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1: 9 e 7.
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14: Chega mais, vem com a gente aqui na programação do Música Sem Limites. Seja bem-vinda, seja bem-vindo à nossa noite especial com muita música bacana pra você.

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1: 9:15.
2: 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Em setembro, faça da Bíblia uma ponte de esperança, consolo e fé. Franciscanos compartilhando a paz e o bem.
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4: Fazendo a trilha sonora da sua vida é a Rádio Selinalta, também com a programação internacional aqui nas noites de sábado, das 20 às 22 horas. É o Música sem limites no ar para você.

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1: O livro de Daniel nasceu em um contexto de grandes desafios, mas sua mensagem continua atual. Deus permanece fiel e seu reino jamais será destruído. Neste mês da Bíblia, somos convidados a não permitir que as dificuldades roubem nossa esperança. A palavra de Deus nos ajuda a olhar além dos problemas e confiar naquele que conduz a história. Que setembro seja um tempo de reencontro com a Bíblia e de renovação da nossa fé. Franciscanos, compartilhando a paz e o bem.
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10: É com você que a gente está falando, você aí, nosso amigo, você, nossa amiga, que está ouvindo a Rádio Selinalta agora no FM 88,3, a programação especial aqui também da noite, do sábado, com o Música Sem Limites. Aquele abraço, tudo de bom e fique com a gente. Vem aí mais um clássico da música internacional para você.

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1: 9:34.
2: As chagas de São Francisco revelam a profundidade de sua união com Cristo. No silêncio do Monte Alverne, Francisco experimentou de maneira extraordinária aquilo que já carregava no coração: o desejo de viver o Evangelho até as últimas consequências. Suas feridas tornaram-se sinais de amor e identificação com Jesus crucificado. Que São Francisco nos ensine a transformar nossas próprias feridas em lugares de compaixão e esperança. Franciscanos compartilhando a paz e o bem.
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4: Que bom que você está ligado aqui com a Serinalta. É o nosso Música Sem Limites para você nesta noite especial de sábado. É, a Serinalta sempre tendo uma programação específica, uma programação feita com muito amor, com muito carinho, para todo mundo que acompanha aí em casa, no carro, no trabalho, em Pato Branco, em toda a região. Essa noite, né, gostosa aí de sabadão, seu final de semana, a Serinalta tem a programação do Música Sem Limites.

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1: 9:42.
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6: Setembro é o mês da Bíblia. 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
15: Música sem limites para você aqui na Selinalta. É o seu programa especial de todos os sábados, das 8 às 10 horas da noite, das 20 às 22, onde o nosso ouvinte é a parte mais importante, mais especial aqui da nossa programação. Que bom que você está aí do outro lado. É o nosso Música Sem Limites, rolando para você até às 22 horas aqui na Rádio Mãe.

0: 953.
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2: Neste mês da Bíblia, que tal aproximar um pouco mais a palavra de Deus da sua vida? Não é preciso começar com grandes planos. Reserve alguns minutos do seu dia, escolha um lugar tranquilo e leia um pequeno trecho da Bíblia. Depois pergunte: o que Deus está dizendo hoje para mim? Em 2026, o livro de Daniel nos convida à esperança e à fidelidade. Faça da palavra uma companheira diária. Poucos minutos podem transformar o modo como enxergamos a vida. Franciscanos compartilhando a paz e o bem.
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4: No sábado, sempre das 8 às 10 da noite, tem o Música Sem Limites, este programa especial para você nas noites de sábado, no seu final de semana, aqui na Rádio Selinalta. Que alegria estar com você, que bom poder contar com a sua audiência nesta noite de final de semana, neste sabadão aqui no nosso Música Sem Limites, na sua Rádio Selinalta, a mãe do Sudoeste.

0: Encerramos por aqui o nosso Música Sem Limites de hoje. No próximo sábado, a partir das 20 horas, a gente retorna com duas horinhas só de músicas internacionais, sempre no seu final da noite de sábado, aqui na Celina Alta. Tudo de bom para você, aquele abraço e aproveite bem o seu domingão que vem aí.
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1: 10 e 11.
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1: 10:22.
2: 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Repita a palavra ou frase que mais chamou sua atenção. 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Franciscanos, compartilhando a paz e o bem.
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0: 10h28.
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1: 10h41.
2: No dia 17 de setembro, celebramos as chagas de São Francisco de Assis. No Monte Alverne, Francisco recebeu em seu corpo os sinais da paixão de Cristo. Para ele, aquelas chagas não eram motivo de glória, mas expressão de um amor profundo por Jesus pobre, humilde e crucificado. Francisco desejava configurar sua vida à de Cristo, entregando-se inteiramente ao Evangelho. Que suas chagas nos recordem que o verdadeiro amor é capaz de doação, compaixão e entrega. Franciscanos, compartilhando a paz e o bem.
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1: 10h48.
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5: As chagas de São Francisco revelam a profundidade de sua união com Cristo. 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
1: 10h59.
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3: 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Franciscanos, compartilhando a paz e o bem.
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1: 11:19.
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1: 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Escolha uma frase da leitura do dia e leve-a com você. 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Franciscanos compartilhando a paz e o bem.
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1: 11:48.
2: O livro de Daniel nasceu em um contexto de grandes desafios, mas sua mensagem continua atual. Deus permanece fiel e seu reino jamais será destruído. Neste mês da Bíblia, somos convidados a não permitir que as dificuldades roubem nossa esperança. A palavra de Deus nos ajuda a olhar além dos problemas e confiar naquele que conduz a história. Que setembro seja um tempo de reencontro com a Bíblia e de renovação da nossa fé. Franciscanos, compartilhando a paz e o bem.
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0: Altíssimo, onipotente, bom Senhor, teu são o louvor, a glória, a honra e toda a bênção. Louvado sejas, meu Senhor, com todas as tuas criaturas, especialmente o Senhor Irmão Sol, que clareia o dia e que com a sua luz nos ilumina. Ele é belo e radiante, com grande esplendor de ti, Altíssimo, é a imagem. Louvado sejas, meu Senhor, pela irmã Lua e pelas estrelas que no céu formaste, claras, preciosas e belas. Louvado sejas, meu Senhor, pelo irmão Vento, pelo ar, pelas nuvens, pelo sereno e por todo o tempo em que dá sustento às tuas criaturas. Louvado sejas, meu Senhor, pela irmã Água, útil e humilde, preciosa e casta. Louvado sejas, meu Senhor, pelo irmão Fogo, com o qual iluminas a noite. Ele é belo e alegre, vigoroso e forte. Louvado sejas, meu Senhor, pela nossa irmã, a Mãe Terra, que nos sustenta e governa, produz frutos diversos, flores e ervas. Louvado sejas, meu Senhor, pelos que perdoam pelo teu amor e suportam as enfermidades e tribulações. Louvado sejas, meu Senhor, pela nossa irmã, a morte corporal, da qual homem algum pode escapar. Louvai todos e bendizei o meu Senhor. Dai-lhe graças e servi-o com grande humildade.
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2: Irmãos e irmãs, sejam bem-vindos a este encontro fraterno. Deus nos concede seus dons para que sejam multiplicados em favor do mundo inteiro. Que nossa vida seja de doação, partilha e certeza da graça de Deus derramada em nossos corações abundantemente. Cantemos.

0: Em nome do Pai, do Filho e do Espírito Santo.
1: Amém.
0: Irmãos e irmãs, amigos e amigas, bom dia.
1: Bom dia.
0: Paz e bem.
1: Paz e bem.
0: Bem-vindo, bem-vinda à casa de Deus. Os nossos corações se aproximam do coração de Deus, louvando e bendizendo pelo dom da vida, e pedindo que o Evangelho nos mostre o caminho do reino de Deus. Acolha cada um e a cada uma desta manhã, aqueles e aquelas que à distância rezam conosco. De coração, irmãos e irmãs, desejo a vocês, o Senhor esteja convosco.
1: Ele está no meio de nós.
0: O Deus que nos reuniu, nos convida à conversão. Peçamos o perdão dos nossos pecados. Senhor, tende piedade de nós.
1: Senhor, tende piedade de nós.
0: Cristo, tende piedade de nós.
1: Cristo, tende piedade de nós.
0: Senhor, tende piedade de nós.
1: Senhor, tende piedade de nós.
0: O Deus de amor e de bondade, tenha compaixão de nós, perdoe os nossos pecados e nos conduza um dia às alegrias da vida eterna.
1: Amém.
0: Irmãos e irmãs, rezemos. No coração de Deus, nossas intenções, a prece pela nossa família, nossa casa, pedido de saúde aos doentes. Ó Deus, que em cada uma das igrejas da terra manifestais a Igreja Una, Santa, Católica e Apostólica, concedei a nossa comunidade, unida ao seu pastor, e reunida no Espírito Santo pelo Evangelho e a Eucaristia, representar a universalidade do vosso povo e ser no mundo um sinal e um instrumento da presença do Cristo. O nosso Senhor Jesus Cristo, vosso Filho, na unidade do Espírito Santo.
1: Amém. Amém.
2: Leitura do segundo livro dos Macabeus. Naqueles dias, aconteceu que foram presos 7 irmãos com sua mãe, aos quais o rei, por meio de golpes de chicote e de nervos de boi, quis obrigar a comer carne de porco que lhes era proibida. Mas, especialmente admirável e digna de abençoada memória, foi a mãe, que num só dia viu morrer 7 filhos, e tudo suportou valorosamente, por causa da esperança que depositou no Senhor. Cheia de nobres sentimentos, ela exortava a cada um na língua de seus pais. E revestindo de coragem varonil sua alma de mulher, dizia-lhes: não sei como aparecestes em minhas entranhas. Não fui eu quem vos deu o espírito e a vida, nem fui eu quem organizou os elementos dos vossos corpos. Por isso, o Criador do mundo, que formou o homem na sua origem e preside a geração de todas as coisas, ele mesmo, na sua misericórdia, vos dará de novo o espírito e a vida, pois agora vós desprezais a vós mesmos por amor às suas leis. Palavra do Senhor.
1: Graças a Deus.
3: Ao despertar, me saciará a vossa presença, ó Senhor.
1: Ao despertar, me saciará a vossa presença, ó Senhor.
3: Ó Senhor, ouvi a minha justa causa, escutai-me e atendei o meu clamor. Inclinai o vosso ouvido à minha prece, pois não existe falsidade nos meus lábios.
1: Ao despertar, me saciará a vossa presença, ó Senhor.
3: Os meus passos eu firmei na vossa estrada, e por isso os meus pés não vacilaram. Eu vos chamo, ó meu Deus, porque me ouvis. Inclinai vosso ouvido e escutai-me.
1: Ao despertar, me saciará a vossa presença, ó Senhor.
3: Protegei qual dos olhos a pupila, e guardai-me a proteção de vossas asas. E verei justificado a vossa face, e ao despertar, me saciará a vossa presença.
1: Ao despertar, me saciará a vossa presença, ó Senhor.

0: Irmãos e irmãs, o Senhor esteja convosco.
1: Ele está no meio de nós.
0: Anúncio da boa nova de Jesus Cristo segundo São Lucas.
1: Glória a vós, Senhor.
0: Naquele tempo, Jesus acrescentou uma parábola porque estava perto de Jerusalém e eles pensavam que o reino de Deus ia chegar logo. Então Jesus disse: um homem nobre partiu para um país distante a fim de ser coroado rei e depois voltar. Chamou então 10 dos seus empregados, entregou 100 moedas de prata a cada um e disse: procurai negociar até que eu volte. Seus concidadãos, porém, odiavam e enviaram uma embaixada atrás dele, dizendo: nós não queremos que este homem reine sobre nós. Mas o homem foi coroado rei e voltou. Mandou chamar os empregados, aos quais havia dado dinheiro, a fim de saber quanto cada um havia lucrado. O primeiro chegou e disse: Senhor, as 100 moedas renderam 10 vezes mais. O homem disse: muito bem, servo bom, como foste fiel em coisas pequenas, recebe o governo de 10 cidades. O segundo chegou e disse: Senhor, as 100 moedas renderam 5 vezes mais. O homem disse também a este: recebe tu também o governo de 5 cidades. Chegou o outro empregado e disse: Senhor, aqui estão as tuas 100 moedas que guardei num lenço, pois eu tinha medo de ti, porque és um homem severo. Recebes o que não deste e colhes o que não semeaste. O homem disse: servo mau, eu te julgo pela tua própria boca. Tu sabias que eu sou um homem severo, que recebo o que não dei e colho o que não semeei. Então por que tu não depositaste meu dinheiro no banco? Ao chegar, eu o retiraria com juros. Depois disse aos que estavam aí presentes: tirai dele as 100 moedas e dai àquele que tem 1000. Os presentes disseram: Senhor, esse já tem 1000 moedas. Ele respondeu: eu vos digo, a todo aquele que já possui será dado ainda mais, mas aquele que nada tem será tirado até mesmo o que tem. E quanto a esses inimigos que não queriam que eu reinasse sobre eles, trazei-os aqui e matai-os na minha frente. Jesus caminhava à frente dos discípulos, subindo para Jerusalém. Irmãos e irmãs, palavra da salvação.
1: Glória a vós, Senhor.
0: Saudemos a palavra de Deus. Podem sentar-se um pequeno instante, um breve momento. Jesus caminhava à frente dos discípulos. Louvado seja nosso Senhor Jesus Cristo.
1: Para sempre seja louvado.
0: A chegada, a vinda de Jesus é o anúncio, concretização do reino de Deus. Em Jesus descobrimos qual o projeto de Deus para o mundo e para nós. E nesta caminhada, indo a Jerusalém, no anúncio do reino de Deus, Jesus foi chamando pessoas a fim de que pudessem ajudá-lo nesta missão de anunciar, preparar e concretizar o reino de Deus. Deus nos municiou de dons, nos deu capacidades, nos deu recursos para que pudéssemos também com a nossa vida ser um sinal do reino de Deus. O reino de Deus, ele é presente, ele é dom, ele é oferta, mas o reino de Deus também é busca, é construção e é conquista. Queremos nós também, seguindo os passos do Mestre Jesus Cristo, colocar nossa vida, nossos dons, nossos talentos a serviço do reino de Deus. Irmãos e irmãs, que possamos ofertar a nossa vida a fim de que o reino de Deus aconteça já aqui entre nós. Louvado seja nosso Senhor Jesus Cristo.
1: Para sempre seja louvado.
0: Preparemos a mesa santa cantando.

0: Irmãos e irmãs, amigos e amigas, rezemos para que esta nossa oferta seja aceita por Deus Pai Todo-Poderoso.
1: Receba, ó Senhor, por Tuas mãos este sacrifício para a glória do Seu nome, para o nosso bem e de toda a Santa Igreja.
0: Celebrando, Pai, o memorial do imenso amor do Vosso Filho, nós Vos imploramos que os frutos de Sua obra redentora pelo ministério da Vossa Igreja sirvam para a salvação de todo mundo por Cristo nosso Senhor.
1: Amém.
0: Irmãos e irmãs, o Senhor esteja convosco.
1: Ele está no meio de nós.
0: Corações ao alto.
1: O nosso coração está em Deus.
0: Demos graças ao Senhor nosso Deus.
1: É nosso dever e nossa salvação.
0: Na verdade, é justo, necessário, nosso dever e salvação dar-vos graças sempre em todo lugar, Senhor Pai Santo, Deus Eterno e Todo-Poderoso, por Cristo Senhor nosso. Unidos na caridade, celebramos a morte do Vosso Filho, anunciamos com fé a Sua ressurreição e aguardamos com firme esperança a Sua vinda gloriosa no fim dos tempos. Enquanto a multidão dos anjos e dos santos se alegra eternamente na Vossa presença, nós nos associamos aos Seus louvores, dizendo a uma só voz:
1: Santo, Santo, Santo, Senhor Deus do Universo, o céu e a terra proclamam a Vossa glória, hosana nas alturas. Bendito que vem em nome do Senhor, hosana nas alturas.
0: Na verdade, ó Pai, Vós sois santo e fonte de toda santidade. Santificai, pois, estas oferendas, derramando sobre elas o Vosso Espírito, a fim de que se tornem para nós o corpo e o sangue de Jesus Cristo, Vosso Filho e Senhor nosso.
1: Santificai nossa oferenda, ó Senhor.
0: Estando para ser entregue, abraçando livremente a paixão, Jesus tomou o pão, deu graças, o partiu e deu aos Seus discípulos, dizendo: tomai todos e comei, isto é o meu corpo que será entregue por vós. Do mesmo modo, ao fim da ceia, Jesus tomou o cálice em Suas mãos, deu graças novamente e o deu aos Seus discípulos, dizendo: tomai todos e bebei, este é o cálice do meu sangue, o sangue da nova e eterna aliança, que será derramado por vós e por todos para a remissão dos pecados. Fazei isto em memória de mim. Irmãos e irmãs, eis aqui o mistério da nossa fé.
1: Anunciamos, Senhor, a Vossa morte e proclamamos a Vossa ressurreição. Vinde, Senhor Jesus.
0: Celebrando agora a memória da morte e ressurreição do Vosso Filho, nós Vos oferecemos, ó Pai, o pão da vida, o cálice da salvação, e Vos agradecemos porque nos tornastes dignos e dignas de estar aqui na Vossa presença e Vos servir.
1: Recebei, ó Senhor, a nossa oferta.
0: E nós Vos suplicamos que, participando do corpo e sangue de Cristo, sejamos reunidos pelo Espírito Santo num só corpo.
1: Fazei de nós um só corpo e um só Espírito.
0: Lembrai-vos, ó Pai, da Vossa Igreja presente pelo mundo inteiro, que ela cresça na caridade com todos aqueles e aquelas que servem ao Vosso povo.
1: Lembrai-vos, ó Pai, da Vossa Igreja.
0: Lembrai-vos também dos nossos irmãos e irmãs que morreram na esperança da ressurreição. De modo especial, as intenções trazidas e depositadas sobre este altar. Acolhei-os junto a Vós na luz da Vossa face.
1: Lembrai-vos, ó Pai, dos Vossos filhos.
0: Enfim, nós os pedimos, tende piedade de todos nós e dai-nos um dia participar da vida eterna com a Virgem Maria, Mãe de Deus, os apóstolos e com todos os que neste mundo Vos serviram, a fim de Vos louvarmos e glorificarmos por Jesus Cristo, Vosso Filho.
1: Concedei-nos o convívio dos eleitos.
0: Por Cristo, com Cristo e em Cristo, a Vós, Deus Pai Todo-Poderoso, na unidade do Espírito Santo, toda honra e toda glória, agora e para sempre.
1: Amém.
0: Unidos como família em torno do altar, voltemos nosso coração para Deus e digamos numa só prece: Pai nosso, que estais nos céus, santificado seja o Vosso nome, venha a nós o Vosso reino, seja feita a Vossa vontade, assim na terra como no céu. O pão nosso de cada dia nos dai hoje, perdoai as nossas ofensas, assim como nós perdoamos a quem nos tem ofendido. E não nos deixeis cair em tentação, mas livrai-nos do mal. Deus nos livre de todos os males, nos conceda a paz no dia de hoje. Senhor Jesus Cristo, dissestes aos vossos apóstolos: eu vos deixo a paz, eu vos dou a minha paz. Não olheis os nossos pecados, mas a fé que anima a vossa igreja. Dá-lhe segundo o vosso desejo a paz e a unidade. Vós que sois Deus, como o Pai e o Espírito Santo.
1: Amém.
0: Irmãos, irmãs, amigos e amigas, a paz. A paz que vem do Senhor esteja sempre convosco.
1: O amor de Cristo nos uniu. Cordeiro de Deus, que tirais o pecado do mundo, tende piedade de nós. Cordeiro de Deus, que tirais o pecado do mundo, tende piedade de nós. Cordeiro de Deus, que tirais o pecado do mundo, dai-nos a paz.
0: Eu sou a luz do mundo, diz Jesus. Quem me segue não anda nas trevas, mas tem a luz da vida. Eis aqui o Cordeiro de Deus que tira o pecado do mundo.
1: Senhor, eu não sou digno de que entreis em minha morada, mas dizei uma palavra e serei salvo.
0: Corpo de Cristo nos guarde, nos conserve e nos conduza à vida eterna.
1: Amém.

0: Eis que estou à porta e bato, diz o Senhor. Se alguém ouvir a minha voz e abrir, eu entrarei e cearemos juntos. Irmãos e irmãs, rezemos. Floresçam, ó Deus, nesta vossa igreja e permaneço até o fim a integridade da fé, a santidade dos costumes, a caridade fraterna e a religião verdadeira. E jamais deixeis de proteger os que alimentais com vossa palavra e com o vosso corpo do vosso Filho, que vive e reina para sempre.
1: Amém.
0: Irmãos e irmãs, o Senhor esteja convosco.
2: Ele está no meio de nós.
0: Que o Senhor vos abençoe e vos guarde.
2: Amém.
0: Que o Senhor volte o seu olhar para vós e tenha compaixão.
2: Amém.
0: Que o Senhor volva o seu rosto para vós, vos dê a saúde e vos dê a paz.
2: Amém.
0: O Senhor vos abençoe, em nome do Pai, do Filho e do Espírito Santo.
2: Amém.
0: Deus fez morada em nossos corações, por isso, irmãos e irmãs, vamos e fiquemos em paz. E que o Senhor, que Ele sempre nos acompanhe.
2: Graças a Deus.
0: Um grande abraço, um beijo no coração. Louvado seja nosso Senhor Jesus Cristo.
2: Para sempre seja louvado.

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Em breve estarás fazendo o impossível. 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A liturgia das horas é uma das formas de a Igreja viver a paz de Jesus Cristo no ritmo diário, semanal e anual do tempo. Pela oração das horas, o cristão é lançado no mistério da morte e ressurreição do Senhor, na expressão mais nobre e definitiva de sua atividade humana, a comunhão com Deus. Vamos agora rezar o ofício das leituras e das completas com os frades do noviciado São José de Rodeio, Santa Catarina.

0: Quem sois vós, ó meu Senhor, sois Jesus a quem persegues. Os céus proclamam a glória do Senhor.
1: E o firmamento a obra de suas mãos.
2: Um dia transmite esta mensagem. À noite cumprir essa notícia.
1: Não são discursos, nem frases ou palavras, nem são vozes que possam ser ouvidas.
2: Se o som ressoa e se espalha em toda a terra, chega aos confins do universo a sua voz.
1: Armou no alto uma tenda para o sol, ele desponta no céu e se levanta.
2: Como esposo do quarto nupcial, como herói exultante em seu caminho.
1: De um extremo do céu põe-se a correr e vai traçando o seu rastro luminoso,
2: até que possa chegar a outro extremo e nada pode fugir ao seu calor.
1: Glória ao Pai, ao Filho e ao Espírito Santo, como era no princípio, agora e sempre. Amém.
2: Quem sois vós, ó meu Senhor, sou Jesus a quem persegues.
3: Ananias, vai a Saulo, que está em teu coração. Eu escolhi para pregar o meu nome entre as nações e entre os filhos de Israel.

Da carta de São Paulo aos Gálatas. Irmãos, asseguro-vos que o Evangelho pregado por mim não é conforme a critérios humanos. Com efeito, não recebi nem aprendi de homem algum, mas por revelação de Jesus Cristo. Certamente ouvistes falar como foi outrora a minha conduta no judaísmo, com que excessos perseguia e devastava a Igreja de Deus, e como progredia no judaísmo mais do que muitos judeus de minha

cuidado, mostrando-me extremamente zeloso das tradições paternas. Quando, porém, aquele que me separou desde o ventre materno e me chamou por sua graça, e se dignou revelar-me a seu filho, para que eu pregasse entre os pagãos, não consultei carne nem sangue, nem subi logo a Jerusalém para estar com os que eram apóstolos antes de mim. Pelo contrário, parti para a Arábia e depois voltei ainda a Damasco. 3 anos mais tarde fui a Jerusalém para conhecer Cefas e fiquei com ele 15 dias. E não estive com nenhum outro apóstolo a não ser Tiago, o irmão do Senhor. Escrevendo estas coisas, afirmo diante de Deus que não estou mentindo. Depois, fui para as regiões da Síria e da Cilícia. Ainda não era pessoalmente conhecido das igrejas da Judéia que estão em Cristo. Apenas tinha ouvido dizer: aquele que antes nos perseguia está agora pregando a fé que antes procurava destruir, e glorificava

das homilias de São João Crisóstomo, bispo. Que é o homem, quão grande é a dignidade da nossa natureza e de quanta virtude é capaz a criatura humana, Paulo demonstrou mais do que qualquer outro. Cada dia ele subia mais alto e se tornava mais ardente. Cada dia lutava com energia sempre nova contra os perigos que o ameaçavam. É o que depreendemos de suas próprias palavras. Esquecendo o que fica para trás, anulando-se para o que está na frente. Percebendo a morte iminente, convidava os outros a comungarem da sua alegria, dizendo: alegrai-vos e congratulai-vos comigo. Diante dos perigos, injúrias e opróbrios, igualmente se alegra e escreve aos Coríntios: onde compraso nas fraquezas, nas injúrias, nas necessidades, nas perseguições. Porque sendo estas, conforme declarava, as armas da justiça, por delas lhe vinha um grande problema. Realmente, no meio das insídias dos inimigos, conquistava contínuas vitórias, triunfando de todos os seus assaltos. E em toda parte, flagelado, coberto de injúrias e maldições, como se desfilasse um cortejo triunfal, erguendo numerosos troféus, gloriava-se e dava graças a Deus, dizendo: graças sejam dadas a Deus que nos fez sempre triunfar. Por isso, corria ao encontro das humilhações e das ofensas que suportava por causa da pregação, com mais entusiasmo do que nós quando nos apressamos para alcançar o prazer das honrarias. Aspirava mais pela morte do que nós pela vida. Ansiava mais pela pobreza do que nós pelas riquezas. E desejava muito mais o trabalho sem descanso do que nós o descanso depois do trabalho. Uma só coisa o amedrontava e fazia temer: ofender a Deus. E uma única coisa desejava: agradar a Deus. Só se alegrava no amor de Cristo, que era para ele o maior de todos os bens. Com isto julgava-se o mais feliz dos homens. Sem isto de nada lhe valia ser amigo dos senhores e poderosos. Com este amor preferia ser o último de todos, isto é, ser contado entre os pérfidos. De que encontrar-se no meio dos homens famosos pela consideração e pela honra, mas privados do amor de Cristo. Para ele, o maior e único tormento consistia em ser semelhante a morte, o seu único castigo, o infinito e intolerável suplício. Em compensação, gozar do amor de Cristo era para ele a vida, o mundo, o anjo, o presente, o futuro, o reino, a promessa, enfim, todos os bens. Afora isto, nada tinha por triste ou alegre. De tudo o que existe no mundo, nada lhe era agradável ou desagradável. Não se importava com as coisas que admiramos, como se costuma desprezar a erva apodrecida. Para ele, tantos tiranos como as multidões enfurecidas eram como mosquitos. Considerava como brinquedo as coisas de crianças, os mil suplícios, os tormentos e a própria morte, desde que pudesse sofrer alguma coisa por Cristo. Consegui misericórdia, porque agi por ignorância e na incredulidade, mas a graça do Senhor foi em mim mais que abundante, com a fé e o amor que está em Jesus Cristo.

0: Oremos. Ó Deus, que instruístes o mundo inteiro pela pregação do apóstolo São Paulo, dai-nos ao celebrar hoje sua conversão, caminhar para vós seguindo seus exemplos e ser no mundo testemunhas do Evangelho. Por nosso Senhor Jesus Cristo, vosso Filho, na unidade do Espírito Santo.
1: Amém.
2: Irmãos, confessemos os nossos pecados.
3: Confesso a Deus Todo-Poderoso e a vós, irmãos, que pequei muitas vezes por pensamentos e palavras, atos e omissões, por minha culpa, minha tão grande culpa, e peço à Virgem Maria, aos anjos e santos, e a vós, irmãos, que rogueis por mim a Deus nosso Senhor.
2: Deus Todo-Poderoso, tenha compaixão de nós, perdoe os nossos pecados e nos conduza à vida eterna.
3: Amém.

Deus nos destinou para alcançarmos a salvação por meio de nosso Senhor Jesus Cristo. Ele morreu por nós para que, quer vigiando nesta vida, quer adormecidos na morte, alcancemos a vida junto dele.

0: Nós oremos. Concedei, Senhor, aos nossos corpos um sono restaurador e fazei germinar para a messe eterna as sementes do reino que hoje lançamos com nosso trabalho. Por Cristo nosso Senhor.
1: Amém.
0: O Senhor Todo-Poderoso nos conceda uma noite tranquila e no fim da vida uma morte santa.

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2: As chagas de São Francisco revelam a profundidade de sua união com Cristo. No silêncio do Monte Alverne, Francisco experimentou de maneira extraordinária aquilo que já carregava no coração: o desejo de viver o Evangelho até as últimas consequências. Suas feridas tornaram-se sinais de amor e identificação com Jesus crucificado. Que São Francisco nos ensine a transformar nossas próprias feridas em lugares de compaixão e esperança. Franciscanos, compartilhando a paz e o bem.
1: 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Por isso, cuidar da criação começa nas pequenas atitudes: evitar desperdícios, economizar água, reduzir o uso de descartáveis e respeitar a natureza. 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Franciscanos, compartilhando a paz e o bem.
2: Uma dica simples para este mês da Bíblia: escolha uma frase da leitura do dia e leve-a com você. 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A Bíblia não foi feita apenas para ser lida, mas para transformar nossa maneira de viver. 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
3: Em 2026, vivemos um tempo especial. 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
4: As obras do Senhor, ó meu povo, não te esqueça.
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0: Santo Antônio de Santa Ana Galvão, popularmente conhecido como Frei Galvão, é o primeiro santo brasileiro e foi o fiel seguidor dos passos de São Francisco. A cada dia, mais pessoas conhecem a bonita história deste homem de fé e pedem as mais diversas graças por meio de sua intercessão junto a Deus. Vamos agora ao Santuário de Santo Antônio Galvão, em Guaratinguetá, São Paulo, para rezarmos juntos a novena em honra a Santo Antônio Galvão e, em seguida, a oração do Santo Terço.
1: Santuário Arquidiocesano de Santo Antônio de Santana Galvão. A nossa saudação também aos ouvintes da Rádio Frei Galvão e a todos que nos acompanham pelas redes sociais deste santuário, dedicado ao primeiro santo brasileiro. Sejam bem-vindos, paz e bem.
2: Paz e bem.
1: Irmãos e irmãs, vamos celebrar juntos a novena em louvor a Santo Antônio de Santana Galvão. Hoje, meditaremos sobre a devoção das pílulas de Frei Galvão. Uma gestante em risco de vida no parto e um jovem com pedra nos rins recorreram a Frei Galvão, que escreveu num pedaço de papel a seguinte oração: permaneceste virgem intacta após o parto. Mãe de Deus, intercede por nós. E os doentes, ao tomarem com fé essas pílulas de papel com a oração mariana, ficaram curados. Iniciemos cantando.

0: Santa Cruz. Livrai-nos, Deus, nosso Senhor, dos nossos inimigos. Em nome do Pai, e do Filho, e do Espírito Santo.
1: Amém. Amém.
0: A nossa oração à Santíssima Trindade. Trindade Santíssima, Pai e Filho e Espírito Santo, presente e atuante na Igreja e na profundidade do meu ser, eu vos adoro, amo e agradeço, e pelas mãos de Santo Antônio de Santana Galvão, devoto de Maria, minha Mãe Santíssima, ofereço-me, entrego-me e consagro-me inteiramente a vós, nesta vida e na eternidade. Pai Celeste, a vós me ofereço, entrego-me e consagro-me como filho. Espírito Santo, a vós me ofereço, entrego-me e consagro-me como templo vivo para ser santificado. Maria, Mãe da Igreja e minha Mãe, vós que estáis em íntima união com a Santíssima Trindade, ensinai-me a viver em comunhão com as três pessoas divinas, a fim de que minha vida inteira seja um hino de glória ao Pai, ao Filho e ao Espírito Santo.
1: Amém.

0: ouçamos atentamente e com alegria as palavras do Evangelho de nosso Senhor Jesus Cristo, segundo São Lucas. Naquele tempo, saiu um decreto do imperador Augusto, mandando fazer o recenseamento de toda a terra. O primeiro recenseamento feito quando Quirino era governador da Síria. Todos iam registrar-se, cada um na sua cidade de origem. Também José, que era da família e descendência de Davi, subiu da cidade de Nazaré, na Galileia, à cidade de Davi, chamada Belém, na Judeia, para registrar-se com Maria, sua esposa, que estava grávida. Quando estavam ali, chegou o tempo do parto. Ela deu à luz o seu filho primogênito, envolvendo-o em faixas, e deitou-o numa manjedoura, porque não havia lugar para eles na hospedaria. Palavra da salvação.
1: Glória a vós, Senhor.
0: Podemos sentar um pouquinho para a nossa meditação.
2: A Virgem Maria, com seu sim, a vontade de Deus, foi escolhida e eleita pelo Espírito Santo para ser a mãe do Salvador. Que possamos, a exemplo de Maria Santíssima, dizer também o nosso sim a Deus nas pequenas coisas do cotidiano, a fim de gerarmos Jesus para as pessoas que necessitam do amor de Deus.
0: Nesse instante da nossa novena, nós queremos elevar ao Pai de misericórdia os nossos pedidos. Portanto, depois de cada prece, vamos assim responder: por intercessão de São Frei Galvão, atendei-nos, Senhor. Por intercessão de São Frei Galvão,
2: atendei-nos, Senhor. Por todos os doentes, para que encontrem no caminho da enfermidade a graça da cura interior, da conversão e da santificação, rezemos ao Senhor.
0: Por intercessão de São Frei Galvão, atendei-nos, Senhor.
2: Por todos os desempregados, para que não desanimem na fé e consigam a graça de um trabalho digno, rezemos ao Senhor.
0: Por intercessão de São Frei Galvão, atendei-nos, Senhor.
2: Por todas as famílias, para que alcancem a graça da harmonia, da reconciliação e da paz, rezemos ao Senhor.
0: Por intercessão de São Frei Galvão, atendei-nos, Senhor. Acolhei, ó Pai de bondade, esses nossos pedidos que confiantes vos dirigimos. Por Cristo, Senhor nosso.
2: Amém. Amém. Conselho inspirado na vida de Frei Galvão. Após o parto, a Virgem Imaculada permaneceu intacta. Da mesma forma, nós cristãos, após cada momento de dor e sofrimento, permanecemos intactos na fé e em Cristo Jesus.
0: Queremos pedir, através da força do Santo Espírito, o dom da saúde, conservar este dom para nos fortalecer na missão. Divino Espírito Santo, Criador e Renovador de todas as coisas, vida da minha vida, com Santo Antônio de Santana Galvão, devoto de Maria Santíssima, eu vos adoro, agradeço e amo. Vós que dais vida a todo o universo, conservai em mim o dom da saúde. Livrai-me de todas as doenças e de todo o mal. Ajudado pela vossa graça, quero sempre fazer bom uso da saúde, empregando minhas forças para a glória de Deus, para o meu próprio bem e para o bem do meu próximo. Peço-vos ainda que ilumineis com vossos dons de sabedoria e de ciência os médicos e todos os que se ocupam dos doentes, para que conheçam a verdadeira causa dos males que destroem ou ameaçam a dignidade da vida humana, e possam também eles descobrir e aplicar os remédios mais eficazes para curar e proteger a vida das pessoas. Santo Antônio de Santana Galvão, devoto da Virgem Santíssima, sede mediador nesta minha humilde oração e intercedei por mim.
2: Amém.
0: Queremos fazer a bênção das pílulas deste sacramental de nossa fé. O nosso auxílio está no nome do Senhor,
3: que fez o céu e a terra.
0: Ó Pai de misericórdia, Deus de toda consolação, que nos consolais por vosso Filho Jesus Cristo, na força do Santo Espírito, e acompanhais com vossa bênção particular os que sofrem tribulações e enfermidades do corpo e da alma. Nós vos suplicamos que, pela intercessão de Santo Antônio e de Santana Galvão, devoto de Maria Imaculada, abençoeis estas pílulas, objetos sacramentais de fé e devoção do vosso povo santo. Fazei, Senhor, que todos os que na fé e pela fé delas fizerem uso possam receber a graça da cura, conforme a vossa santíssima vontade. Em nome do Pai e do Filho e do Espírito Santo.
2: Amém.
0: Irmãos e irmãs, convido vocês a ficarem de pé nesse instante e vamos voltar os nossos olhos para a imagem de São Frei Galvão. Bem, sabemos que não é o santo que faz milagre, mas na vida de São Frei Galvão é Deus que se faz próximo, é Deus que se faz solidário àqueles que estão na aflição, nos momentos de dificuldades. Por isso, através da sua poderosa intercessão, nós queremos suplicar da parte de Deus a graça e o auxílio necessário para as nossas vidas. Deus de amor, fonte de todas as graças, por intercessão de Santo Antônio e de Santana Galvão, fazei-nos tomar com fé e devoção essas pílulas, rezando: Santíssima Trindade, Pai, Filho e Espírito Santo, eu vos adoro, louvo e vos dou graças pelos benefícios que me fizestes e por tudo que fez e sofreu Santo Antônio de Santana Galvão. Peço-vos que aumenteis em minha fé, a esperança e a caridade, e vos digneis conceder-me a graça que ardentemente almejo. Faça o seu pedido, a sua intenção, a sua prece. Prometo-vos conhecer sempre mais o Evangelho que Santo Antônio de Santana Galvão viveu, cultivar a vida eucarística e a devoção imaculada à Virgem Maria. Santo Antônio de Santana Galvão, rogai por nós. Na minha aflição, dai-me consolação, meu Santo Frei Galvão. Na minha aflição, dai-me consolação, meu Santo Frei Galvão. Pai nosso, que estais nos céus, santificado seja o vosso nome. Venha a nós o vosso reino. Seja feita a vossa vontade, assim na terra como no céu. O pão nosso de cada dia nos dai hoje. Perdoai-nos as nossas ofensas, assim como nós perdoamos a quem nos tem ofendido. E não nos deixeis cair em tentação, mas livrai-nos do mal. Ave Maria, cheia de graça, o Senhor é convosco. Bendita sois vós entre as mulheres, e bendito é o fruto do vosso ventre, Jesus. Santa Maria, Mãe de Deus, rogai por nós, os pecadores, agora e na hora de nossa morte. Amém. Glória ao Pai, ao Filho e ao Espírito Santo, como era no princípio, agora e sempre. Amém. O Senhor esteja conosco.
3: Ele está no meio de nós.
0: O Senhor nos abençoe e nos guarde. Amém. O Senhor mostre a sua face e se compadeça de nós. Amém. Amém. O Senhor volva para nós o seu olhar e nos dê a paz.
3: Amém.
0: Abençoe-nos o Deus todo amoroso, Ele que é Pai, Filho e Espírito Santo.
3: Amém.
0: Louvado seja nosso Senhor Jesus Cristo.
3: Para sempre seja louvado.
0: E sua mãe, Maria Santíssima. Paz e bem.
3: Paz e bem.

0: Sejam todos bem-vindos ao Santuário Frei Galvão. Dar também boas-vindas a todos vocês que nos acompanham a partir das nossas redes sociais. Hoje rezaremos o mistério glorioso. Iniciemos o nosso rosário em nome do Pai, do Filho e do Espírito Santo.
1: Amém.
0: Divino Jesus, eu vos ofereço este terço que vamos rezar contemplando os mistérios da nossa redenção. Concedei-nos pela intercessão de Maria Santíssima, a quem nos dirigimos as virtudes necessárias para bem rezá-lo e a graça de ganhar as indulgências desta santa devoção. Creio em Deus, Pai Todo-Poderoso,
1: Criador do céu e da terra, e em Jesus Cristo, seu único Filho, nosso Senhor, que foi concebido pelo poder do Espírito Santo, nasceu da Virgem Maria, padeceu sob Pôncio Pilatos, foi crucificado, morto e sepultado, desceu à mansão dos mortos, ressuscitou ao terceiro dia, subiu aos céus e está sentado à direita de Deus Pai Todo-Poderoso, donde há de vir julgar os vivos e os mortos. Creio no Espírito Santo, na Santa Igreja Católica, na comunhão dos santos, na remissão dos pecados, na ressurreição da carne, na vida eterna. Amém.
0: Pai nosso que está nos céus, santificado seja o vosso nome. Venha a nós o vosso reino, seja feita a vossa vontade, assim na terra como no céu.
1: O pão nosso de cada dia nos dai hoje. Perdoai as nossas ofensas, assim como nós perdoamos a quem nos tem ofendido. E não nos deixeis cair em tentação, mas livrai-nos do mal. Amém.
0: Ave Maria, cheia de graça, o Senhor é convosco. Bendita sois vós entre as mulheres, e bendito é o fruto do vosso ventre, Jesus.
1: Santa Maria, Mãe de Deus, rogai por nós, pecadores, agora e na hora de nossa morte. Amém.
0: Ave Maria, cheia de graça, o Senhor é convosco. Bendita sois vós entre as mulheres, e bendito é o fruto do vosso ventre, Jesus.
1: Santa Maria, Mãe de Deus, rogai por nós, pecadores, agora e na hora de nossa morte. Amém.
0: Ave Maria, cheia de graça, o Senhor é convosco. Bendita sois vós entre as mulheres, e bendito é o fruto do vosso ventre, Jesus.
1: Santa Maria, Mãe de Deus, rogai por nós, pecadores, agora e na hora de nossa morte. Amém.
0: Glória ao Pai, ao Filho e ao Espírito Santo,
2: como era no princípio, agora e sempre. Amém.
1: Nossa Senhora Aparecida,
2: rogai por nós.

0: No primeiro mistério, contemplemos por meio do batismo, Jesus assume o compromisso de ser vida para todos. Pai nosso que está nos céus, santificado seja o vosso nome. Venha a nós o vosso reino, seja feita a vossa vontade, assim na terra como no céu.
1: O pão nosso de cada dia nos dai hoje, perdoai as nossas ofensas, assim como nós perdoamos a quem nos tem ofendido. E não nos deixeis cair em tentação, mas livrai-nos do mal. Amém.
0: Ave Maria, cheia de graça, o Senhor é convosco. Bendita sois vós entre as mulheres, e bendito é o fruto do vosso ventre, Jesus.
1: Santa Maria, Mãe de Deus, rogai por nós, pecadores, agora e na hora de nossa morte. Amém.
0: Ave Maria, cheia de graça, o Senhor é convosco. Bendita sois vós entre as mulheres, e bendito é o fruto do vosso ventre, Jesus.
1: Santa Maria, Mãe de Deus, rogai por nós, pecadores, agora e na hora de nossa morte. Amém.
0: Ave Maria, cheia de graça, o Senhor é convosco. Bendita sois vós entre as mulheres, e bendito é o fruto do vosso ventre, Jesus.
1: Santa Maria, Mãe de Deus, rogai por nós, pecadores, agora e na hora de nossa morte. Amém.
0: Ave Maria, cheia de graça, o Senhor é convosco. Bendita sois vós entre as mulheres, e bendito é o fruto do vosso ventre, Jesus.
1: Santa Maria, Mãe de Deus, rogai por nós, pecadores, agora e na hora de nossa morte. Amém.
0: Ave Maria, cheia de graça, o Senhor é convosco. Bendita sois vós entre as mulheres, e bendito é o fruto do vosso ventre, Jesus.
1: Santa Maria, Mãe de Deus, rogai por nós, pecadores, agora e na hora de nossa morte. Amém.
0: Ave Maria, cheia de graça, o Senhor é convosco. Bendita sois vós entre as mulheres, e bendito é o fruto do vosso ventre, Jesus.
1: Santa Maria, Mãe de Deus, rogai por nós, pecadores, agora e na hora de nossa morte. Amém.
0: Ave Maria, cheia de graça, o Senhor é convosco. Bendita sois vós entre as mulheres, e bendito é o fruto do vosso ventre, Jesus.
1: Santa Maria, Mãe de Deus, rogai por nós, pecadores, agora e na hora de nossa morte. Amém.
0: Ave Maria, cheia de graça, o Senhor é convosco. Bendita sois vós entre as mulheres, e bendito é o fruto do vosso ventre, Jesus.
1: Santa Maria, Mãe de Deus, rogai por nós, pecadores, agora e na hora de nossa morte. Amém.
0: Ave Maria, cheia de graça, o Senhor é convosco. Bendita sois vós entre as mulheres, e bendito é o fruto do vosso ventre, Jesus.
1: Santa Maria, Mãe de Deus, rogai por nós, pecadores, agora e na hora de nossa morte. Amém.
0: Ave Maria, cheia de graça, o Senhor é convosco. Bendita sois vós entre as mulheres, e bendito é o fruto do vosso ventre, Jesus.
1: Santa Maria, Mãe de Deus, rogai por nós, pecadores, agora e na hora de nossa morte. Amém.
0: Glória ao Pai, ao Filho e ao Espírito Santo,
1: como era no princípio, agora e sempre. Amém. Santa Rita, rogai.

0: que nos tem ofendido, e não nos deixeis cair em tentação, mas livrai-nos do mal. Amém.
1: Ave Maria, cheia de graça, o Senhor é convosco. Bendita sois vós entre as mulheres, e bendito é o fruto do vosso ventre, Jesus.
0: Santa Maria, Mãe de Deus, rogai por nós, pecadores, agora e na hora de nossa morte. Amém.
1: Ave Maria, cheia de graça, o Senhor é convosco. Bendita sois vós entre as mulheres, e bendito é o fruto do vosso ventre, Jesus.
0: Santa Maria, Mãe de Deus, rogai por nós, pecadores, agora e na hora de nossa morte. Amém.
1: Ave Maria, cheia de graça, o Senhor é convosco. Bendita sois vós entre as mulheres, e bendito é o fruto do vosso ventre, Jesus.
0: Santa Maria, Mãe de Deus, rogai por nós, pecadores, agora e na hora de nossa morte. Amém.
1: Ave Maria, cheia de graça, o Senhor é convosco. Bendita sois vós entre as mulheres, e bendito é o fruto do vosso ventre, Jesus.
0: Santa Maria, Mãe de Deus, rogai por nós, pecadores, agora e na hora de nossa morte. Amém.
1: Ave Maria, cheia de graça, o Senhor é convosco. Bendita sois vós entre as mulheres, e bendito é o fruto do vosso ventre, Jesus.
0: Santa Maria, Mãe de Deus, rogai por nós, pecadores, agora e na hora de nossa morte. Amém.
1: Ave Maria, cheia de graça, o Senhor é convosco. Bendita sois vós entre as mulheres, e bendito é o fruto do vosso ventre, Jesus.
0: Santa Maria, Mãe de Deus, rogai por nós, pecadores, agora e na hora de nossa morte. Amém.
1: Ave Maria, cheia de graça, o Senhor é convosco. Bendita sois vós entre as mulheres, e bendito é o fruto do vosso ventre, Jesus.
0: Santa Maria, Mãe de Deus, rogai por nós, pecadores, agora e na hora de nossa morte. Amém.
1: Ave Maria, cheia de graça, o Senhor é convosco. Bendita sois vós entre as mulheres, e bendito é o fruto do vosso ventre, Jesus.
0: Santa Maria, Mãe de Deus, rogai por nós, pecadores, agora e na hora de nossa morte. Amém.
1: Ave Maria, cheia de graça, o Senhor é convosco. Bendita sois vós entre as mulheres, e bendito é o fruto do vosso ventre, Jesus.
0: Santa Maria, Mãe de Deus, rogai por nós, pecadores, agora e na hora de nossa morte. Amém.
1: Ave Maria, cheia de graça, o Senhor é convosco. Bendita sois vós entre as mulheres, e bendito é o fruto do vosso ventre, Jesus.
0: Santa Maria, Mãe de Deus, rogai por nós, pecadores, agora e na hora de nossa morte. Amém.
1: Glória ao Pai, ao Filho e ao Espírito Santo,
0: como era no princípio, agora e sempre. Amém. São José, rogai.

0: No terceiro mistério, Jesus anuncia o reino de Deus. Pai nosso que está nos céus, santificado seja o vosso nome, venha a nós o vosso reino, seja feita a vossa vontade, assim na terra como no céu.
1: O pão nosso de cada dia nos dai hoje, perdoai as nossas ofensas, assim como nós perdoamos a quem nos tem ofendido. E não nos deixeis cair em tentação, mas livrai-nos do mal. Amém.
0: Ave Maria, cheia de graça, o Senhor é convosco. Bendita sois vós entre as mulheres, e bendito é o fruto do vosso ventre, Jesus.
2: Santa Maria, Mãe de Deus, rogai por nós, pecadores, agora e na hora de nossa morte. Amém.
0: Ave Maria, cheia de graça, o Senhor é convosco. Bendita sois vós entre as mulheres, e bendito é o fruto do vosso ventre, Jesus.
2: Santa Maria, Mãe de Deus, rogai por nós, pecadores, agora e na hora de nossa morte. Amém.
0: Ave Maria, cheia de graça, o Senhor é convosco. Bendita sois vós entre as mulheres, e bendito é o fruto do vosso ventre, Jesus.
2: Santa

0: Ave Maria, cheia de graça, o Senhor é convosco. Bendita sois vós entre as mulheres, e bendito é o fruto do vosso ventre, Jesus.
1: Santa Maria, Mãe de Deus, rogai por nós, pecadores, agora e na hora de nossa morte. Amém.
0: Ave Maria, cheia de graça, o Senhor é convosco. Bendita sois vós entre as mulheres, e bendito é o fruto do vosso ventre, Jesus.
1: Santa Maria, Mãe de Deus, rogai por nós, pecadores, agora e na hora de nossa morte. Amém.
0: Ave Maria, cheia de graça, o Senhor é convosco. Bendita sois vós entre as mulheres, e bendito é o fruto do vosso ventre, Jesus.
1: Santa Maria, Mãe de Deus, rogai por nós, pecadores, agora e na hora de nossa morte. Amém.
0: Ave Maria, cheia de graça, o Senhor é convosco. Bendita sois vós entre as mulheres, e bendito é o fruto do vosso ventre, Jesus.
1: Santa Maria, Mãe de Deus, rogai por nós, pecadores, agora e na hora de nossa morte. Amém.
0: Ave Maria, cheia de graça, o Senhor é convosco. Bendita sois vós entre as mulheres, e bendito é o fruto do vosso ventre, Jesus.
1: Santa Maria, Mãe de Deus, rogai por nós, pecadores, agora e na hora de nossa morte. Amém.
0: Ave Maria, cheia de graça, o Senhor é convosco. Bendita sois vós entre as mulheres, e bendito é o fruto do vosso ventre, Jesus.
1: Santa Maria, Mãe de Deus, rogai por nós, pecadores, agora e na hora de nossa morte. Amém.
0: Glória ao Pai, ao Filho e ao Espírito Santo,
1: como era no princípio, agora e sempre. Amém.
2: São Vicente de Paulo,

0: No quarto mistério, a transfiguração de Jesus. Pai nosso que está no céu, santificado seja o vosso nome, venha a nós o vosso reino, seja feita a vossa vontade, assim na terra como no céu.
1: O pão nosso de cada dia nos dai hoje, perdoai as nossas ofensas, assim como nós perdoamos a quem nos tem ofendido. E não nos deixeis cair em tentação, mas livrai-nos do mal. Amém.
0: Ave Maria, cheia de graça, o Senhor é convosco, bendita sois vós entre as mulheres, e bendito é o fruto do vosso ventre, Jesus.
1: Santa Maria, Mãe de Deus, rogai por nós, pecadores, agora e na hora de nossa morte. Amém.
0: Ave Maria, cheia de graça, o Senhor é convosco, bendita sois vós entre as mulheres, e bendito é o fruto do vosso ventre, Jesus.
1: Santa Maria, Mãe de Deus, rogai por nós, pecadores, agora e na hora de nossa morte. Amém.
0: Ave Maria, cheia de graça, o Senhor é convosco, bendita sois vós entre as mulheres, e bendito é o fruto do vosso ventre, Jesus.
1: Santa Maria, Mãe de Deus, rogai por nós, pecadores, agora e na hora de nossa morte. Amém.
0: Ave Maria, cheia de graça, o Senhor é convosco, bendita sois vós entre as mulheres, e bendito é o fruto do vosso ventre, Jesus.
1: Santa Maria, Mãe de Deus, rogai por nós, pecadores, agora e na hora de nossa morte. Amém.
0: Ave Maria, cheia de graça, o Senhor é convosco, bendita sois vós entre as mulheres, e bendito é o fruto do vosso ventre, Jesus.
1: Santa Maria, Mãe de Deus, rogai por nós, pecadores, agora e na hora de nossa morte. Amém.
0: Ave Maria, cheia de graça, o Senhor é convosco, bendita sois vós entre as mulheres, e bendito é o fruto do vosso ventre, Jesus.
1: Santa Maria, Mãe de Deus, rogai por nós, pecadores, agora e na hora de nossa morte. Amém.
0: Ave Maria, cheia de graça, o Senhor é convosco, bendita sois vós entre as mulheres, e bendito é o fruto do vosso ventre, Jesus.
1: Santa Maria, Mãe de Deus, rogai por nós, pecadores, agora e na hora de nossa morte. Amém.
0: Ave Maria, cheia de graça, o Senhor é convosco, bendita sois vós entre as mulheres, e bendito é o fruto do vosso ventre, Jesus.
1: Santa Maria, Mãe de Deus, rogai por nós, pecadores, agora e na hora de nossa morte. Amém.
0: Ave Maria, cheia de graça, o Senhor é convosco. Bendita sois vós entre as mulheres, e bendito é o fruto do vosso ventre, Jesus.
1: Santa Maria, Mãe de Deus, rogai por nós, pecadores, agora e na hora de nossa morte. Amém.
0: Ave Maria, cheia de graça, o Senhor é convosco. Bendita sois vós entre as mulheres, e bendito é o fruto do vosso ventre, Jesus.
1: Santa Maria, Mãe de Deus, rogai por nós, pecadores, agora e na hora de nossa morte. Amém.
0: Glória ao Pai, ao Filho e ao Espírito Santo,
1: como era no princípio, agora e sempre. Amém.
2: Santa Teresinha,
3: rogai por nós.

No quinto mistério, Jesus institui a Eucaristia na ceia pascal. Pai nosso que está nos céus, santificado seja o vosso nome, venha a nós o vosso reino, seja feita a vossa vontade, assim na terra como no céu.

0: do mal.
1: Amém.
2: Ave Maria, cheia de graça, o Senhor é convosco. Bendita sois vós entre as mulheres e bendito é o fruto do vosso ventre, Jesus.
3: Santa Maria, Mãe de Deus, rogai por nós, pecadores, agora e na hora de nossa morte. Amém.
2: Ave Maria, cheia de graça, o Senhor é convosco. Bendita sois vós entre as mulheres e bendito é o fruto do vosso ventre, Jesus.
3: Santa Maria, Mãe de Deus, rogai por nós, pecadores, agora e na hora de nossa morte. Amém.
2: Ave Maria, cheia de graça, o Senhor é convosco. Bendita sois vós entre as mulheres e bendito é o fruto do vosso ventre, Jesus.
3: Santa Maria, Mãe de Deus, rogai por nós, pecadores, agora e na hora de nossa morte. Amém.
2: Ave Maria, cheia de graça, o Senhor é convosco. Bendita sois vós entre as mulheres e bendito é o fruto do vosso ventre, Jesus.
3: Santa Maria, Mãe de Deus, rogai por nós, pecadores, agora e na hora de nossa morte. Amém.
2: Ave Maria, cheia de graça, o Senhor é convosco. Bendita sois vós entre as mulheres e bendito é o fruto do vosso ventre, Jesus.
3: Santa Maria, Mãe de Deus, rogai por nós, pecadores, agora e na hora de nossa morte. Amém.
2: Ave Maria, cheia de graça, o Senhor é convosco. Bendita sois vós entre as mulheres e bendito é o fruto do vosso ventre, Jesus.
3: Santa Maria, Mãe de Deus, rogai por nós, pecadores, agora e na hora de nossa morte. Amém.
2: Ave Maria, cheia de graça, o Senhor é convosco. Bendita sois vós entre as mulheres e bendito é o fruto do vosso ventre, Jesus.
3: Santa Maria, Mãe de Deus, rogai por nós, pecadores, agora e na hora de nossa morte. Amém.
2: Ave Maria, cheia de graça, o Senhor é convosco. Bendita sois vós entre as mulheres e bendito é o fruto do vosso ventre, Jesus.
3: Santa Maria, Mãe de Deus, rogai por nós, pecadores, agora e na hora de nossa morte. Amém.
2: Ave Maria, cheia de graça, o Senhor é convosco. Bendita sois vós entre as mulheres e bendito é o fruto do vosso ventre, Jesus.
3: Santa Maria, Mãe de Deus, rogai por nós, pecadores, agora e na hora de nossa morte. Amém.
2: Ave Maria, cheia de graça, o Senhor é convosco. Bendita sois vós entre as mulheres e bendito é o fruto do vosso ventre, Jesus.
3: Santa Maria, Mãe de Deus, rogai por nós, pecadores, agora e na hora de nossa morte. Amém.
2: Glória ao Pai, ao Filho e ao Espírito Santo.
3: Como era no princípio, agora e sempre. Amém.
4: Frei Galvão. Rogai.

0: Infinitas graças vos damos, soberana Rainha, pelos benefícios que de todos os dias recebemos de vossas mãos liberais. Dignai-vos agora e sempre tomar-nos debaixo do vosso poderoso amparo. E para mais vos obrigar, vos saudamos com uma salve Rainha. Salve Rainha, Mãe de Misericórdia, vida, doçura, esperança, nossa salve.
1: A vós bradamos, degredados filhos de Eva, a vós suspirando, gemendo e chorando nesse vale de lágrimas. Eia, pois, advogada nossa, estes vossos olhos misericordiosos a nós volvei, e depois deste desterro, mostrai-nos Jesus, bendito o fruto do vosso ventre, ó clemente, ó piedosa, ó doce sempre Virgem Maria.
0: Rogai por nós, Santa Mãe de Deus,
1: para que sejamos dignos das promessas de Cristo. Amém.
0: Ladainha de Nossa Senhora, Senhor, tende piedade de nós.
1: Senhor, tende piedade de nós.
0: Jesus Cristo, tende piedade de nós.
1: Jesus Cristo, tende piedade de nós.
0: Senhor, tende piedade de nós.
1: Senhor, tende piedade de nós.
0: Jesus Cristo, ouvi-nos.
1: Jesus Cristo, ouvi-nos.
0: Jesus Cristo, atendei-nos.
1: Jesus Cristo, atendei-nos.
0: Pai Celeste, que sois Deus, tende piedade de nós. Filho Redentor do mundo, que sois Deus, tende piedade de nós. Espírito Santo, que sois Deus, tende piedade de nós. Santíssima Trindade, que sois um só Deus, tende piedade de nós. Santa Maria,
1: rogai por nós.
0: Santa Mãe de Deus,
1: rogai por nós.
0: Santa Virgem das Virgens,
1: rogai por nós.
0: Mãe de Jesus Cristo,
1: rogai por nós.
0: Mãe da Divina Graça,
1: rogai por nós.
0: Mãe Puríssima,
1: rogai por nós.
0: Mãe Castíssima,
1: rogai por nós.
0: Mãe Imaculada,
1: rogai por nós.
0: Mãe Intacta,
1: rogai por nós.
0: Mãe Amável,
1: rogai por nós.
0: Mãe Admirável,
1: rogai por nós.
0: Mãe do Bom Conselho,
1: rogai por nós.
0: Mãe do Criador,
1: rogai por nós.
0: Mãe do Salvador,

0: Rogai por nós.
1: Virgem louvável,
0: rogai por nós.
1: Virgem poderosa,
0: rogai por nós.
1: Virgem clemente,
0: rogai por nós.
1: Virgem fiel,
0: rogai por nós.
1: Espelho de justiça,
0: rogai por nós.
1: Sede de sabedoria,
0: rogai por nós.
1: Causa da nossa alegria,
0: rogai por nós.
1: Vaso espiritual,
0: rogai por nós.
1: Vaso honorífico,
0: rogai por nós.
1: Vaso insigne de devoção,
0: rogai por nós.
1: Rosa mística,
0: rogai por nós.
1: Torre de Davi,
0: rogai por nós.
1: Torre de marfim,
0: rogai por nós.
1: Casa de ouro,
0: rogai por nós.
1: Arca da aliança,
0: rogai por nós.
1: Porta do céu,
0: rogai por nós.
1: Estrela da manhã,
0: rogai por nós.
1: Saúde dos enfermos,
0: rogai por nós.
1: Refúgio dos pecadores,
0: rogai por nós.
1: Consoladora dos aflitos,
0: rogai por nós.
1: Auxílio dos cristãos,
0: rogai por nós.
1: Rainha dos anjos,
0: rogai por nós.
1: Rainha dos patriarcas,
0: rogai por nós.
1: Rainha dos apóstolos,
0: rogai por nós.
1: Rainha dos profetas,
0: rogai por nós.
1: Rainha dos mártires,
0: rogai por nós.
1: Rainha dos confessores,
0: rogai por nós.
1: Rainha das virgens,
0: rogai por nós.
1: Rainha de todos os santos,
0: rogai por nós.
1: Rainha concebida sem pecado original,
0: rogai por nós.
1: Rainha elevada ao céu em corpo e alma,
0: rogai por nós.
1: Rainha do Sacratíssimo Rosário,
0: rogai por nós.
1: Rainha da Paz,
0: rogai por nós.
1: Cordeiro de Deus, que tirais o pecado do mundo, perdoai-nos, Senhor. Cordeiro de Deus, que tirais o pecado do mundo, ouvi-nos, Senhor. Cordeiro de Deus, que tirais o pecado do mundo, tende piedade de nós. Rogai por nós, Santa Mãe de Deus,
2: para que sejamos dignos das promessas de Cristo.
1: Senhor Deus, nós vos suplicamos que concedais aos vossos servos perpétua saúde de alma e do corpo, e que pela gloriosa intercessão da bem-aventurada sempre Virgem Maria, sejamos livres da presente tristeza e gozemos da eterna alegria. Por Cristo nosso Senhor.
0: Amém.
1: O Senhor esteja convosco.
2: Ele está no meio de nós.
1: O Senhor vos abençoe e vos guarde.
0: Amém.
1: O Senhor mostra a sua face e se compadeça de vós.
0: Amém.
1: Volva seu rosto e vos dê a paz.
0: Amém.
1: O Senhor vos abençoe em nome do Pai, do Filho e do Espírito Santo.
0: Amém.
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0: casa os meus, porque estou em ti. E tu és a fortaleza que me sustenta. Tu és a rocha firme e forte que me sustenta. E não me deixa se abalar por qualquer vento que venha do mundo, que venha do maligno. Não, Jesus, estou em ti. Tu és minha esperança e minha confiança. Por isso eu já vou te agradecendo pela tua vitória sendo manifestada na minha vida. Obrigada, Jesus. Obrigada, meu Jesus.
1: Obrigado, Senhor, porque tu estás aqui, Senhor. E quando vem o vendaval, o Senhor me sustenta. Essa é a nossa confiança. Tu és um Deus de vitória. Nós confiamos em ti, Jesus.

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2: As chagas de São Francisco revelam a profundidade de sua união com Cristo. No silêncio do Monte Alverne, Francisco experimentou de maneira extraordinária aquilo que já carregava no coração: o desejo de viver o Evangelho até as últimas consequências. Suas feridas tornaram-se sinais de amor e identificação com Jesus crucificado. Que São Francisco nos ensine a transformar nossas próprias feridas em lugares de compaixão e esperança. Franciscanos, compartilhando a paz e o bem.
1: O tempo da criação começou no dia 1º de setembro e nos convida a olhar para o mundo com os olhos de São Francisco de Assis. A água que bebemos, o alimento que chega à mesa, as árvores, os animais e o ar que respiramos são dons que recebemos gratuitamente. Por isso, cuidar da criação começa nas pequenas atitudes: evitar desperdícios, economizar água, reduzir o uso de descartáveis e respeitar a natureza. Pequenos gestos, quando assumidos por muitos, podem transformar nossa casa comum. Franciscanos, compartilhando a paz e o bem.
2: Uma dica simples para este mês da Bíblia: escolha uma frase da leitura do dia e leve-a com você. Anote em um papel, no celular ou simplesmente guarde no coração. Durante o dia, recorde aquela palavra e pense em como colocá-la em prática. A Bíblia não foi feita apenas para ser lida, mas para transformar nossa maneira de viver. O livro de Daniel nos recorda: seu reino jamais será destruído. Que essa certeza fortaleça sua fé diante de cada desafio. Franciscanos, compartilhando a paz e o bem.
3: 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Celebramos os 800 anos da Páscoa de São Francisco de Assis, o homem da simplicidade, da paz e do amor à criação, que transformou sua vida em testemunho vivo do Evangelho. Neste ano jubilar franciscano, somos convidados a revisitar seu legado: viver com menos, amar mais, cuidar da casa comum e reconhecer em cada pessoa um irmão, uma irmã. 8 séculos depois, sua mensagem continua atual, necessária, urgente. E este tempo de graça reacenda em nós o espírito franciscano de fraternidade, humildade e paz. 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
4: As obras do Senhor, ó meu povo, não te esqueça.
2: No dia 14 de setembro, celebramos a festa da exaltação da Santa Cruz. Para o cristão, a cruz não é o fim, mas o caminho que conduz à ressurreição. Aquilo que parecia ser sinal de derrota tornou-se em Cristo sinal da vitória, do amor sobre o pecado e a morte. Ao contemplarmos a cruz, recordamos que Deus não nos abandona em nossas dores. Ele permanece conosco e transforma o sofrimento em caminho de esperança. Que a cruz de Cristo fortaleça a nossa fé e nosso amor. Franciscanos, compartilhando a paz e o bem.
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10: A nossa saudação franciscana de paz e bem a você que acompanha a série Místicos Medievais. Bem-vindos! Dando continuidade à nossa série, nós ainda estamos falando sobre Mestre Eckhart, os Conselhos Espirituais. Esta obra que foi escrita para seus alunos e, podemos dizer, os seus pupilos. E cada místico, cada autor medieval que nós estamos estudando, eles têm uma característica que os define. E Mestre Eckhart, nós podemos dizer que ele é o místico do esvaziamento. Por que esvaziamento? Mestre Eckhart tem uma filosofia de vida que nós podemos pensar assim: para se chegar à união perfeita com Deus, é necessário que o homem esvazie-se de tudo aquilo que ele presume conhecer. É necessário que, de dentro de cada um de nós, saia todos os conceitos, saia todas as ideias que temos sobre Deus, tudo aquilo que nós achamos que é Deus, para atingirmos Deus na sua essência. E para chegar a esta atitude do esvaziamento, do deixar Deus ser Deus na sua totalidade e essência, é necessário uma atitude livre. E nós podemos perguntar: o que é esta atitude livre? E aqui nesse livro dos Conselhos Espirituais, no capítulo 2, que vem com o título assim: qual a oração mais forte e qual a obra mais excelente? Mestre Eckhart vai dizer qual é esta atitude livre. Esse capítulo é curto, então dá para a gente ler e a gente ter uma noção do que ele está dizendo para nós sobre isso. A oração mais forte, e como que a mais poderosa para alcançar todas as coisas, a obra mais digna entre todas, é aquela que brota de uma atitude livre. Quanto mais livre for a atitude, tanto mais forte, digna, útil, louvável e perfeita é a oração e a obra. A atitude livre pode tudo. O que é uma atitude livre? Pergunta Mestre Eckhart. A atitude livre é aquela de quem não se perturba com nada, nem está preso a nada, nem condicionou a sua felicidade a uma situação dada, nem se preocupa consigo mesmo. Antes, está mergulhado totalmente na amorosíssima vontade de Deus e se despojou de si mesmo. Ninguém pode realizar alguma obra, por mais insignificante que seja, que não aura daí sua força e seu poder. deve-se rezar tão intensamente que se deseje que todos os membros, todas as forças do homem, os olhos, os ouvidos, a boca, o coração, enfim, todos os sentidos estejam orientados para a oração. E não se deve parar antes de sentir que se vai unir àquele que se tem presente e para o qual se reza, isto é, Deus. Então, o que é a atitude livre? É o desprendimento. Nós precisamos nos desprender de tudo aquilo que nos rodeia, daquilo que nós temos interiormente guardados e afirmados como uma ideia permanente e verdadeira de Deus, tirar tudo isso e se despojar desses apegos materiais e até mesmo espiritual, para se unir verdadeiramente a Deus. Não a ideia de Deus, mas a pessoa de Deus. E para se chegar a isso, é uma vida toda. Não dá para dizer que nós, estudando esse livro, Os Conselhos Espirituais, nós já vamos atingir essa mística de Mestre Eckhart. Mas isso é um trabalho contínuo, um labor contínuo, para se unir perfeitamente a Deus. E Mestre Eckhart escreveu um outro livro, que nós vamos ver no próximo vídeo, que é A Nobreza da Alma Humana. Ele escreveu para uma rainha, especialmente para ela. E neste livro que nós vamos ver, ele vai descrevendo a nobreza da alma. E ele continua nessa mesma filosofia, que é o despojamento, o desprendimento para a união perfeita. A palavra perfeito, perfeita, é o perfazer-se. Nós precisamos ir nos perfazendo todos os dias, todo momento, toda hora, para atingir essa união perfeita com Deus, que Mestre Eckhart nos diz. E para se atingir a perfeição, é necessário a atitude livre, do desprendimento, do despojamento, para a união esponsal com Deus. É um caminho belíssimo, mas difícil, que leva a nossa vida toda, o nosso pensamento, o nosso corpo, precisa estar disposto para esta união. Fiquem atentos, nós falaremos sobre a nobreza da alma humana deste mesmo autor, Mestre Eckhart. Paz e bem.
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12: Desde o dia 1º de setembro, nós estamos vivendo o chamado Tempo da Criação. Ele reúne igrejas cristãs, diferentes denominações, buscando refletir e propor um tempo de oração e também de amadurecimento da consciência no que diz respeito ao cuidado com a nossa casa comum. E para conversar sobre este assunto, temos a alegria de receber Frei Tiago Hayakawa. Ele é o animador do Serviço de Justiça, Paz e Integridade da Criação de nossa província franciscana. Fala conosco direto de Petrópolis. Paz e bem, Frei Tiago, que bom tê-lo aqui em nosso programa de rádio.
13: Olá, Frei Gustavo e todos os que acompanham, paz e bem.
12: Frei Tiago, o que significa o tempo da criação para nós cristãos e como surgiu esta iniciativa?
13: A Igreja Ortodoxa celebra o dia 1º de setembro como um dia de oração pela criação desde 1989. E veja que interessante, o ano litúrgico da Igreja Ortodoxa começa justamente nesse dia, fazendo memória de como Deus criou o mundo. Posteriormente, o Conselho Mundial de Igrejas acolheu e ampliou essa proposta, dedicando um tempo maior a essa reflexão, de 1º de setembro a 4 de outubro. No universo católico, o Papa Francisco estabeleceu em 2015 o dia 1º de setembro como Dia Mundial de Oração pelo Cuidado da Criação. E somente em 2019, a Igreja Católica também passou a celebrar o tempo da criação, que se estende de 1º de setembro até 4 de outubro, dia do nosso seráfico pai, São Francisco. O tempo da criação é este período em que todos nós, cristãos, em solidariedade ecumênica, nos unimos para rezar, refletir e agir pelo cuidado da nossa casa comum. Reconhecemos a Deus como nosso Criador e, portanto, nos descobrimos irmanados como suas criaturas. No nosso horizonte franciscano, a fraternidade universal nos mobiliza a amar e cuidar de toda a criação como irmã e irmão, como no cântico composto por Francisco: Louvado sejas, meu Senhor, por todas as tuas criaturas.
12: Frei Tiago Hayakawa, do Serviço de Justiça, Paz e Integridade da Criação, conversando conosco sobre o tempo da criação. O tema deste ano do tempo da criação gira em torno do símbolo da água viva. Qual é a relação entre este símbolo da água e o compromisso do cuidado com a ecologia?
13: Neste ano de 2026, o tema do tempo da criação é a água viva, inspirado na passagem do profeta Ezequiel, capítulo 47, versículos 9 e 12. E no versículo 9 encontramos o seguinte texto: Todo ser vivo que se move poderá viver onde quer que o rio chegue, e haverá peixe em abundância, pois onde chega aquela água, tudo será saneado e viverá. Ou seja, trata-se da água que flui do templo de Deus, restaurando a fertilidade e trazendo vida a terras áridas. Ancorados em Ezequiel, somos convocados a olhar e denunciar profeticamente a crise hídrica que afeta todos nós, principalmente as comunidades mais vulneráveis, os ecossistemas e a biodiversidade aquática, bem como as bilhões de pessoas que não têm acesso à água potável. Por outro lado, enfrentamos a realidade dos supercomputadores, servidores e data centers de grandes empresas de tecnologia que consomem bilhões de litros de água por ano para o seu resfriamento.
12: Frei Tiago Hayakawa, falando conosco de Petrópolis, no Rio de Janeiro, conversando sobre o tempo da criação este ano com o tema Água Viva. Frei Tiago, muita gente acha que ecologia é assunto apenas para cientistas ou para governos. Como uma comunidade de fé, uma paróquia, até um grupo de vizinhos, por exemplo, pode começar a cuidar do seu entorno, do seu ambiente, de forma simples?
13: Acredito que o Papa Francisco, com a encíclica Laudato Si, de 2015, deixou evidente, logo nos primeiros parágrafos, que partilhamos a existência na casa comum, a Mãe Terra. Muitas vezes nos esquecemos de que, nas palavras do Papa, nós mesmos somos terra. O nosso corpo é constituído pelos elementos do planeta. Recordo também a campanha da Fraternidade do ano passado, Fraternidade e Ecologia Integral, que propôs como objetivo geral promover, em tempos de urgente crise socioambiental, um processo de conversão integral, ouvindo o grito dos pobres e da terra. Penso que o ponto de partida é a proposta de uma conversão pessoal, que se traduz em gestos e ações concretas de cuidado com o outro e com a natureza. Isso começa dentro de nossa casa, em nossas comunidades eclesiais, em nossos bairros, cidades, países e até, quem sabe, um dia alcançar todo o planeta.
12: Frei Tiago Hayakawa conversando conosco sobre o tempo da criação, e agora nós vamos juntos ouvir Marisa Monte cantando O Rio. E logo depois nós voltamos com a nossa entrevista.

0: Convidado deste domingo em nosso programa de rádio é o Frei Tiago Hayakawa, animador do Serviço de Justiça, Paz e Integridade da Criação da nossa província franciscana. Estamos conversando sobre o tempo da criação, que começou no dia 1 de setembro, quando a Igreja também celebrou o Dia Mundial de Oração pela Casa Comum. Frei Tiago, o que significa ter uma conversão ecológica, por exemplo, nas compras do supermercado, no descarte do lixo e no uso da energia dentro de casa?
1: A conversão ecológica deve nos mobilizar, acima de tudo, a refletir e a repensar nossas escolhas diárias, especialmente quando essas escolhas são atravessadas pelo consumismo, pela cultura do descarte e pela exploração desenfreada dos recursos naturais e dos próprios sujeitos. É muito fácil utilizarmos muitas sacolas plásticas dos supermercados, que depois servirão para livrar-se da grande quantidade de lixo que produzimos. Essas muitas sacolas, repletas de lixo, que serão recolhidas por profissionais da limpeza, responsáveis por dar um destino para tudo aquilo que descartamos indiscriminadamente. Frei Gustavo, faço questão de destacar que o Papa Leão, em sua encíclica Magnifica Humanitas, declarou que a ecologia integral é uma dimensão imprescindível da doutrina social da Igreja. Ou seja, como cristãos católicos, devemos ler, estudar, refletir e rezar essa dimensão ecológica como chave para viver e conviver em sociedade. Uma sociedade que se constrói a partir dos nossos lares. Ainda nessa semana, no contexto do tempo da criação, a Comissão Teológica Internacional do Vaticano acabou de publicar o documento Cuidar da Casa Comum, no qual propõe entender o pecado contra o meio ambiente de maneira análoga à forma como se consolidaram progressivamente as noções de pecado social e de estruturas de pecado, isto é, como pecado contra a criação e contra o Criador, que nos confiou o mandato e a missão de custodiar e até mesmo de aperfeiçoar a casa comum. Isso destaca a seriedade radical da virada ecológica que hoje interpela a nossa consciência. Exige-se uma conversão que, para desdobrar toda a sua eficácia nos âmbitos cultural, social, econômico e político, requer, antes de mais nada, expressão no plano espiritual e religioso.
0: Frei Tiago Hayakawa conversando conosco sobre o tempo da criação. Ele que é o animador do Serviço de Justiça, Paz e Integridade da Criação em nossa província. No dia 1º de setembro, Frei Tiago, nós celebramos também, na Igreja Católica, o Dia Mundial de Oração pelo Cuidado com a Criação. E na mensagem para este dia, o Papa Leão nos recorda da ligação entre o compromisso de cuidar do meio ambiente e de construir a paz em nossas relações. De que maneira o cuidado com a natureza nos ajuda a ter uma vida em família e em comunidade mais calma, mais fraterna?
1: Muito oportuno, Frei Gustavo, você trazer para a nossa conversa a mensagem do Papa Leão por ocasião do 11º Dia Mundial de Oração pelo Cuidado da Criação, que celebramos no último dia 1º de setembro. Falávamos anteriormente sobre a conversão ecológica. E nessa mensagem, o Papa Leão recordou o ensinamento conciliar da Gaudium et Spes ao declarar que a violência, a injustiça e a degradação ecológica estão ligadas com aquele desequilíbrio fundamental que se radica no coração do homem, sendo a expressão exterior da discórdia e da divisão interiores de cada um de nós. No contexto do cuidado com a criação, o Papa fez um apelo para renovarmos o nosso coração por meio de uma verdadeira transformação interior, recordando que o Deus da paz concede-nos a força para curar, reconciliar e construir uma civilização do amor.

0: Retomo o que dissemos anteriormente. Acredito que uma ação, não sei se pequena, mas indispensável, é refletir e repensar nossas escolhas do dia a dia. Lembrando a mensagem do Papa Leão, é do coração que brotam as nossas escolhas. E precisamos escolher a paz em vez da violência, a comunhão em vez da divisão, o cuidado em vez da destruição, a reconciliação em vez da mágoa e do ódio. Por falar em escolhas, Frei Gustavo, o tempo da criação é celebrado entre 1º de setembro e 4 de outubro. Atualmente, acompanhamos diariamente as preocupações com os efeitos de um El Niño muito forte, que afetará a todos nós. Além disso, neste ano de 2026, nós brasileiros vivenciamos o tempo da criação, às vésperas do processo eleitoral para a escolha de governantes e legisladores nas esferas estaduais e federais. E eu pergunto, será que procuramos conhecer as propostas dos nossos candidatos para as questões socioambientais? Sei que talvez seja exigir demais conhecer todas as propostas detalhadamente, mas recordo que o Papa Leão afirmou que a ecologia integral é parte imprescindível da doutrina social da Igreja. Nesse sentido, as propostas socioambientais dos candidatos são fundamentais para pautar nossas escolhas eleitorais.
1: Frei Tiago Hayakawa, animador do Serviço de Justiça, Paz e Integridade da Criação, muito grato pela sua presença, generosa participação. Deus abençoe e ilumine a sua missão. Um grande abraço, tudo de bom. Até a próxima, se Deus quiser. Paz e bem.
0: Agradeço, Frei Gustavo, o convite e a oportunidade de partilhar desse tema extremamente necessário para os nossos dias, do cuidado da criação. Termino citando a Laudato Si do Papa Francisco. É fundamental buscar soluções integrais que considerem as interações dos sistemas naturais entre si e com os sistemas sociais. Não há duas crises separadas, uma ambiental e outra social, mas uma única e complexa crise socioambiental. Abraços e paz e bem a todos.
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2: Abençoa, Senhor, as famílias. Amém.
3: Olá, meus amigos. Não precisamos ficar repetindo a toda hora que o mundo está mudado, que a juventude anda desorientada, que os casados perderam a receita do bom casamento, que impera a violência em todos os cantos. Quantas interrogações, somente interrogações, tudo muda. Educação, maneira de ser aluno, jeito de ser pai, ser mãe, vida na paróquia. Por vezes, os que já percorremos uma boa parte da caminhada, não temos linhas para oferecer às novas gerações. Às vezes fico pensando, o que eu posso dizer com os meus 80 anos? A convicção que nos assoma é que juntos precisamos construir o novo. Urge que os pais não sejam possessivos, mas abertos ao mistério de cada filho, sabendo que esses filhos carregam riquezas que Deus neles colocou. Os governantes necessitam acolher os seres humanos que estão a morrer antes da hora, buscando refúgio, por exemplo. Os responsáveis pela vida consagrada haverão de voltar ao vigor esplendoroso de Antão, de Bento de Núrcia, de Francisco de Assis. Nossas paróquias devem se livrar da burocracia e serem espaços de acolhida, de invenção do novo, casas de Deus. Eloy Leclerc escreveu um belíssimo livro sobre o exílio dos judeus na Babilônia e a dor imensa de terem perdido a terra, o templo e tudo que dava sentido à vida. A hora em que o homem já não sabe quem é, em que erra como uma sombra entre suas próprias ruínas. Essa hora de grande solidão e vazio é a dos grandes começos. É a hora em que o desconhecido nos visita, em que o futuro nos atrai, faz sinal, porque quer tornar-se em nós um coração novo e um espírito novo. Ele quer que nós sejamos, de fato, criaturas com um coração novo e um espírito novo. Grato por sua atenção e juntos vamos construir um mundo novo.
2: Que a família comece feliz,
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5: Bíblia na mão, no coração e pé na missão. Vamos falar da beleza da igreja. A igreja é nossa mãe, a igreja é nossa mestra. Vou falar da beleza da igreja. Como é bela a igreja de Cristo. Nela, as ondas da graça derramam-se sobre nós. Nela, os fiéis se alimentam do pão da palavra, da Eucaristia e aprendem a repartir o pão. Nela, na igreja, a pessoa ressoa na igreja a prece pelo mundo inteiro. Na igreja, os pecadores encontram perdão. Os pobres são acolhidos. Os oprimidos encontram liberdade. Na igreja, o povo de Deus sente a dignidade de filhos de Deus. A beleza da igreja vem da beleza de Jesus ressuscitado. Porque se reflete essa beleza de Jesus nos apóstolos, nos mártires, nos confessores, nas virgens, nos santos, nos missionários. A igreja é bela porque a igreja é da Trindade. É a igreja povo de Deus. É a igreja corpo de Cristo. É a igreja templo do Espírito Santo. Bendita e louvada seja a mãe igreja, mestra da verdade. Não pode ter Deus por pai quem não tem a igreja por mãe. A igreja é bela porque é a igreja samaritana, é casa e escola de comunhão. E como dizem nossos papas, a igreja deve ser advogada dos pobres. Vou repetir: advogada dos pobres. Mãe misericordiosa dos pecadores e também igreja bíblica. Igreja da iniciação cristã, igreja dos pequenos grupos, das pequenas comunidades, comunidades eclesiais missionárias, igreja a serviço da vida e da missão permanente. Amemos a igreja, porque Jesus amou a igreja e por ela se sacrificou. A igreja, corpo de Cristo. A gente não pode separar Cristo da igreja. Ah, eu gosto de Jesus, mas não gosto da igreja. Não é assim. Jesus ama a igreja como ela é. Vamos amar a igreja. Vamos ser pessoas melhores e a igreja vai ser melhor. Porque a igreja somos todos nós, todos os batizados. Uma igreja comunidade faz um bem imenso. Para as crianças, para os jovens, para os idosos, para a família, para a sociedade, para o crescimento da humanidade. Igreja, sal da terra e luz do mundo. E claro que a igreja, ela é um mistério. Por quê? Na igreja há o lado humano e há o lado divino. Isso a gente tem que respeitar muito. Como Jesus era verdadeiro homem e verdadeiro Deus. Assim a igreja tem o lado humano, frágil, mas na fragilidade da igreja, Deus atua. A igreja, ela está fundamentada sobre a rocha da fé. Como disse Jesus, sobre esta pedra, a fé de Pedro, edificarei a minha igreja e o mal não vai vencer. Quem vai vencer é a santidade da igreja. Como quem vai vencer é o bem, e quem vai vencer é o amor, e quem vai vencer é a fé é a vitória que vence o mundo, e nós acreditamos em Jesus com a fé da igreja. E fique com Deus.
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0: Senhor. Glórias sejam dadas a Ti, Senhor. Obrigado, meu Deus. Bendito sejas o Teu santo nome. Vá aplaudindo o nome do Senhor, porque grandes coisas Ele fez em nosso favor. Obrigado, meu Deus. Obrigado, Senhor. Força nessa palma para o Senhor. Ele é digno de todo louvor e de toda adoração. Aleluia, Senhor.
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que nossa caminhada de descobrir e reconhecer nossas fragilidades se transforme também em serviço a Deus e ao próximo. Não é para a vanglória que buscamos sermos pessoas melhores. Não é para nos enaltecermos que buscamos corrigir nossos defeitos. É para sermos capazes de amar mais, de sermos misericordiosos conosco mesmo e com os outros. É para buscarmos a virtude da humildade. Santo Antônio nos diz que a segunda etapa se encontra na oração e na abstinência. Ser humilde, reconhecer que somos pouco ou quase nada diante da grandeza de Deus, reconhecer que temos defeitos, que temos limitações, pecados, é o início do caminho. A busca pela humildade continua e ela se dá por meio da oração. Não conseguimos transformar nossas vidas sozinhos. Precisamos da ajuda de Deus, precisamos de sua graça para que consigamos diminuir os vícios e aumentar as virtudes. E para ouvirmos a voz de Deus nos guiando, é preciso ter uma vida de oração. Não se pode ouvir o que Deus tem a falar se não buscamos ter uma conversa, um encontro com Ele. Nossas vidas atualmente são muito agitadas. Um corre para cá, corre para lá. Parece que o dia não tem tempo suficiente para nossas atividades cotidianas. Quem dirá para pararmos e rezarmos? Eu e Deus. Nem que seja por alguns minutos. Mas mesmo que o nosso ritmo diário pareça nos arrastar e nos sufocar, devemos encontrar tempo para a nossa oração diária pessoal.

0: Nossa caminhada de busca da virtude e da humildade depende disso. Senão, pouco a pouco, deixaremos de tentar corrigir nossos pequenos defeitos. Aos poucos, estaremos já convencendo a nós mesmos de que nossos defeitos não têm mais solução. As situações que nos afastam das boas atitudes e nos aproximam das más começam a fazer parte cada vez mais do nosso dia a dia. Por fim, estamos deixando de lado a abstinência de que Santo Antônio fala. Deixamos de nos privar do que não nos faz bem algum. Nos permitimos tudo, e quando vemos, perdemos o sentido de busca, o sentido da vida. Por fim, a última etapa que Santo Antônio nos fala é a paciência e a perseverança. Paciência porque o caminho da humildade é um processo lento, vagaroso, que por muitas vezes encontra obstáculos. Assim sendo, é preciso termos paciência. Primeiro conosco, porque as coisas não vão mudar, como dizemos, num passe de mágica. E segundo, porque toda construção requer tempo para ser bem executada. Basta pensarmos nas etapas de construção de uma casa ou de um prédio. Ela requer um tempo, construir os fundamentos, levantar as colunas, paredes, fazer os retoques, acabamentos. Tudo isso, para ser bem feito, requer tempo. E mesmo com tudo planejado, muitas vezes há situações inesperadas que podem fazer com que a construção demore mais do que o previsto. Na vida espiritual também é assim. Vamos encontrar diversas situações que vão exigir de nós paciência para esperarmos o tempo certo. E além da paciência, teremos que ter perseverança para não desistirmos diante das dificuldades. Mesmo que possa parecer que não estamos progredindo no caminho da humildade, devemos perseverar nesse caminho, confiar que nossos esforços não são em vão, que podemos alcançar, como diz Santo Antônio, uma vida justa, pois a obra do justo é a doçura do mel, isto é, a pureza da consciência, a consciência de quem tentou o seu melhor apesar de suas limitações, a honestidade de vida, de quem não fugiu de lidar com suas fraquezas e soube reconhecê-las sem se deixar iludir, a alegria da contemplação de Deus, que é o nosso desejo mais profundo, o de vermos a Deus. Meus amigos, esse é o itinerário, o caminho da humildade que Santo Antônio nos aponta. Rezemos agora com ele, pedindo a Deus essa graça. Pedimo-te, pois, Senhor Jesus, que imprimas em nós o selo de tua humildade e nos eleves à tua direita no momento de nosso último sofrimento. Nolo conceda tu, que és bendito nos séculos dos séculos. Amém. Até a próxima, meus amigos, e que Deus, por intercessão de Santo Antônio, vos abençoe, paz e bem.
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2: As chagas de São Francisco revelam a profundidade de sua união com Cristo. 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
2: Em 2026, vivemos um tempo especial. 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
3: As obras do Senhor, ó meu povo, não te esqueça.
1: No dia 14 de setembro, celebramos a festa da exaltação da Santa Cruz. 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Ele permanece conosco e transforma o sofrimento em caminho de esperança. 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

0: Santo Antônio de Santa Ana Galvão, popularmente conhecido como Frei Galvão, é o primeiro santo brasileiro e foi um fiel seguidor dos passos de São Francisco. A cada dia, mais pessoas conhecem a bonita história deste homem de fé e pedem as mais diversas graças por meio de sua intercessão junto a Deus. Vamos agora ao Santuário de Santo Antônio Galvão, em Guaratinguetá, São Paulo, para rezarmos juntos a novena em honra a Santo Antônio Galvão e, em seguida, a oração do Santo Terço.
1: 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A nossa saudação também aos ouvintes.

0: da Rádio Frei Galvão e a todos que nos acompanham pelas redes sociais deste santuário, dedicado ao primeiro santo brasileiro. Sejam bem-vindos, paz e bem.
1: Paz e bem.
0: Irmãos e irmãs, vamos celebrar juntos a novena em louvor a Santo Antônio de Santana Galvão. Hoje, meditaremos sobre a devoção das pílulas de Frei Galvão. Uma gestante em risco de vida no parto e um jovem com pedra nos rins recorreram a Frei Galvão, que escreveu num pedaço de papel a seguinte oração: permaneceste virgem intacta após o parto. Mãe de Deus, intercede por nós. E os doentes, ao tomarem com fé essas pílulas de papel com a oração mariana, ficaram curados. Iniciemos cantando.

0: Santa Cruz. Livrai-nos, Deus, nosso Senhor, dos nossos inimigos. Em nome do Pai, e do Filho, e do Espírito Santo.
1: Amém. Amém.
0: A nossa oração à Santíssima Trindade. Trindade Santíssima, Pai e Filho e Espírito Santo, presente e atuante na Igreja e na profundidade do meu ser, eu vos adoro, amo e agradeço, e pelas mãos de Santo Antônio de Santana Galvão, devoto de Maria, minha Mãe Santíssima, ofereço-me, entrego-me e consagro-me inteiramente a vós, nesta vida e na eternidade. Pai Celeste, a vós me ofereço, entrego-me e consagro-me como filho. Espírito Santo, a vós me ofereço, entrego-me e consagro-me como templo vivo para ser santificado. Maria, Mãe da Igreja e minha Mãe, vós que estáis em íntima união com a Santíssima Trindade, ensinai-me a viver em comunhão com as três pessoas divinas, a fim de que minha vida inteira seja um hino de glória ao Pai, ao Filho e ao Espírito Santo.
1: Amém.

0: ouçamos atentamente e com alegria as palavras do Evangelho de Nosso Senhor Jesus Cristo, segundo São Lucas. Naquele tempo, saiu um decreto do imperador Augusto, mandando fazer o recenseamento de toda a terra. O primeiro recenseamento feito quando Quirino era governador da Síria. Todos iam registrar-se, cada um na sua cidade de origem. Também José, que era da família e descendência de Davi, subiu da cidade de Nazaré, na Galileia, à cidade de Davi, chamada Belém, na Judeia, para registrar-se com Maria, sua esposa, que estava grávida. Quando estavam ali, chegou o tempo do parto. Ela deu à luz o seu filho primogênito, envolvendo-o em faixas, e deitou-o numa manjedoura, porque não havia lugar para eles na hospedaria. Palavra da salvação.
1: Glória a vós, Senhor.
0: Podemos sentar um pouquinho para a nossa meditação.
2: A Virgem Maria, com seu sim, a vontade de Deus, foi escolhida e eleita pelo Espírito Santo para ser a mãe do Salvador. Que possamos, a exemplo de Maria Santíssima, dizer também o nosso sim a Deus nas pequenas coisas do cotidiano, a fim de gerarmos Jesus para as pessoas que necessitam do amor de Deus.
0: Nesse instante da nossa novena, nós queremos elevar ao Pai de misericórdia os nossos pedidos. Portanto, depois de cada prece, vamos assim responder: por intercessão de São Frei Galvão, atendei-nos, Senhor. Por intercessão de São Frei Galvão,
2: atendei-nos, Senhor. Por todos os doentes, para que encontrem no caminho da enfermidade a graça da cura interior, da conversão e da santificação, rezemos ao Senhor.
0: Por intercessão de São Frei Galvão, atendei-nos, Senhor.
2: Por todos os desempregados, para que não desanimem na fé e consigam a graça de um trabalho digno, rezemos ao Senhor.
0: Por intercessão de São Frei Galvão, atendei-nos, Senhor.
2: Por todas as famílias, para que alcancem a graça da harmonia, da reconciliação e da paz, rezemos ao Senhor.
0: Por intercessão de São Frei Galvão, atendei-nos, Senhor. Acolhei, ó Pai de bondade, esses nossos pedidos que confiantes vos dirigimos. Por Cristo, Senhor nosso.
2: Amém. Amém. Conselho inspirado na vida de Frei Galvão. Após o parto, a Virgem Imaculada permaneceu intacta. Da mesma forma, nós cristãos, após cada momento de dor e sofrimento, permanecemos intactos na fé e em Cristo Jesus.
0: Queremos pedir, através da força do Santo Espírito, o dom da saúde, conservar este dom para nos fortalecer na missão. Divino Espírito Santo, Criador e Renovador de todas as coisas, vida da minha vida, com Santo Antônio de Santana Galvão, devoto de Maria Santíssima, eu vos adoro, agradeço e amo. Vós que dais vida a todo o universo, conservai em mim o dom da saúde. Livrai-me de todas as doenças e de todo o mal. Ajudado pela vossa graça, quero sempre fazer bom uso da saúde, empregando minhas forças para a glória de Deus, para o meu próprio bem e para o bem do meu próximo. Peço-vos ainda que ilumineis com vossos dons de sabedoria e de ciência os médicos e todos os que se ocupam dos doentes, para que conheçam a verdadeira causa dos males que destroem ou ameaçam a dignidade da vida humana, e possam também eles descobrir e aplicar os remédios mais eficazes para curar e proteger a vida das pessoas. Santo Antônio de Santana Galvão, devoto da Virgem Santíssima, sede mediador nesta minha humilde oração e intercedei por mim.
2: Amém.
0: Queremos fazer a bênção das pílulas deste sacramental de nossa fé. O nosso auxílio está no nome do Senhor,
3: que fez o céu e a terra.
0: Ó Pai de misericórdia, Deus de toda a consolação, que nos consolais por vosso Filho Jesus Cristo, na força do Santo Espírito, e acompanhais com vossa bênção particular os que sofrem tribulações e enfermidades do corpo e da alma. Nós vos suplicamos que, pela intercessão de Santo Antônio e de Santana Galvão, devoto de Maria Imaculada, abençoeis estas pílulas, objetos sacramentais de fé e devoção do vosso povo santo. Fazei, Senhor, que todos os que na fé e pela fé delas fizerem uso possam receber a graça da cura, conforme a vossa santíssima vontade. Em nome do Pai e do Filho e do Espírito Santo.
2: Amém.
0: Irmãos e irmãs, convido vocês a ficarem de pé nesse instante e vamos voltar os nossos olhos para a imagem de São Frei Galvão. Bem, sabemos que não é o santo que faz milagre, mas na vida de São Frei Galvão é Deus que se faz próximo, é Deus que se faz solidário àqueles que estão na aflição, nos momentos de dificuldades. Por isso, através da sua poderosa intercessão, nós queremos suplicar da parte de Deus a graça e o auxílio necessário para as nossas vidas. Deus de amor, fonte de todas as graças, por intercessão de Santo Antônio de Santana Galvão, fazei-nos tomar com fé e devoção essas pílulas, rezando. Santíssima Trindade, Pai, Filho e Espírito Santo, eu vos adoro, louvo e vos dou graças pelos benefícios que me fizestes e por tudo que fez e sofreu Santo Antônio de Santana Galvão. Peço-vos que aumenteis em mim a fé, a esperança e a caridade, e vos digneis conceder-me a graça que ardentemente almejo. Faça o seu pedido, a sua intenção, a sua prece. Prometo-vos conhecer sempre mais o Evangelho que Santo Antônio de Santana Galvão viveu, cultivar a vida eucarística e a devoção imaculada à Virgem Maria. Santo Antônio de Santana Galvão, rogai por nós. Na minha aflição, dai-me consolação, meu Santo Frei Galvão. Na minha aflição, dai-me consolação, meu Santo Frei Galvão. Pai nosso, que estais nos céus, santificado seja o vosso nome. Venha a nós o vosso reino. Seja feita a vossa vontade, assim na terra como no céu. O pão nosso de cada dia nos dai hoje. Perdoai-nos as nossas ofensas, assim como nós perdoamos a quem nos tem ofendido. E não nos deixeis cair em tentação, mas livrai-nos do mal. Ave Maria, cheia de graça, o Senhor é convosco. Bendita sois vós entre as mulheres, e bendito é o fruto do vosso ventre, Jesus. Santa Maria, Mãe de Deus, rogai por nós, os pecadores, agora e na hora de nossa morte. Amém. Glória ao Pai, ao Filho e ao Espírito Santo, como era no princípio, agora e sempre. Amém. Amém. O Senhor esteja conosco.
3: Ele está no meio de nós.
0: O Senhor nos abençoe e nos guarde. Amém. O Senhor mostre a sua face e se compadeça de nós. Amém. Amém. O Senhor volva para nós o seu olhar e nos dê a paz.
3: Amém.
0: Abençoe-nos o Deus todo amoroso, Ele que é Pai, Filho e Espírito Santo. Amém. Louvado seja nosso Senhor Jesus Cristo.
3: Para sempre seja louvado.
0: E sua mãe, Maria Santíssima. Paz e bem.
3: Paz e bem.

0: Sejam todos bem-vindos ao Santuário Frei Galvão. Dar também boas-vindas a todos vocês que nos acompanham a partir das nossas redes sociais. Hoje rezaremos um mistério glorioso. Iniciemos o nosso rosário em nome do Pai, do Filho e do Espírito Santo.
1: Amém.
0: Divino Jesus, eu vos ofereço este terço que vamos rezar contemplando os mistérios da nossa redenção. Concedei-nos pela intercessão de Maria Santíssima, a quem nos dirigimos as virtudes necessárias para bem rezá-lo e a graça de ganhar as indulgências desta santa devoção. Creio em Deus, Pai Todo-Poderoso,
1: Criador do céu e da terra, e em Jesus Cristo, seu único Filho, nosso Senhor, que foi concebido pelo poder do Espírito Santo, nasceu da Virgem Maria, padeceu sob Pôncio Pilatos, foi crucificado, morto e sepultado, desceu à mansão dos mortos, ressuscitou ao terceiro dia, subiu aos céus e está sentado à direita de Deus Pai Todo-Poderoso, donde há de vir julgar os vivos e os mortos. Creio no Espírito Santo, na Santa Igreja Católica, na comunhão dos santos, na remissão dos pecados, na ressurreição da carne, na vida eterna. Amém.
0: Pai nosso que está nos céus, santificado seja o vosso nome. Venha a nós o vosso reino, seja feita a vossa vontade, assim na terra como no céu.
1: O pão nosso de cada dia nos dai hoje. Perdoai as nossas ofensas, assim como nós perdoamos a quem nos tem ofendido. E não nos deixeis cair em tentação, mas livrai-nos do mal. Amém.
0: Ave Maria, cheia de graça, o Senhor é convosco. Bendita sois vós entre as mulheres, e bendito é o fruto do vosso ventre, Jesus.
1: Santa Maria, Mãe de Deus, rogai por nós, pecadores, agora e na hora de nossa morte. Amém.
0: Ave Maria, cheia de graça, o Senhor é convosco. Bendita sois vós entre as mulheres, e bendito é o fruto do vosso ventre, Jesus.
1: Santa Maria, Mãe de Deus, rogai por nós, pecadores, agora e na hora de nossa morte. Amém.
0: Ave Maria, cheia de graça, o Senhor é convosco. Bendita sois vós entre as mulheres, e bendito é o fruto do vosso ventre, Jesus.
1: Santa Maria, Mãe de Deus, rogai por nós, pecadores, agora e na hora de nossa morte. Amém.
0: Glória ao Pai, ao Filho e ao Espírito Santo,
2: como era no princípio, agora e sempre. Amém.
1: Nossa Senhora Aparecida,
2: rogai por nós.

0: No primeiro mistério, contemplemos por meio do batismo Jesus assume o compromisso de ser vida para todos. Pai nosso que está nos céus, santificado seja o vosso nome. Venha a nós o vosso reino, seja feita a vossa vontade, assim na terra como no céu.
1: O pão nosso de cada dia nos dai hoje, perdoai as nossas ofensas, assim como nós perdoamos a quem nos tem ofendido. E não nos deixeis cair em tentação, mas livrai-nos do mal. Amém.
0: Ave Maria, cheia de graça, o Senhor é convosco, bendita sois vós entre as mulheres, e bendito é o fruto do vosso ventre, Jesus.
1: Santa Maria, Mãe de Deus, rogai por nós, pecadores, agora e na hora de nossa morte. Amém.
0: Ave Maria, cheia de graça, o Senhor é convosco, bendita sois vós entre as mulheres, e bendito é o fruto do vosso ventre, Jesus.
1: Santa Maria, Mãe de Deus, rogai por nós, pecadores, agora e na hora de nossa morte. Amém.
0: Ave Maria, cheia de graça, o Senhor é convosco, bendita sois vós entre as mulheres, e bendito é o fruto do vosso ventre, Jesus.
1: Santa Maria, Mãe de Deus, rogai por nós, pecadores, agora e na hora de nossa morte. Amém.
0: Ave Maria, cheia de graça, o Senhor é convosco, bendita sois vós entre as mulheres, e bendito é o fruto do vosso ventre, Jesus.
1: Santa Maria, Mãe de Deus, rogai por nós, pecadores, agora e na hora de nossa morte. Amém.
0: Ave Maria, cheia de graça, o Senhor é convosco. Bendita sois vós entre as mulheres, e bendito é o fruto do vosso ventre, Jesus.
1: Santa Maria, Mãe de Deus, rogai por nós, pecadores, agora e na hora de nossa morte. Amém.
0: Ave Maria, cheia de graça, o Senhor é convosco. Bendita sois vós entre as mulheres, e bendito é o fruto do vosso ventre, Jesus.
1: Santa Maria, Mãe de Deus, rogai por nós, pecadores, agora e na hora de nossa morte. Amém.
0: Ave Maria, cheia de graça, o Senhor é convosco. Bendita sois vós entre as mulheres, e bendito é o fruto do vosso ventre, Jesus.
1: Santa Maria, Mãe de Deus, rogai por nós, pecadores, agora e na hora de nossa morte. Amém.
0: Ave Maria, cheia de graça, o Senhor é convosco. Bendita sois vós entre as mulheres, e bendito é o fruto do vosso ventre, Jesus.
1: Santa Maria, Mãe de Deus, rogai por nós, pecadores, agora e na hora de nossa morte. Amém.
0: Ave Maria, cheia de graça, o Senhor é convosco. Bendita sois vós entre as mulheres, e bendito é o fruto do vosso ventre, Jesus.
1: Santa Maria, Mãe de Deus, rogai por nós, pecadores, agora e na hora de nossa morte. Amém.
0: Ave Maria, cheia de graça, o Senhor é convosco. Bendita sois vós entre as mulheres, e bendito é o fruto do vosso ventre, Jesus.
1: Santa Maria, Mãe de Deus, rogai por nós, pecadores, agora e na hora de nossa morte. Amém.
0: Glória ao Pai, ao Filho e ao Espírito Santo,
1: como era no princípio, agora e sempre. Amém. Santa Rita, rogai

0: No segundo mistério, Jesus se revela nas bodas de Caná. Pai nosso que está nos céus, santificado seja o vosso nome. Venha a nós o vosso reino, seja feita a vossa vontade, assim na terra como no céu.
1: O pão nosso de cada dia nos dai hoje. Perdoai as nossas ofensas, assim como nós perdoamos a quem nos tem ofendido. E não nos deixeis cair em tentação, mas livrai-nos do mal. Amém.
0: Ave Maria, cheia de graça, o Senhor é convosco. Bendita sois vós entre as mulheres e bendito é o fruto do vosso ventre, Jesus.
1: Santa Maria, Mãe de Deus, rogai por nós, pecadores, agora e na hora de nossa morte. Amém.
0: Ave Maria, cheia de graça, o Senhor é convosco. Bendita sois vós entre as mulheres e bendito é o fruto do vosso ventre, Jesus.
1: Santa Maria, Mãe de Deus, rogai por nós, pecadores, agora e na hora de nossa morte. Amém.
0: Ave Maria, cheia de graça, o Senhor é convosco. Bendita sois vós entre as mulheres e bendito é o fruto do vosso ventre, Jesus.
1: Santa Maria, Mãe de Deus, rogai por nós, pecadores, agora e na hora de nossa morte. Amém.
0: Ave Maria, cheia de graça, o Senhor é convosco. Bendita sois vós entre as mulheres e bendito é o fruto do vosso ventre, Jesus.
1: Santa Maria, Mãe de Deus, rogai por nós, pecadores, agora e na hora de nossa morte. Amém.
0: Ave Maria, cheia de graça, o Senhor é convosco. Bendita sois vós entre as mulheres e bendito é o fruto do vosso ventre, Jesus.
1: Santa Maria, Mãe de Deus, rogai por nós, pecadores, agora e na hora de nossa morte. Amém.
0: Ave Maria, cheia de graça, o Senhor é convosco. Bendita sois vós entre as mulheres e bendito é o fruto do vosso ventre, Jesus.
1: Santa Maria, Mãe de Deus, rogai por nós, pecadores, agora e na hora de nossa morte. Amém.
0: Ave Maria, cheia de graça, o Senhor é convosco. Bendita sois vós entre as mulheres e bendito é o fruto do vosso ventre, Jesus.
1: Santa Maria, Mãe de Deus, rogai por nós, pecadores, agora e na hora de nossa morte. Amém.
0: Ave Maria, cheia de graça, o Senhor é convosco. Bendita sois vós entre as mulheres e bendito é o fruto do vosso ventre, Jesus.
1: Santa Maria, Mãe de Deus, rogai por nós, pecadores, agora e na hora de nossa morte. Amém.
0: Ave Maria, cheia de graça, o Senhor é convosco. Bendita sois vós entre as mulheres e bendito é o fruto do vosso ventre, Jesus.
1: Santa Maria, Mãe de Deus, rogai por nós, pecadores, agora e na hora de nossa morte. Amém.
0: Ave Maria, cheia de graça, o Senhor é convosco. Bendita sois vós entre as mulheres e bendito é o fruto do vosso ventre, Jesus.
1: Santa Maria, Mãe de Deus, rogai por nós, pecadores, agora e na hora de nossa morte. Amém.
0: Glória ao Pai, ao Filho e ao Espírito Santo,
1: como era no princípio, agora e sempre. Amém. São José, rogai.

0: No terceiro mistério, Jesus anuncia o reino de Deus. Pai nosso que está nos céus, santificado seja o vosso nome, venha a nós o vosso reino, seja feita a vossa vontade, assim na terra como no céu.
1: O pão nosso de cada dia nos dai hoje, perdoai as nossas ofensas, assim como nós perdoamos a quem nos tem ofendido, e não nos deixeis cair em tentação, mas livrai-nos do mal. Amém.
0: Ave Maria, cheia de graça, o Senhor é convosco. Bendita sois vós entre as mulheres, e bendito o fruto do vosso ventre, Jesus.
2: Santa Maria, Mãe de Deus, rogai por nós, pecadores, agora e na hora de nossa morte. Amém.
0: Ave Maria, cheia de graça, o Senhor é convosco. Bendita sois vós entre as mulheres, e bendito o fruto do vosso ventre, Jesus.
2: Santa Maria, Mãe de Deus, rogai por nós, pecadores, agora e na hora de nossa morte. Amém.
0: Ave Maria, cheia de graça, o Senhor é convosco. Bendita sois vós entre as mulheres, e bendito é o fruto do vosso ventre, Jesus.
2: Santa Maria, Mãe de Deus, rogai por nós, pecadores, agora e na hora de nossa morte. Amém.
0: Ave Maria, cheia de graça, o Senhor é convosco. Bendita sois vós entre as mulheres, e bendito é o fruto do vosso ventre, Jesus.
2: Santa Maria, Mãe de Deus, rogai por nós, pecadores, agora e na hora de nossa morte. Amém.
0: Ave Maria, cheia de graça, o Senhor é convosco. Bendita sois vós entre as mulheres, e bendito é o fruto do vosso ventre, Jesus.
2: Santa Maria, Mãe de Deus, rogai por nós, pecadores, agora e na hora de nossa morte. Amém.
0: Ave Maria, cheia de graça, o Senhor é convosco. Bendita sois vós entre as mulheres, e bendito é o fruto do vosso ventre, Jesus.
2: Santa Maria, Mãe de Deus, rogai por nós, pecadores, agora e na hora de nossa morte. Amém.
0: Ave Maria, cheia de graça, o Senhor é convosco. Bendita sois vós entre as mulheres, e bendito é o fruto do vosso ventre, Jesus.
2: Santa Maria, Mãe de Deus, rogai por nós, pecadores, agora e na hora de nossa morte. Amém.
0: Ave Maria, cheia de graça, o Senhor é convosco. Bendita sois vós entre as mulheres, e bendito é o fruto do vosso ventre, Jesus.
2: Santa Maria, Mãe de Deus, rogai por nós, pecadores, agora e na hora de nossa morte. Amém.
0: Ave Maria, cheia de graça, o Senhor é convosco. Bendita sois vós entre as mulheres, e bendito é o fruto do vosso ventre, Jesus.
2: Santa Maria, Mãe de Deus, rogai por nós, pecadores, agora e na hora de nossa morte. Amém.
0: Glória ao Pai, ao Filho e ao Espírito Santo,
2: como era no princípio, agora e sempre. Amém.
3: São Vicente de Paulo,

0: No quarto mistério, a transfiguração de Jesus. Pai nosso que está nos céus, santificado seja o vosso nome, venha a nós o vosso reino, seja feita a vossa vontade, assim na terra como no céu.
1: O pão nosso de cada dia nos dai hoje, perdoai as nossas ofensas, assim como nós perdoamos a quem nos tem ofendido. E não nos deixeis cair em tentação, mas livrai-nos do mal. Amém.
0: Ave Maria, cheia de graça, o Senhor é convosco, bendita sois vós entre as mulheres, e bendito é o fruto do vosso ventre, Jesus.
1: Santa Maria, Mãe de Deus, rogai por nós, pecadores, agora e na hora de nossa morte. Amém.
0: Ave Maria, cheia de graça, o Senhor é convosco, bendita sois vós entre as mulheres, e bendito é o fruto do vosso ventre, Jesus.
1: Santa Maria, Mãe de Deus, rogai por nós, pecadores, agora e na hora de nossa morte. Amém.
0: Ave Maria, cheia de graça, o Senhor é convosco. Bendita sois vós entre as mulheres, e bendito é o fruto do vosso ventre, Jesus.
1: Santa Maria, Mãe de Deus, rogai por nós, pecadores, agora e na hora de nossa morte. Amém.
0: Ave Maria, cheia de graça, o Senhor é convosco. Bendita sois vós entre as mulheres, e bendito é o fruto do vosso ventre, Jesus.
1: Santa Maria, Mãe de Deus, rogai por nós, pecadores, agora e na hora de nossa morte. Amém.
0: Ave Maria, cheia de graça, o Senhor é convosco. Bendita sois vós entre as mulheres, e bendito é o fruto do vosso ventre, Jesus.
1: Santa Maria, Mãe de Deus, rogai por nós, pecadores, agora e na hora de nossa morte. Amém.
0: Ave Maria, cheia de graça, o Senhor é convosco. Bendita sois vós entre as mulheres, e bendito é o fruto do vosso ventre, Jesus.
1: Santa Maria, Mãe de Deus, rogai por nós, pecadores, agora e na hora de nossa morte. Amém.
0: Ave Maria, cheia de graça, o Senhor é convosco. Bendita sois vós entre as mulheres, e bendito é o fruto do vosso ventre, Jesus.
1: Santa Maria, Mãe de Deus, rogai por nós, pecadores, agora e na hora de nossa morte. Amém.
0: Ave Maria, cheia de graça, o Senhor é convosco. Bendita sois vós entre as mulheres, e bendito é o fruto do vosso ventre, Jesus.
1: Santa Maria, Mãe de Deus, rogai por nós, pecadores, agora e na hora de nossa morte. Amém.
0: Ave Maria, cheia de graça, o Senhor é convosco. Bendita sois vós entre as mulheres, e bendito é o fruto do vosso ventre, Jesus.
1: Santa Maria, Mãe de Deus, rogai por nós, pecadores, agora e na hora de nossa morte. Amém.
0: Ave Maria, cheia de graça, o Senhor é convosco. Bendita sois vós entre as mulheres, e bendito é o fruto do vosso ventre, Jesus.
1: Santa Maria, Mãe de Deus, rogai por nós, pecadores, agora e na hora de nossa morte. Amém.
0: Glória ao Pai, ao Filho e ao Espírito Santo,
1: como é no princípio, agora e sempre. Amém.
2: Santa Teresinha,
3: rogai por nós.

0: No quinto mistério, Jesus institui a Eucaristia na ceia pascal. Pai nosso que está nos céus, santificado seja o vosso nome, venha a nós o vosso reino, seja feita a vossa vontade, assim na terra como no céu.
1: O pão

0: Ave Maria, cheia de graça, o Senhor é convosco. Bendita sois vós entre as mulheres e bendito é o fruto do vosso ventre, Jesus.
1: Santa Maria, Mãe de Deus, rogai por nós, pecadores, agora e na hora de nossa morte. Amém.
0: Ave Maria, cheia de graça, o Senhor é convosco. Bendita sois vós entre as mulheres e bendito é o fruto do vosso ventre, Jesus.
1: Santa Maria, Mãe de Deus, rogai por nós, pecadores, agora e na hora de nossa morte. Amém.
0: Ave Maria, cheia de graça, o Senhor é convosco. Bendita sois vós entre as mulheres e bendito é o fruto do vosso ventre, Jesus.
1: Santa Maria, Mãe de Deus, rogai por nós, pecadores, agora e na hora de nossa morte. Amém.
0: Ave Maria, cheia de graça, o Senhor é convosco. Bendita sois vós entre as mulheres e bendito é o fruto do vosso ventre, Jesus.
1: Santa Maria, Mãe de Deus, rogai por nós, pecadores, agora e na hora de nossa morte. Amém.
0: Ave Maria, cheia de graça, o Senhor é convosco. Bendita sois vós entre as mulheres e bendito é o fruto do vosso ventre, Jesus.
1: Santa Maria, Mãe de Deus, rogai por nós, pecadores, agora e na hora de nossa morte. Amém.
0: Ave Maria, cheia de graça, o Senhor é convosco. Bendita sois vós entre as mulheres e bendito é o fruto do vosso ventre, Jesus.
1: Santa Maria, Mãe de Deus, rogai por nós, pecadores, agora e na hora de nossa morte. Amém.
0: Ave Maria, cheia de graça, o Senhor é convosco. Bendita sois vós entre as mulheres e bendito é o fruto do vosso ventre, Jesus.
1: Santa Maria, Mãe de Deus, rogai por nós, pecadores, agora e na hora de nossa morte. Amém.
0: Ave Maria, cheia de graça, o Senhor é convosco. Bendita sois vós entre as mulheres e bendito é o fruto do vosso ventre, Jesus.
1: Santa Maria, Mãe de Deus, rogai por nós, pecadores, agora e na hora de nossa morte. Amém.
0: Ave Maria, cheia de graça, o Senhor é convosco. Bendita sois vós entre as mulheres e bendito é o fruto do vosso ventre, Jesus.
1: Santa Maria, Mãe de Deus, rogai por nós, pecadores, agora e na hora de nossa morte. Amém.
0: Ave Maria, cheia de graça, o Senhor é convosco. Bendita sois vós entre as mulheres e bendito é o fruto do vosso ventre, Jesus.
1: Santa Maria, Mãe de Deus, rogai por nós, pecadores, agora e na hora de nossa morte. Amém.
0: Glória ao Pai, ao Filho e ao Espírito Santo.
1: Como era no princípio, agora e sempre. Amém. Frei Galvão. Rogai.

0: Infinitas graças vos damos, soberana Rainha, pelos benefícios que de todos os dias recebemos de vossas mãos liberais. Dignai-vos agora e sempre tomar-nos debaixo do vosso poderoso amparo. E para mais vos obrigar, vos saudamos com uma salve Rainha. Salve Rainha, Mãe de Misericórdia, vida, doçura, esperança, nossa salve.
1: A vós bradamos, degredados filhos de Eva, a vós suspirando, gemendo e chorando nesse vale de lágrimas, eia, pois, advogada nossa, estes vossos olhos misericordiosos a nós volvei, e depois deste desterro, mostrai-nos Jesus, bendito o fruto do vosso ventre, ó clemente, ó piedosa, ó doce sempre Virgem Maria.
0: Rogai por nós, Santa Mãe de Deus,
1: para que sejamos dignos das promessas de Cristo. Amém.
0: Ladainha de Nossa Senhora, Senhor, tende piedade de nós.
1: Senhor, tende piedade de nós.
0: Jesus Cristo, tende piedade de nós.
1: Jesus Cristo, tende piedade de nós.
0: Senhor, tende piedade de nós.
1: Senhor, tende piedade de nós.
0: Jesus Cristo, ouvi-nos.
1: Jesus Cristo, ouvi-nos.
0: Jesus Cristo, atendei-nos.
1: Jesus Cristo, atendei-nos.
0: Pai Celeste, que sois Deus, tende piedade de nós. Filho Redentor do mundo, que sois Deus, tende piedade de nós. Espírito Santo, que sois Deus, tende piedade de nós. Santíssima Trindade, que sois um só Deus, tende piedade de nós. Santa Maria,
1: rogai por nós.
0: Santa Mãe de Deus,
1: rogai por nós.
0: Santa Virgem das Virgens,
1: rogai por nós.
0: Mãe de Jesus Cristo,
1: rogai por nós.
0: Mãe da Divina Graça,
1: rogai por nós.
0: Mãe Puríssima,
1: rogai por nós.
0: Mãe Castíssima,
1: rogai por nós.
0: Mãe Imaculada,
1: rogai por nós.
0: Mãe Intacta,
1: rogai por nós.
0: Mãe Amável,
1: rogai por nós.
0: Mãe Admirável,
1: rogai por nós.
0: Mãe do Bom Conselho,
1: rogai por nós.
0: Mãe do Criador,
1: rogai por nós.
0: Mãe do Salvador,

0: Rogai por nós,
1: Virgem louvável.
0: Rogai por nós,
1: Virgem poderosa.
0: Rogai por nós,
1: Virgem clemente.
0: Rogai por nós,
1: Virgem fiel.
0: Rogai por nós,
1: espelho de justiça.
0: Rogai por nós,
1: sede de sabedoria.
0: Rogai por nós,
1: causa da nossa alegria.
0: Rogai por nós,
1: vaso espiritual.
0: Rogai por nós,
1: vaso honorífico.
0: Rogai por nós,
1: vaso insigne de devoção.
0: Rogai por nós,
1: rosa mística.
0: Rogai por nós,
1: torre de Davi.
0: Rogai por nós,
1: torre de marfim.
0: Rogai por nós,
1: casa de ouro.
0: Rogai por nós,
1: arca da aliança.
0: Rogai por nós,
1: porta do céu.
0: Rogai por nós,
1: estrela da manhã.
0: Rogai por nós,
1: saúde dos enfermos.
0: Rogai por nós,
1: refúgio dos pecadores.
0: Rogai por nós,
1: consoladora dos aflitos.
0: Rogai por nós,
1: auxílio dos cristãos.
0: Rogai por nós,
1: rainha dos anjos.
0: Rogai por nós,
1: rainha dos patriarcas.
0: Rogai por nós,
1: rainha dos apóstolos.
0: Rogai por nós,
1: rainha dos profetas.
0: Rogai por nós,
1: rainha dos mártires.
0: Rogai por nós,
1: rainha dos confessores.
0: Rogai por nós,
1: rainha das virgens.
0: Rogai por nós,
1: rainha de todos os santos.
0: Rogai por nós,
1: rainha concebida sem pecado original.
0: Rogai por nós,
1: rainha elevada ao céu em corpo e alma.
0: Rogai por nós,
1: rainha do Sacratíssimo Rosário.
0: Rogai por nós,
1: rainha da paz.
0: Rogai por nós,
1: Cordeiro de Deus que tirais o pecado do mundo, perdoai-nos, Senhor. Cordeiro de Deus que tirais o pecado do mundo, ouvi-nos, Senhor. Cordeiro de Deus que tirais o pecado do mundo, tende piedade de nós. Rogai por nós, Santa Mãe de Deus,
2: para que sejamos dignos das promessas de Cristo.
1: Senhor Deus, nós vos suplicamos que concedais aos vossos servos perpétua saúde de alma e do corpo, e que pela gloriosa intercessão da bem-aventurada sempre Virgem Maria, sejamos livres da presente tristeza e gozemos da eterna alegria. Por Cristo nosso Senhor.
0: Amém.
1: O Senhor esteja convosco.
2: Ele está no meio de nós.
1: O Senhor vos abençoe e vos guarde.
0: Amém.
1: O Senhor mostra a sua face e se compadeça de vós.
0: Amém.
1: Volva seu rosto e vos dê a paz.
0: Amém.
1: O Senhor vos abençoe em nome do Pai, do Filho e do Espírito Santo.
0: Amém.
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5: As chagas de São Francisco revelam a profundidade de sua união com Cristo. No silêncio do Monte Alverne, Francisco experimentou de maneira extraordinária aquilo que já carregava no coração: o desejo de viver o Evangelho até as últimas consequências. Suas feridas tornaram-se sinais de amor e identificação com Jesus crucificado. Que São Francisco nos ensine a transformar nossas próprias feridas em lugares de compaixão e esperança. Franciscanos, compartilhando a paz e o bem.
6: Louvado sejas, Deus bondoso, por todas tuas criaturas.
4: O tempo da criação começou no dia 1º de setembro e nos convida a olhar para o mundo com os olhos de São Francisco de Assis. A água que bebemos, o alimento que chega à mesa, as árvores, os animais e o ar que respiramos são dons que recebemos gratuitamente. Por isso, cuidar da criação começa nas pequenas atitudes: evitar desperdícios, economizar água, reduzir o uso de descartáveis e respeitar a natureza. Pequenos gestos, quando assumidos por muitos, podem transformar nossa casa comum. Franciscanos, compartilhando a paz e o bem.
5: Uma dica simples para este mês da Bíblia. Escolha uma frase da leitura do dia e leve-a com você. Anote em um papel, no celular ou simplesmente guarde no coração. 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A Bíblia não foi feita apenas para ser lida, mas para transformar nossa maneira de viver. O livro de Daniel nos recorda: seu reino jamais será destruído. Que essa certeza fortaleça sua fé diante de cada desafio. Franciscanos, compartilhando a paz e o bem.
7: Em 2026, vivemos um tempo especial. 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
8: As obras do Senhor, ó meu povo, não te esqueça.
5: No dia 14 de setembro, celebramos a festa da exaltação da Santa Cruz. 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Franciscanos, compartilhando a paz e o bem.
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1: Vinde, ó Deus, em meu auxílio, socorrei-me sem demora. Glória ao Pai, ao Filho e ao Espírito Santo, como era no princípio, agora e sempre. Amém. Aleluia.
2: Hino. Ó Criador do Universo, a sombra e a luz alternais, e dando tempo ao tempo, dos seres todos cuidais.
3: Qual pregoeiro do dia, canta nas noites o galo, separa a noite e a noite, brilhando a luz no intervalo.
2: Também por ele acordada, a estrela d'alva brilhante, expulsa o erro e a treva, com sua luz radiante.
3: Seu canto os mares acalma, ao navegante avigora, a própria pedra da igreja, ouvindo o cântico, chora.
2: Jesus, olhai os que tombam, o vosso olhar nos redime, se nos olhais nos erguemos, e prantos lavam o crime.
3: Ó luz divina, brilhai, tirai do sono torpor, o nosso alento primeiro entoe o vosso louvor.
2: Ó Cristo, Rei piedoso, a vós e ao Pai sumo bem, glória e poder na unidade do Espírito Santo. Amém.
3: Salmodia, antífona primeira. Admirável é o Senhor nos altos céus. Aleluia.
4: Salmo 92. A grandeza do Deus Criador.
3: Deus é rei e se vestiu de majestade, e revestiu-se de poder e de esplendor.
2: Vós firmastes o universo inabalável, vós firmastes vosso trono desde a origem, desde sempre, ó Senhor, vós existis.
3: Levantaram as torrentes, ó Senhor, levantaram as torrentes sua voz, levantaram as torrentes seu fragor.
2: Muito mais do que o fragor das grandes águas, muito mais do que as ondas do oceano, poderoso é o Senhor nos altos céus.
3: Verdadeiros são os vossos testemunhos, refúgio a santidade em vossa casa, pelos séculos dos séculos, Senhor.
2: Glória ao Pai, e ao Filho, e ao Espírito Santo, como era no princípio, agora e sempre. Amém.
3: Antífona. Admirável é o Senhor nos altos céus. Aleluia.
2: Antífona segunda. Sois digno de louvor e de glória eternamente. Aleluia.
4: Cântico de Daniel, capítulo 3, versículos 57 a 56. Louvor das criaturas ao Senhor.
2: Obras do Senhor, bendizei o Senhor. Louvai-o e exaltai-o pelo século sem fim.
3: Céus do Senhor, bendizei.

0: Bendizei o Senhor, anjos do Senhor, bendizei o Senhor.
1: Águas do alto céu, bendizei o Senhor. Potências do Senhor, bendizei o Senhor.
0: Lua e sol, bendizei o Senhor. Astros e estrelas, bendizei o Senhor.
1: Chuvas e orvalhos, bendizei o Senhor. Brisas e ventos, bendizei o Senhor.
0: Fogo e calor, bendizei o Senhor. Frio e ardor, bendizei o Senhor.
1: Orvalhos e garoas, bendizei o Senhor. Geada e frio, bendizei o Senhor.
0: Gelos e neves, bendizei o Senhor. Noites e dias, bendizei o Senhor.
1: Luzes e trevas, bendizei o Senhor. Raios e nuvens, bendizei o Senhor.
0: Ilhas e terra, bendizei o Senhor. Louvai-o e exaltai-o pelo século sem fim.
1: Montes e colinas, bendizei o Senhor. Plantas da terra, bendizei o Senhor.
0: Mares e rios, bendizei o Senhor. Fontes e nascentes, bendizei o Senhor.
1: Baleias e peixes, bendizei o Senhor. Pássaros do céu, bendizei o Senhor.
0: Feras e rebanhos, bendizei o Senhor. Filhos dos homens, bendizei o Senhor.
1: Filhos de Israel, bendizei o Senhor. Louvai-o e exaltai-o pelo século sem fim.
0: Sacerdotes do Senhor, bendizei o Senhor. Servos do Senhor, bendizei o Senhor.
1: Almas dos justos, bendizei o Senhor. Santos e humildes, bendizei o Senhor.
0: Jovens, Misael, Ananias e Azarias, louvai-o e exaltai-o pelo século sem fim.
1: Ao Pai, ao Filho e ao Espírito Santo, louvemos e exaltemos pelo século sem fim.
0: Bendito sois, Senhor, no firmamento dos céus, sois digno de louvor e de glória eternamente.
1: Antífona. Sois digno de louvor e de glória eternamente. Aleluia.
0: Antífona terceira. Louvai o Senhor Deus nos altos céus. Aleluia.
2: Salmo 148. Glorificação do Deus Criador.
0: Louvai o Senhor Deus nos altos céus, louvai-o no excelso firmamento.
1: Louvai-o, anjos seus, todos louvai-o, louvai-o, legiões celestiais.
0: Louvai-o, sol e lua, e bendizei-o, louvai, vós, estrelas reluzentes.
1: Louvai os céus dos céus e bendizei-o, e vós, águas que estais por sobre os céus.
0: Louvem todos e bendigam o seu nome, porque mandou e logo tudo foi criado.
1: Instituiu todas as coisas para sempre e deu a tudo uma lei que é imutável.
0: Louvai o Senhor Deus por toda a terra, grandes peixes e abismos mais profundos.
1: Fogo e granizo e vós neves e neblinas, furacões que executais as suas ordens.
0: Montes todos e colinas, bendizei-o, cedros todos e vós árvores frutíferas.
1: Feras do mato e vós mansos animais, todos os répteis e os pássaros que voam.
0: Reis da terra, povos todos, bendizei-o, e vós príncipes e todos os juízes.
1: E vós jovens e vós moças e rapazes, anciãos e criancinhas, bendizei-o.
0: Louvem o nome do Senhor, louvem-no todos, porque somente o seu nome é excelso.
1: A majestade e esplendor de sua glória ultrapassam em grandeza o céu e a terra.
0: Ele exaltou o seu povo eleito em poderio, ele é o motivo de louvor para os seus santos.
1: É um hino para os filhos de Israel, este povo que ele ama e lhe pertence.
0: Glória ao Pai, ao Filho e ao Espírito Santo, como era no princípio, agora e sempre. Amém.
1: Antífona. Louvai o Senhor Deus nos altos céus. Aleluia.
2: Leitura breve do profeta Ezequiel, capítulo 37, versículos de 12 a 14. Assim fala o Senhor Deus: ó meu povo, vou abrir as vossas sepulturas e conduzir-vos para a terra de Israel. E quando eu abrir as vossas sepulturas e vos fizer sair delas, sabereis que eu sou o Senhor. Porei em vós o meu espírito para que vivais e vos colocarei em vossa terra. Então sabereis que eu, o Senhor, digo e faço, oráculo do Senhor. Responsório breve. Cristo, Filho do Deus vivo, tende pena e compaixão.
0: Cristo, Filho do Deus vivo, tende pena e compaixão.
2: Glorioso estás sentado à direita de Deus Pai.
0: Tende pena e compaixão.
2: Glória ao Pai e ao Filho e ao Espírito Santo.
0: Cristo, Filho do Deus vivo, tende pena e compaixão.
1: Cântico evangélico. Antífona. Se tiverdes a fé como um grão de mostarda, direis à amoreira: arranca-te daqui e transplanta-te ao mar. Ela há de obedecer-vos. Bendito seja o Senhor Deus de Israel, porque a seu povo visitou e libertou.
0: E fez surgir um poderoso Salvador na casa de Davi, seu servidor.
1: Como falara pela boca de seus santos os profetas desde os tempos mais antigos.
0: Para salvar-nos do poder dos inimigos e da mão de todos quanto nos odeiam.
1: Assim mostrou misericórdia a nossos pais, recordando a sua santa aliança.
0: E o juramento a Abraão, nosso pai, de conceder-nos que libertos do inimigo.
1: A ele nós servamos sem temor, em santidade e em justiça diante dele, enquanto perdurarem nossos dias.
0: Serás profeta do Altíssimo, ó menino, pois irás andando à frente do Senhor para aplainar e preparar os seus caminhos,
1: anunciando ao seu povo a salvação que está na remissão de seus pecados.
0: Pela bondade e compaixão de nosso Deus, que sobre nós fará brilhar o sol nascente,
1: para iluminar a quantos jazem entre as trevas e na sombra da morte estão sentados,
0: e para dirigir os nossos passos, guiando-os no caminho da paz.
1: Glória ao Pai, e ao Filho e ao Espírito Santo, como era no princípio, agora e sempre. Amém.
0: Antífona. Se tiverdes a fé como um grão de mostarda, direis à amoreira: arranca-te daqui e transplanta-te ao mar, ela há de obedecer-vos.
2: Preces. Roguemos a Deus que enviou o Espírito Santo para ser luz santíssima do coração de todos os fiéis e digamos:
1: iluminai, Senhor, o vosso povo.
0: Bendito sejais, Senhor Deus, nossa luz, que para a vossa glória nos fizeste chegar a este novo dia.
1: Iluminai, Senhor, o vosso povo.
0: Vós que iluminastes o mundo com a ressurreição do vosso Filho, fazei brilhar pelo ministério da Igreja esta luz pascal sobre a humanidade inteira.
1: Iluminai, Senhor, o vosso povo.
0: Vós que pelo Espírito da Verdade esclarecestes os discípulos de vosso Filho, enviai à vossa Igreja este mesmo Espírito para que ela permaneça sempre fiel à vossa mensagem.
1: Iluminai, Senhor, o vosso povo.
0: Luz dos povos, lembrai-vos daqueles que ainda vivem nas trevas e abri-lhes os olhos do coração para que vos reconheçam como o único Deus verdadeiro.
1: Iluminai, Senhor, o vosso povo.
2: Nossa prece prossigamos rezando a oração que Jesus Cristo nos ensinou. Pai nosso que estais nos céus, santificado seja o vosso nome, venha a nós o vosso reino, seja feita a vossa vontade, assim na terra como no céu. O pão nosso de cada dia nos dai hoje, perdoai-nos as nossas ofensas, assim como nós perdoamos a quem nos tem ofendido, e não nos deixeis cair em tentação, mas livrai-nos do mal. Amém. Oremos. Ó Deus eterno e todo-poderoso, que nos concedeis no vosso imenso amor de Pai, mais do que merecemos e pedimos, derramai sobre nós a vossa misericórdia, perdoando o que nos pesa na consciência e dando-nos mais do que ousamos pedir, por nosso Senhor Jesus Cristo, vosso Filho, na unidade do Espírito Santo. Amém. O Senhor nos abençoe, nos livre de todo mal e nos conduza à vida eterna. Amém.
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1: 5:12.
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1: 5:23.
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1: 5:34.
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1: 5:46.
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0: neste mês da Bíblia, que tal aproximar um pouco mais a palavra de Deus da sua vida? Não é preciso começar com grandes planos. Reserve alguns minutos do seu dia, escolha um lugar tranquilo e leia um pequeno trecho da Bíblia. Depois pergunte: o que Deus está dizendo hoje para mim? Em 2026, o livro de Daniel nos convida à esperança e à fidelidade. Faça da palavra uma companheira diária. Poucos minutos podem transformar o modo como enxergamos a vida. Franciscanos compartilhando a paz e o bem.
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1: 5:59.
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5: No dia 14 de setembro, celebramos a festa da exaltação da Santa Cruz. Para o cristão, a cruz não é o fim, mas o caminho que conduz à ressurreição. 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Ao contemplarmos a cruz, recordamos que Deus não nos abandona em nossas dores. Ele permanece conosco e transforma o sofrimento em caminho de esperança. 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Franciscanos compartilhando a paz e o bem.
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0: O anjo do Senhor anunciou a Maria,
1: e ela concebeu do Espírito Santo.
0: Ave Maria, cheia de graça, o Senhor é convosco. Bendita sois vós entre as mulheres, e bendito é o fruto do vosso ventre, Jesus.
1: Santa Maria, Mãe de Deus, rogai por nós, pecadores, agora e na hora de nossa morte. Amém.
0: Eis aqui a serva do Senhor.
1: Faça-se em mim segundo a vossa palavra.
0: Ave Maria, cheia de graça, o Senhor é convosco. Bendita sois vós entre as mulheres, e bendito é o fruto do vosso ventre, Jesus.
1: Santa Maria, Mãe de Deus, rogai por nós, pecadores, agora e na hora de nossa morte. Amém.
0: E o Verbo se fez carne
1: e habitou entre nós.
0: Ave Maria, cheia de graça, o Senhor é convosco. Bendita sois vós entre as mulheres, e bendito é o fruto do vosso ventre, Jesus.
1: Santa Maria, Mãe de Deus, rogai por nós, pecadores, agora e na hora de nossa morte. Amém.
0: Rogai por nós, Santa Mãe de Deus,
1: para que sejamos dignos das promessas de Cristo.
0: Derramai, ó Deus, a vossa graça em nossos corações, para que, conhecendo pela mensagem do anjo a encarnação do vosso Filho, cheguemos, por sua paixão e cruz, à glória da ressurreição. Por Cristo nosso Senhor.
1: Amém.
0: Glória ao Pai, ao Filho e ao Espírito Santo.
1: Como era no princípio, agora e sempre. Amém.
0: Glória ao Pai, ao Filho e ao Espírito Santo.
1: Como era no princípio, agora e sempre. Amém.
0: Glória ao Pai, ao Filho e ao Espírito Santo.
1: Como era no princípio, agora e sempre.

0: gente, foi muito bom estar com vocês, garoto. Ô, rapaziada, tá pesado, hein?
1: Valeu, não,
0: abraço,
1: legal.
0: Minha gente, muito
1: obrigado.
0: Bom. Obrigado. Obrigado, digo eu, garoto.
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foi atendido por um rapaz muito simpático, que olhou dentro dos seus olhos e perguntou: você sabe quem eu sou? Adivinha, seu doutor, adivinha. Dê um pulo no passado, busca seu interior. Quem tropeça em tanta gente e até pisa em outros mais, não vai saber de repente quem será esse rapaz.

uma moça desvalida, dessas pobres de dar dó, lhe pediu uma carona. 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
2: 6:11.
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0: 6:18.
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1: 6:26.
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0: 6:35.
1: São Francisco não buscou as chagas de Cristo para ser admirado. Ele buscou viver tão profundamente o Evangelho que sua própria vida se tornou sinal de Cristo. No Monte Alverne, recebeu os estigmas, as marcas da paixão do Senhor. Por isso, celebrar as chagas de São Francisco é recordar que seguir Jesus significa amar, servir e entregar-se. Que o testemunho do pobrezinho de Assis nos ajude a carregar nossas próprias cruzes com fé e a reconhecer nas feridas dos outros um chamado à misericórdia. Franciscanos, compartilhando a paz e o bem.

0: Seminalta FM. 6h43.
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1: 6:52.
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6: Primeiro de setembro, celebramos o Dia Mundial de Oração pelo Cuidado da Criação e iniciamos o Tempo da Criação. É um período para contemplar, agradecer e cuidar da nossa casa comum. São Francisco de Assis nos ensina a chamar a criação de irmã e irmão, reconhecendo em cada criatura um dom do Criador. Cuidar da natureza não é apenas uma preocupação ambiental, é um compromisso com a vida. Que nossa oração se transforme em atitudes concretas de cuidado, respeito e responsabilidade. Franciscanos compartilhando a paz e o bem.
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0: Mais e bem, manhã franciscana amanhecendo em seu rádio, neste domingo 13 de setembro de 2026. Mais uma vez estamos juntos, com novidades e com alegria. Manhã franciscana está no ar.
1: Com São Francisco e toda a família franciscana, rezemos juntos a belíssima oração de São Francisco, a oração pela paz.
2: Senhor, fazei-me instrumento de vossa paz.
3: Onde houver ódio, que eu leve o amor.
4: Onde houver ofensa, que eu leve o perdão.
5: Onde houver discórdia, que eu leve a união.
6: Onde houver dúvida, que eu leve a fé.
7: Onde houver erro, que eu leve a verdade.
8: Onde houver desespero, que eu leve a esperança.
9: Onde houver tristeza, que eu leve a alegria.
10: Onde houver trevas, que eu leve a luz.
11: Ó Mestre, fazei que eu procure mais consolar do que ser consolado.
12: Compreender do que ser compreendido.
13: Amar que ser amado.
14: Pois é dando que se recebe.
15: É perdoando que se é perdoado.
16: E morrendo que se vive.
17: Para a vida eterna.
0: Amém.

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1: Na Manhã Franciscana, Marcos Vinícius Lima, Perdoar e Servir.

0: 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Outra dica para viver bem o mês da Bíblia. Transforme a leitura em oração. Leia devagar um pequeno trecho. Repita a palavra ou frase que mais chamou sua atenção. Depois, fique alguns instantes em silêncio e converse com Deus. É simples. É a chamada leitura orante da Bíblia. Deixar que a palavra fale a nossa vida. Neste mês de setembro, permita que o livro de Daniel renove sua esperança e fortaleça sua confiança em Deus. Franciscanos, compartilhando a paz e o bem.
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2: 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Aquilo que parecia ser sinal de derrota, tornou-se em Cristo sinal da vitória, do amor sobre o pecado e a morte. 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Ele permanece conosco e transforma o sofrimento em caminho de esperança. Que a cruz de Cristo fortaleça a nossa fé e nosso amor. Franciscanos, compartilhando a paz e o bem.
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4: Senhor, quantas vezes devo perdoar se meu irmão pecar contra mim? O Evangelho deste domingo está em Mateus capítulo 18, versículos 21 a 35, e é o diálogo entre Jesus Cristo e Pedro sobre a questão do perdão. Jesus faz Pedro entender que não é uma questão quantitativa ou numérica, mas é sempre uma escolha do coração e da razão, a escolha mais sensata, a escolha mais construtiva, a escolha que permite recomeços, a escolha que deixa portas abertas e não fecha as portas do coração para o relacionamento humano, uma das principais riquezas que Deus concedeu à nossa espécie no dom da criação. Em Cristo, o Senhor qualifica os nossos relacionamentos também pela via do perdão. Perdoar e ser perdoado. Conforme São Francisco rezava, Senhor, que eu procure mais perdoar do que ser perdoado. Dar, receber, oferecer, acolher o perdão é sempre uma graça, é sempre uma bênção, é sempre um dom de Deus. Em nome do Pai, do Filho e do Espírito Santo, amém. Paz e bem.
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5: Olá, meus amigos. Não precisamos ficar repetindo a toda hora que o mundo está mudado, que a juventude anda desorientada, que os casados perderam a receita do bom casamento, que impera a violência em todos os cantos. Quantas interrogações, somente interrogações, tudo muda. Educação, maneira de ser aluno, jeito de ser pai, ser mãe, vida na paróquia. Por vezes, os que já percorremos uma boa parte da caminhada, não temos linhas para oferecer às novas gerações. Às vezes fico pensando, o que eu posso dizer com os meus 80 anos? A convicção que nos assoma é que juntos precisamos construir o novo. Urge que os pais não sejam possessivos, mas abertos ao mistério de cada filho, sabendo que esses filhos carregam riquezas que Deus neles colocou. Os governantes necessitam acolher os seres humanos que estão a morrer antes da hora, buscando refúgio, por exemplo. Os responsáveis pela vida consagrada haverão de voltar ao vigor esplendoroso de Antão, de Bento de Núrcia, de Francisco de Assis. Nossas paróquias devem se livrar da burocracia e serem espaços de acolhida, de invenção do novo, casas de Deus. Eloy Leclerc escreveu um belíssimo livro sobre o exílio dos judeus na Babilônia e a dor imensa de terem perdido a terra, o templo e tudo que dava sentido à vida. A hora em que o homem já não sabe quem é, em que erra como uma sombra entre suas próprias ruínas. Essa hora de grande solidão e vazio é a dos grandes começos. É a hora em que o desconhecido nos visita, em que o futuro nos atrai, faz sinal, porque quer tornar-se em nós um coração novo e um espírito novo. Ele quer que nós sejamos, de fato, criaturas com um coração novo e um espírito novo. Grato por sua atenção e juntos vamos construir um mundo novo.
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6: Conheça um pouco mais do estilo de vida em missão, aspectos da vida franciscana, do cotidiano dos freis, da espiritualidade franciscana, apresentados agora no Manhã Franciscana.
7: Com quantos anos um frade recebe a veste franciscana? O processo formativo na Ordem dos Frades Menores, ele acontece de uma forma bastante natural. Ou seja, a pessoa que manifesta o desejo de conhecer um pouco a vida religiosa, ela não é inserida diretamente dentro do convento e já recebe o hábito franciscano. Por isso não existe uma idade certa para receber o hábito. Entretanto, com o passar do tempo, a partir do momento que a pessoa faz o processo de ingresso dentro de uma das nossas casas de formação, depois ela também vai assumindo um pouco mais essa vida religiosa, até o ponto que ela, então, na etapa do noviciado, ela então recebe o hábito franciscano e passa também a ser chamada de frei. Então, por isso, é importante a gente lembrar que aquele que deseja se fazer um frade franciscano, desde o primeiro momento que ele tem contato com os frades fazendo acompanhamento vocacional, ele já está dentro de uma nova dinâmica de vida. E receber o hábito não é algo mágico que nos transforma freis do dia para a noite, mas é o resultado já de um processo, de um desejo de querer assumir a vida religiosa franciscana e assumindo-a externamente com o hábito. Mas ele não é a resolução de todos os problemas, ele não é também a única confirmação de que esta pessoa é um frade. O mais importante é cultivar o hábito franciscano dentro do próprio coração, ou seja, cultivar o modo de vida franciscano. Assim, usar o hábito também será uma forma de demonstrar que ele é um frade franciscano, mas demonstrará isso muito mais pelas suas obras. Paz e bem.

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2: Caro Frei Gustavo Metella, o Frei do Rádio, paz e bem, Frei Gustavo. Como é que tá aí? Tudo certo, homem de Deus? Um abraço para você, meu amigo, meu irmão de caminhada. No bate-bola de hoje, muitas curiosidades e informações, hein? Fiquem atentos. Muito bom encontrar vocês aqui nesta emissora, junto aos nossos ouvintes. Aquele abraço, hein? Olha só. Você se considera um bom mergulhador, Frei Gustavo? Existe um esporte bem diferente, que consiste em mergulhar em lagos congelados. Já pensou? A temperatura está próxima de 0 graus. Este é considerado um dos esportes mais radicais do mundo. Há um total de 1.189 capítulos na Bíblia. Aliás, o Antigo Testamento possui a maior parte, totalizando 829 capítulos. E ainda, o livro mais longo da Bíblia é Jeremias, que supera a extensão tanto o livro de Salmos quanto de Isaías. Olha essa, anote aí. Filho de um rico comerciante, ele recebeu, né, Francisco, recebeu o nome lá no início de sua vida, quando nasceu, de Giovanni, ao nascer em Assis, na Itália. Por seu pai ter uma forte relação com a França, o menino recebeu o apelido de Francesco, sendo uma alusão ao pequeno francês. Um bom domingo a todos, aproveite para visitar seus pais, mande um abraço do Freixadão a todos eles do Manhã Franciscana, o seu programa preferido de todas as manhãs de domingo. Paz e bem.
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0: Na Manhã Franciscana, Reinaldo e Coroa de Pão, louvor da criação.

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2: São Francisco não buscou as chagas de Cristo para ser admirado. Ele buscou viver tão profundamente o Evangelho que sua própria vida se tornou sinal de Cristo. No Monte Alverne, recebeu os estigmas, as marcas da paixão do Senhor. Por isso, celebrar as chagas de São Francisco é recordar que seguir Jesus significa amar, servir e entregar-se. Que o testemunho do pobrezinho de Assis nos ajude a carregar nossas próprias cruzes com fé e a reconhecer nas feridas dos outros um chamado à misericórdia. Franciscanos, compartilhando a paz e o bem.
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4: Desde o dia 1º de setembro, nós estamos vivendo o chamado Tempo da Criação. Ele reúne igrejas cristãs, diferentes denominações, buscando refletir e propor um tempo de oração e também de amadurecimento da consciência no que diz respeito ao cuidado com a nossa casa comum. E para conversar sobre este assunto, temos a alegria de receber Frei Tiago Hayakawa. Ele é o animador do Serviço de Justiça, Paz e Integridade da Criação de nossa província franciscana. Fala conosco direto de Petrópolis. Paz e bem, Frei Tiago, que bom tê-lo aqui em nosso programa de rádio.
5: Olá, Frei Gustavo e todos os que acompanham o programa Manhã Franciscana. Paz e bem.
4: Frei Tiago, o que significa o tempo da criação para nós cristãos e como surgiu esta iniciativa?
5: A Igreja Ortodoxa celebra o dia 1º de setembro como um dia de oração pela criação desde 1989. E veja que interessante, o ano litúrgico da Igreja Ortodoxa começa justamente nesse dia, fazendo memória de como Deus criou o mundo. Posteriormente, o Conselho Mundial de Igrejas acolheu e ampliou essa proposta, dedicando um tempo maior a essa reflexão, de 1º de setembro a 4 de outubro. No universo católico, o Papa Francisco estabeleceu em 2015 o dia 1º de setembro como Dia Mundial de Oração pelo Cuidado da Criação. E somente em 2019, a Igreja Católica também passou a celebrar o Tempo da Criação, que se estende de 1º de setembro até 4 de outubro, dia do nosso seráfico pai, São Francisco. O tempo da criação é este período em que todos nós, cristãos, em solidariedade ecumênica, nos unimos para rezar, refletir e agir pelo cuidado da nossa casa comum. Reconhecemos a Deus como nosso Criador e, portanto, nos descobrimos irmanados como suas criaturas. No nosso horizonte franciscano, a fraternidade universal nos mobiliza a amar e cuidar de toda a criação como irmã e irmão, como no cântico composto por Francisco: Louvado sejas, meu Senhor, por todas as tuas criaturas.
4: Frei Tiago Hayakawa, do Serviço de Justiça, Paz e Integridade da Criação, conversando conosco sobre o tempo da criação. O tema deste ano do Tempo da Criação gira em torno do símbolo da água viva. Qual é a relação entre este símbolo da água e o compromisso do cuidado com a ecologia?
5: Neste ano de 2026, o tema do Tempo da Criação é a água viva, inspirado na passagem do profeta Ezequiel, capítulo 47, versículos 9 e 12. E no versículo 9 encontramos o seguinte texto: Todo ser vivo que se move poderá viver onde quer que o rio chegue, e haverá peixe em abundância, pois onde chega aquela água, tudo será saneado e viverá. Ou seja, trata-se da água que flui do templo de Deus, restaurando a fertilidade e trazendo vida a terras áridas. ancorados em Ezequiel, somos convocados a olhar e denunciar profeticamente a crise hídrica que afeta todos nós, principalmente as comunidades mais vulneráveis, os ecossistemas e a biodiversidade aquática, bem como as bilhões de pessoas que não têm acesso à água potável. Por outro lado, enfrentamos a realidade dos supercomputadores, servidores e data centers de grandes empresas de tecnologia, que consomem bilhões de litros de água por ano para o seu resfriamento.
4: Frei Tiago Hayakawa, falando conosco de Petrópolis, no Rio de Janeiro, conversando sobre o tempo da criação este ano com o tema Água Viva. Frei Tiago, muita gente acha que ecologia é assunto apenas para cientistas ou para governos. Como uma comunidade de fé, uma paróquia, até um grupo de vizinhos, por exemplo, pode começar a cuidar do seu entorno, do seu ambiente, de forma simples?
5: Acredito que o Papa Francisco, com a encíclica Laudato Si de 2015, deixou evidente logo nos primeiros parágrafos que partilhamos a existência na casa comum, a Mãe Terra. Muitas vezes nos esquecemos de que, nas palavras do Papa, nós mesmos somos terra. O nosso corpo é constituído pelos elementos do planeta. Recordo também a campanha da Fraternidade do ano passado, Fraternidade e Ecologia Integral, que propôs como objetivo geral promover em tempos de urgente crise socioambiental um processo de conversão integral, ouvindo o grito dos pobres e da terra. Penso que o ponto de partida é a proposta de uma conversão pessoal, que se traduz em gestos e ações concretas de cuidado com o outro e com a natureza. Isso começa dentro de nossa casa, em nossas comunidades eclesiais, em nossos bairros, cidades, países e até, quem sabe, um dia alcançar todo o planeta.
4: Frei Tiago Hayakawa conversando conosco sobre o tempo da criação, e agora nós vamos juntos ouvir Marisa Monte cantando O Rio. E logo depois nós voltamos com a nossa entrevista.

0: Convidado deste domingo em nosso programa de rádio é o Frei Tiago Hayakawa, animador do Serviço de Justiça, Paz e Integridade da Criação da nossa província franciscana. Estamos conversando sobre o tempo da criação, que começou no dia 1 de setembro, quando a Igreja também celebrou o Dia Mundial de Oração pela Casa Comum. Frei Tiago, o que significa ter uma conversão ecológica, por exemplo, nas compras do supermercado, no descarte do lixo e no uso da energia dentro de casa?
1: A conversão ecológica deve nos mobilizar, acima de tudo, a refletir e a repensar nossas escolhas diárias, especialmente quando essas escolhas são atravessadas pelo consumismo, pela cultura do descarte e pela exploração desenfreada dos recursos naturais e dos próprios sujeitos. É muito fácil utilizarmos muitas sacolas plásticas dos supermercados, que depois servirão para livrar-se da grande quantidade de lixo que produzimos. Essas muitas sacolas, repletas de lixo, que serão recolhidas por profissionais da limpeza, responsáveis por dar um destino para tudo aquilo que descartamos indiscriminadamente. Frei Gustavo, faço questão de destacar que o Papa Leão, em sua encíclica Magnifica Humanitas, declarou que a ecologia integral é uma dimensão imprescindível da doutrina social da Igreja. Ou seja, como cristãos católicos, devemos ler, estudar, refletir e rezar essa dimensão ecológica como chave para viver e conviver em sociedade. Uma sociedade que se constrói a partir dos nossos lares. Ainda nessa semana, no contexto do tempo da criação, a Comissão Teológica Internacional do Vaticano acabou de publicar o documento Cuidar da Casa Comum, no qual propõe entender o pecado contra o meio ambiente de maneira análoga à forma como se consolidaram progressivamente as noções de pecado social e de estruturas de pecado, isto é, como pecado contra a criação e contra o Criador, que nos confiou o mandato e a missão de custodiar e até mesmo de aperfeiçoar a casa comum. Isso destaca a seriedade radical da virada ecológica que hoje interpela a nossa consciência. Exige-se uma conversão que, para desdobrar toda a sua eficácia nos âmbitos cultural, social, econômico e político, requer, antes de mais nada, expressão no plano espiritual e religioso.
0: Frei Tiago Hayakawa conversando conosco sobre o tempo da criação. Ele que é o animador do Serviço de Justiça, Paz e Integridade da Criação em nossa província. No dia 1º de setembro, Frei Tiago, nós celebramos também, na Igreja Católica, o Dia Mundial de Oração pelo Cuidado com a Criação. E na mensagem para este dia, o Papa Leão nos recorda da ligação entre o compromisso de cuidar do meio ambiente e de construir a paz em nossas relações. De que maneira o cuidado com a natureza nos ajuda a ter uma vida em família e em comunidade mais calma, mais fraterna?
1: Muito oportuno, Frei Gustavo, você trazer para a nossa conversa a mensagem do Papa Leão por ocasião do 11º Dia Mundial de Oração pelo Cuidado da Criação, que celebramos no último dia 1º de setembro. Falávamos anteriormente sobre a conversão ecológica. E nessa mensagem, o Papa Leão recordou o ensinamento conciliar da Gaudium et Spes ao declarar que a violência, a injustiça e a degradação ecológica estão ligadas com aquele desequilíbrio fundamental que se radica no coração do homem, sendo a expressão exterior da discórdia e da divisão interiores de cada um de nós. No contexto do cuidado com a criação, o Papa fez um apelo para renovarmos o nosso coração por meio de uma verdadeira transformação interior, recordando que o Deus da paz concede-nos a força para curar, reconciliar e construir uma civilização do amor. Nesse sentido, acredito que somos provocados diariamente em nossas formas de pensar, falar e agir. Devemos discernir e escolher cuidar do nosso próprio coração, das nossas relações e dos ecossistemas de toda a criação.
0: Frei Tiago, do Serviço de Animação da Justiça, da Paz e da Integridade da Criação em nossa província. Frei, para encerrar, qual é a primeira pequena ação que aquele que nos ouve agora pode escolher fazer hoje mesmo para se unir a este movimento do tempo da criação?
1: Retomo o que dissemos anteriormente. Acredito que uma ação, não sei se pequena, mas indispensável, é refletir e repensar nossas escolhas do dia a dia. Lembrando a mensagem do Papa Leão, é do coração que brotam as nossas escolhas. E precisamos escolher a paz em vez da violência, a comunhão em vez da divisão, o cuidado em vez da destruição, a reconciliação em vez da mágoa e do ódio. Por falar em escolhas, Frei Gustavo, o tempo da criação é celebrado entre 1º de setembro e 4 de outubro. Atualmente, acompanhamos diariamente as preocupações com os efeitos de um El Niño muito forte, que afetará a todos nós. Além disso, neste ano de 2026, nós brasileiros vivenciamos o tempo da criação, às vésperas do processo eleitoral para a escolha de governantes e legisladores nas esferas estaduais e federais. E eu pergunto, será que procuramos conhecer as propostas dos nossos candidatos para as questões socioambientais? Sei que talvez seja exigir demais conhecer todas as propostas detalhadamente, mas recordo que o Papa Leão afirmou que a ecologia integral é parte imprescindível da doutrina social da Igreja. Nesse sentido, as propostas socioambientais dos candidatos são fundamentais para pautar nossas escolhas eleitorais.
0: Frei Tiago Hayakawa, animador do Serviço de Justiça, Paz e Integridade da Criação, muito grato pela sua presença, generosa participação. Deus abençoe e ilumine a sua missão. Um grande abraço, tudo de bom. Até a próxima, se Deus quiser. Paz e bem.
1: Agradeço, Frei Gustavo, o convite e a oportunidade de partilhar desse tema extremamente necessário para os nossos dias, do cuidado da criação. Termino citando a Laudato Si do Papa Francisco. É fundamental buscar soluções integrais que considerem as interações dos sistemas naturais entre si e com os sistemas sociais. Não há duas crises separadas, uma ambiental e outra social, mas uma única e complexa crise socioambiental. Abraços e paz e bem a todos.
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2: As chagas de São Francisco revelam a profundidade de sua união com Cristo. 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Suas feridas tornaram-se sinais de amor e identificação com Jesus crucificado. Que São Francisco nos ensine a transformar nossas próprias feridas em lugares de compaixão e esperança. 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
7: É o amor, minhas irmãs, meus irmãos, que torna amável a pessoa, sobretudo a pessoa espiritual. Essa troca mútua de dons e de bens. Cada pessoa se torna apenas aquilo que ama intensamente. A perfeição não nasce da qualidade de dons recebidos, mas da capacidade de se abrir ao valor das coisas. Então a espiritualidade também transcende os dados, transcende estatísticas. Não se dá para calcular estatisticamente uma experiência espiritual. Ela vai à raiz da experiência. Ela provoca um amadurecimento, a maturação da vida. Então a maturação da vida espiritual leva a uma compreensão muito mais perfeita da vida. Então vamos repetir o que foi dito acima na nossa fala. Cada pessoa se torna aquilo que ama. Eu sou o que é o meu projeto de vida. Então, a escolha fundamental que cada um faz e o que é o que o caracteriza. Então, a espiritualidade como projeto de vida é uma escolha de amor. O amor edifica sempre. Quanto maior o amor, maior é a obra. Então, a espiritualidade

0: e santidade não se separam. O Concílio Vaticano II coloca a santidade como uma única vocação. A santidade é a forma bela da criatura. A santidade não é uma instituição de canonização oficial, mas é a verdade do amor e da busca espiritual que se instaura na pessoa. Paz e bem.
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3: Este é o quadro A Casa é Nossa, buscando algumas inspirações na Bíblia, na Sagrada Escritura, para animar e conduzir o nosso compromisso de cuidado com a ecologia. Você sabia que a Bíblia institui um ano de descanso para o solo? Está lá no livro de Levítico, capítulo 25, quando Deus ordena o ano sabático. A cada 6 anos de plantio, no 7º ano, a terra deveria descansar. Muito antes da ciência falar em exaustão do solo e sobre a rotação das culturas, a Sagrada Escritura já ensinava o respeito aos limites da natureza. A terra não é uma máquina indestrutível. Ela precisa de pausa para se regenerar. Essa inspiração serve como um alerta direto para os nossos dias. Precisamos dar um descanso ao planeta, consumir menos plástico, diminuir o ritmo, reaproveitar o que temos, respeitar o tempo da criação, é reconhecer que os recursos naturais têm limites. Quem ama a Deus respeita o tempo e os limites da terra. Semana que vem continuamos conversando sobre Bíblia e ecologia.
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1: Um dos pontos mais importantes para o convívio salutar de uma família é o diálogo. Poderíamos comparar o diálogo com a argamassa que une os tijolos de uma parede. Assim como em uma parede não se empilha um tijolo sobre o outro sem um elemento de ligação, na família ou na vida do casal, o diálogo é o que une os membros pelo entendimento. Sem a argamassa, a parede cai, e sem o diálogo, desaparece o consenso. Os casais precisam dialogar bastante. Tudo hoje necessita ser discutido a dois. Chegado a um consenso, o que vale é o que fica definido ao final da interação. Na família também, esse diálogo entre pais e filhos é bastante salutar. Pais que dialogam criam nos filhos um senso de partilha e de confiança no outro. Dialogar, amigos, implica abdicar algumas vezes até de nossos argumentos, nossas razões, tendo em vista o bom andamento do coletivo. Quem vai para um diálogo tentando mudar a opinião do outro, vai pensando num monólogo. Tem gente que não sabe dialogar porque o orgulho impede. Quem vai para dialogar vai sem pedras na mão, vai desarmada. Observe. Pessoas que não dialogam dificilmente conseguem viver juntas e, o pior, são um desastre quando constituem família. Quer viver bem com seu parceiro, com sua parceira e com sua família? Conversem bastante, dialoguem. Isso é o que une pessoas inteligentes. E você é uma pessoa inteligente.

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1: Outro dia ouvi uma frase que, confesso, me deixou um tanto quanto pensativo. Saudade é o azar de quem teve muita sorte. Depois de refletir um pouco, cheguei à conclusão de que existe sentido nesta afirmação. Afinal, nós costumamos olhar para a saudade como um fardo, um peso, uma pedra no peito, um aperto que incomoda, um nó na garganta quando a memória insiste em voltar. Reclamamos da falta, choramos pelo que passou e lamentamos a ausência. Só que a saudade, ela não ocupa um lugar vazio. Ela só mora onde antes morou o riso espontâneo, o abraço sincero, a presença de alguém que fez parte e transformou a nossa história. A saudade é a prova viva e dolorida de que a vida deu certo naquele relacionamento, que tivemos a chance de amar, viver e construir algo grande demais para ser esquecido. O aperto no peito, ele não é um castigo, é consequência do privilégio de ter experimentado aquilo que a mente não consegue esquecer. Por isso, quando a falta apertar, não se lamente pela perda. A dor é real, mas é o carimbo definitivo de quem não passou em branco pela sua vida. Sentir saudade vai doer sempre, e ainda bem que dói. Apenas quem teve muita sorte carrega a honra desta ferida.

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1: Senhor Deus de bondade, muito obrigado pelo ar que respiro, pelo alimento à minha mesa, pelas pessoas que amo. Além de agradecer, desejo pedir vossas bênçãos generosas pelos dias que vêm pela frente. Abençoai e protegei os doentes, os desempregados, e não deixeis faltar pão na mesa de nenhum de vossos filhos e filhas. Habitai sempre meu coração e tornai-me solidário com meus irmãos e irmãs, especialmente aqueles que vêm ao meu encontro necessitados de auxílio e proteção. Olhai com especial atenção pelas crianças, pelos jovens e pelos idosos. Por intercessão de São Francisco de Assis, derramai vossas bênçãos sobre as pessoas, os animais, toda a natureza e cada um dos bens da criação. É o que vos pedimos em nome de Jesus Cristo, vosso Filho e nosso irmão, na força e na unidade do Espírito Santo. Amém. O Senhor vos abençoe e vos guarde. O Senhor vos mostre a sua face e se compadeça de vós. O Senhor volte para vós o seu olhar e vos dê a paz. O Senhor vos abençoe. Em nome do Pai, do Filho e do Espírito Santo. Amém.
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Irmãos e irmãs, reunidos em assembleia litúrgica para celebrar o mistério pascal, somos inseridos na dinâmica do Pai, assumir um perdão ilimitado, deixando-nos ser modelados pela misericórdia de Deus, sendo capazes de amar, perdoar e recomeçar sempre. Vivenciando este mês da Bíblia, acolhamos a força transformadora da palavra que orienta, ilumina e dá sentido à nossa vida. Celebremos com alegria. Preside esta celebração, Frei Tadeu.

0: Em nome do Pai, do Filho e do Espírito Santo.
1: Amém. Amém.
0: Queridos irmãos e irmãs, que a graça de nosso Senhor Jesus Cristo, o amor do Pai e a comunhão do Espírito Santo estejam sempre convosco.
2: Bendito seja Deus que nos reuniu no amor de Cristo.
0: Peçamos a Deus que perdoe os nossos pecados cantando.

0: Deus Todo-Poderoso, tenha compaixão de nós, perdoe os nossos pecados e nos conduza à vida eterna.
1: Amém.

0: Oremos. Ó Deus, vós que criais e governais todas as coisas, volvei para nós o vosso olhar, e para sentirmos a ação da vossa misericórdia, dai-nos a graça de vos servir de todo o coração. Por nosso Senhor Jesus Cristo, vosso Filho, que é Deus e convosco vive e reina na unidade do Espírito Santo, por todos os séculos dos séculos.
1: Amém. Leitura do livro do Eclesiástico. O rancor e a raiva são coisas detestáveis. Até o pecador procura dominá-las. Quem se vingar encontra a vingança do Senhor, que pedirá severas contas dos seus pecados. Perdoa a injustiça cometida por teu próximo. Assim, quando orares, teus pecados serão perdoados. Se alguém guarda raiva contra o outro, como poderá pedir a Deus a cura? Se não tem compaixão do seu semelhante, como poderá pedir perdão dos seus pecados? Se ele, que é um mortal, guarda rancor, quem é que vai alcançar perdão para os seus pecados? Lembra-te do teu fim e deixa de odiar. Pensa na destruição e na morte, e persevera nos mandamentos. Pensa nos mandamentos e não guardes rancor ao teu próximo. Pensa na aliança do Altíssimo e não leves em conta a falta alheia. Palavra do Senhor.
2: Graças.

0: Leitura da Carta de São Paulo aos Romanos. Irmãos, ninguém dentre nós vive para si mesmo ou morre para si mesmo. Se estamos vivos, é para o Senhor que vivemos. Se morremos, é para o Senhor que morremos. Portanto, vivos ou mortos, pertencemos ao Senhor. Cristo morreu e ressuscitou exatamente para isto, para ser o melhor dos mortos e dos vivos. Palavra do Senhor.
1: Graças.

0: O Senhor esteja convosco.
1: Ele está no meio de nós.
0: Proclamação do Evangelho de Jesus Cristo, segundo São Mateus.
1: Glória a vós, Senhor.
0: Naquele tempo, Pedro aproximou-se de Jesus e perguntou: Senhor, quantas vezes devo perdoar se meu irmão pecar contra mim? Até 7 vezes. Jesus respondeu: não te digo até 7 vezes, mas até 70 vezes 7. Porque o reino dos céus é como um rei, resolveu acertar as contas com seus empregados. Quando começou o acerto, levaram-lhe um que devia uma enorme fortuna. Como o empregado não tivesse com que pagar, o patrão mandou que fosse vendido como escravo, junto com a mulher e os filhos, e tudo o que possuía, para que pagasse a dívida. O empregado, porém, caiu aos pés do patrão e, prostrado, suplicava: dá-me um prazo, eu te pagarei tudo. Diante disso, o patrão teve compaixão, soltou o empregado e perdoou-lhe a dívida. Ao sair dali, aquele empregado encontrou um dos seus companheiros, que lhe devia apenas 100 moedas. Ele o agarrou, começou a sufocá-lo, dizendo: paga o que me deves. O companheiro, caindo aos pés, suplicava: dá-me um prazo, eu te pagarei. Mas o empregado não quis saber disso. Saiu e mandou jogá-lo na prisão, até que pagasse o que devia. Vendo o que havia acontecido, os outros empregados ficaram muito tristes. Procuraram o patrão e lhe contaram tudo. Então o patrão mandou chamá-lo. Ele disse: empregado perverso, eu te perdoei toda a tua dívida, porque tu me suplicaste. Não devias tu também ter compaixão do teu companheiro, como eu tive compaixão de ti? O patrão indignou-se e mandou entregar aquele empregado aos torturadores, até que pagasse toda a sua dívida. É assim que o meu Pai, que está nos céus, fará convosco, se cada um não perdoar de coração o seu irmão. Palavra da salvação.
1: Glória a vós, Senhor.
0: Meus queridos irmãos, belíssima mensagem central desta liturgia, abrindo a 24ª semana do tempo comum. São mensagens que vão nos fazer caminhar mais pertinho de Deus e merecer do Senhor graça, bênção e também o perdão dos pecados. Meditando sobre as leituras, podemos perceber há pesos que carregamos nas mãos e há pesos que carregamos na alma. Muitas vezes os pesos da alma são mais difíceis de abandonar: mágoas, ressentimentos, culpas, feridas antigas que podem aprisionar o coração. O perdão, ao contrário, é alívio para a alma penitente, que deseja libertar-se de tudo aquilo que a impede de voar para a vida eterna. E talvez o primeiro seja um dos mais difíceis. É o primeiro caminho: perdoar a si mesmo. Reconhecer que o pecado, arrepender-se sinceramente, buscar a misericórdia de Deus e depois não continuar condenando aquilo que Deus já perdoou. A penitência verdadeira não nos aprisiona no passado, abre-nos para a vida nova. Olhando no espelho e conversando com um amigo que aí à nossa frente, conscientemente dizer para si mesmo: eu me perdoo. São tantas coisas que a gente faz e muitas vezes aprisionado no passado que a gente não se perdoa. Necessário é então perdoar a si mesmo. O segundo caminho, o segundo passo é perdoar os outros pelo mal que recebemos. Perdoar não significa dizer que o mal foi correto, não significa apagar a justiça, nem esquecer prudentemente o que aconteceu. Significa não permitir que a ferida se transforme em ódio e que aquele que nos feriu continue aprisionado dentro do nosso coração. É importante perdoar quem me feriu. O perdão para aqueles que fizeram algum mal contra mim é uma decisão racional, diferente do coração que não esquece. Claro, não somos pessoas desmioladas, esquecidas, a gente guarda, mas o perdão é uma decisão racional. Mas existe um terceiro passo: ter a humildade de pedir perdão. Se eu fui a causa de um mal para com o irmão, se ferimos alguém conscientemente, e se nossas palavras, atitudes ou decisões causaram sofrimento, não basta reconhecer interiormente o erro. É preciso, quando possível, aproximar e dizer: perdoa-me. São Francisco de Assis escreveu uma das mais belas páginas sobre a misericórdia. Na carta a um ministro, ensinou que mesmo se o irmão pecasse repetidamente, jamais deveria afastar-se sem encontrar misericórdia. E chega a dizer: e se depois ele pecar 1000 vezes diante de teus olhos, ama-o muito mais para trazê-lo ao Senhor. Da carta a um ministro, número 11. Eis o caminho: perdoar a si mesmo, perdoar quem nos feriu e pedir perdão a quem ferimos. Talvez, queridos irmãos e irmãs, sejam estas 3 asas que faltam à nossa alma para tornar-se mais leve, mais livre e, pela misericórdia de Deus, um dia voar em direção à vida eterna que nos espera. Louvado seja nosso Senhor Jesus Cristo.
1: Para sempre seja louvado.
0: Creio em Deus Pai
1: Todo-Poderoso, Criador do céu e da terra, e em Jesus Cristo, seu único Filho, nosso Senhor, que foi concebido pelo poder do Espírito Santo, nasceu da Virgem Maria, padeceu sobre Pôncio Pilatos, foi crucificado, morto e sepultado, desceu à mansão dos mortos, ressuscitou o terceiro dia, subiu aos céus, está sentado à direita de Deus Pai Todo-Poderoso, donde há de vir julgar os vivos e os mortos. Creio no Espírito Santo, na Santa Igreja Católica, na comunhão dos santos, na remissão dos pecados, na ressurreição da carne, na vida eterna. Amém.
0: Com confiança em Deus, elevemos a Ele as nossas preces.
2: Em cada invocação, respondamos: por vossa misericórdia, ouvi-nos, Senhor.
3: Por vossa misericórdia, ouvi-nos, Senhor.
2: Que o Espírito Santo conduza a Igreja nos caminhos do perdão, da misericórdia, da compaixão e da conversão, fazendo dela uma comunidade viva que promove a paz e a reconciliação. Rezemos.
3: Por vossa misericórdia, ouvi-nos, Senhor.
2: Que os cristãos possam alcançar a plena unidade, testemunhando a todo mundo a paternidade universal de Deus. Rezemos.
3: Por vossa misericórdia, ouvi-nos, Senhor.
2: Que as pessoas que estão sofrendo qualquer injustiça não assumam a vingança e a violência como opção em suas vidas. Rezemos.
3: Por vossa misericórdia, ouvi-nos, Senhor.
2: Que a nossa mente e o nosso coração sejam transformados pela misericórdia de Deus, para que, por meio desta liturgia que celebramos, aprendamos a perdoar os nossos irmãos e irmãs e a ter misericórdia para com eles. Rezemos.
3: Por vossa misericórdia, ouvi-nos, Senhor.
0: Tudo isso vos pedimos, ó Pai, por Jesus Cristo, vosso Filho, na unidade do Espírito Santo.
4: Amém. Amém.

0: Aceito por Deus, Pai Todo-Poderoso.
1: Receba, Senhor, por tuas mãos este sacrifício, para a glória do seu nome, para o nosso bem e de toda a sua santa Igreja.
0: Inclinai-vos, Senhor, as nossas súplicas e acolhei benigno as oferendas dos vossos fiéis, a fim de que os dons que cada um trouxe em vossa honra sirvam a salvação de todos, por Cristo nosso Senhor.
1: Amém.
0: O Senhor esteja convosco.
1: Ele está no meio de nós.
0: Corações ao alto.
1: O nosso coração está em Deus.
0: Demos graças ao Senhor nosso Deus.
1: É nosso dever e nossa salvação.
0: Na verdade, é digno e justo dar-vos graças sempre, Senhor, Pai Santo, Deus eterno e todo-poderoso. Constantemente nos chamais a uma vida plena, e porque sois rico em misericórdia, sempre ofereceis o perdão e convidais os pecadores a confiar somente na vossa bondade. E a nós, que tantas vezes quebramos a vossa aliança, nunca nos rejeitastes, mas por Jesus, vosso Filho, nosso Redentor, unistes convosco a família humana com um vínculo novo de caridade, tão estreito e forte que nada poderá romper. Também hoje ofereceis tempo de graça e reconciliação ao vosso povo e um novo alento para que Cristo se converta a vós, enquanto sempre mais dócil ao Espírito Santo se coloca ao serviço de todos. Por isso, cheios de admiração, exaltamos a força do vosso amor e, proclamando nossa alegria pela salvação, nos unimos às multidões dos céus, cantando a uma só voz.

0: Na verdade, ó Pai, vós sois santo, e desde a origem do mundo, tudo fazeis para sermos santos, como vós sois santo. Olhai as oferendas do vosso povo, e derramai sobre elas a força do vosso Espírito, para que se tornem o corpo e o sangue do vosso amado Filho Jesus Cristo, no qual também somos vossos filhos.
1: Enviai o vosso Espírito Santo.
0: Quando outrora estávamos perdidos, incapazes de vos encontrar, vós nos amastes com imenso amor, pois vosso Filho, o único justo, entregou-se à morte, e rejeitando ser pregado no lenho da cruz, antes, porém, de seus braços abertos traçarem entre o céu e a terra o sinal permanente da vossa aliança, Jesus quis celebrar a Páscoa com seus discípulos. Ceando com eles, tomou o pão, pronunciou a bênção de ação de graças, partiu e o deu a seus discípulos, dizendo: tomai todos e comei, isto é o meu corpo, que será entregue por vós.

Do mesmo modo, no fim da ceia, Jesus, sabendo que ia reconciliar em si todas as coisas, pelo sangue a ser derramado na cruz, tomou o cálice repleto do fruto da videira, deu-vos graças novamente e o entregou a seus discípulos, dizendo: tomai todos e bebei, este é o cálice do meu sangue, o sangue da nova e eterna aliança, que será derramado por vós e por todos para a remissão dos pecados. Fazei isto em memória de mim.

0: Eis o mistério da fé.
1: Anunciamos, Senhor, a vossa morte e proclamamos a vossa ressurreição. Vinde, Senhor Jesus.
0: Fazendo, pois, memória do vosso Filho Jesus Cristo, nossa Páscoa e certeza da paz definitiva, celebramos sua morte e ressurreição. E aguardando o dia feliz de sua vinda gloriosa, nós vos oferecemos, Deus fiel e misericordioso, a vítima que nos reconcilia convosco.
1: Aceitai, ó Senhor, a nossa oferta.
0: Olhai com amor, Pai misericordioso, aqueles que unis a vós pelo sacrifício do vosso Filho, e concedei que pela força do Espírito Santo, os que participam do único pão e do mesmo cálice sejam congregados em Cristo num só corpo, no qual todas as divisões sejam superadas.
1: O Espírito nos una num só corpo.
0: Conservai-nos sempre em comunhão de fé e de amor, unidos ao Papa Leão XIV, ao nosso Bispo Edgar. Ajudai-nos a esperar juntos a vinda do vosso reino, até o dia em que diante de vós formos santos entre os santos, na morada celeste, ao lado da Virgem Maria, Mãe de Deus, dos apóstolos, São Pedro e todos os santos, e com nossos irmãos e irmãs já falecidos, que confiamos na vossa misericórdia. Enfim, libertos das feridas do passado e plenamente transformados em novas criaturas, felizes cantaremos a ação de graças do vosso Filho Jesus Cristo, que vive para sempre.
2: Amém.
0: Por Cristo, com Cristo e em Cristo, a vós, Deus Pai Todo-Poderoso, na unidade do Espírito Santo, toda honra e toda glória, por todos os séculos dos séculos. Amém.

por nossas intenções particulares, pelas intenções da Santa Missa, peçamos. Pai nosso, que estais nos céus,

0: de todos os perigos, enquanto aguardamos a feliz esperança e a vinda do nosso Salvador, Jesus Cristo.
1: Vosso reino, poder e a glória para sempre.
0: Senhor Jesus Cristo, dissestes aos vossos apóstolos: eu vos deixo a paz, eu vos dou a minha paz. Não olheis os nossos pecados, mas a fé que anima a vossa igreja. Dai-lhe segundo o vosso desejo a paz e a unidade. Vós que sois Deus com o Pai e o Espírito Santo.
1: Amém.
0: A paz do Senhor esteja sempre convosco.
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0: Quem está ao nosso lado, vamos cumprimentar, desejando a paz de Cristo. A paz de Cristo.

0: Felizes os convidados para a ceia do Senhor. Eis o Cordeiro de Deus que tira o pecado do mundo.
1: Senhor, eu não sou digna de entrar em minha morada, mas dizer uma palavra e serei salva.

0: Oremos. Senhora, o vosso dom celeste penetre nossas mentes e nossos corpos, para que em nós prevaleça sempre, não o sentimento, mas a força deste sacramento, por Cristo nosso Senhor. Nossos avisos.
1: Feijoada do Lar dos Idosos. No dia 19 deste mês, teremos a tradicional feijoada do Lar dos Idosos São Francisco de Assis. Ingressos a R$ 70. A feijoada será entregue a partir das 11h30 no Pavilhão São Pedro. Quaresma de São Miguel. Até 29 de setembro, acontece a Quaresma de São Miguel, às 6 horas e às 18 horas, transmitida pela TV Selinalta. Ação entre amigos. Informamos que você pode adquirir sua cartela da Ação Entre Amigos 2026 na Secretaria Paroquial e na Lotérica Pagani. Valor da cartela, R$ 25. O sorteio será dia 3 de outubro. Água Viva. Os jovens do grupo de oração Água Viva convidam você, jovem, que queira participar dos encontros. Eles ocorrem todos os domingos às 19h30 na capela. Esses avisos e informações se encontram disponíveis nas redes sociais da nossa paróquia.
0: Uma especial bênção, especial para todas as famílias, os doentes, os abandonados e principalmente por aqueles cristãos que estão sendo martirizados pelo mundo afora, em especial na Nigéria. O Senhor esteja convosco.
2: Ele está no meio de nós.
0: Ó Senhor Jesus Cristo, ficai junto de vós para vos defender, dentro de vós para vos conservar, à frente de vós para vos guiar, atrás de vós para vos guardar, e sobre vós para vos abençoar, vós que com o Pai e o Espírito Santo vive e reina pelos séculos dos séculos. Amém. Amém. Desça sobre vós a bênção de Deus Todo-Poderoso, Pai, Filho e Espírito Santo.
2: Amém.
0: Bom dia a todos, abençoado domingo e semana. Fiquemos em paz, que Jesus, Nossa Senhora e São Pedro sempre vos acompanham.
2: Graças a Deus.

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dia, meu amigo, bom dia, minha amiga, bom dia. Bom dia, você que está ligado na Serinalta, estava acompanhando a Santa Missa. Agora está começando mais uma edição do programa Tempero de Galpão.

0: Domingão, né? Domingo, dia 13 de setembro de 2026. Tá meio ensolarado neste momento, né? Tá meio fresquinho. Tá meio fresquinho, mas tá agradável, grande, né? É um domingo pra você fazer um churrasco. Tá 13 graus agora, hein? 13 graus positivo, claro, com certeza, né?
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0: Gente, estamos ao vivo até o meio-dia. Ao meio-dia vem a dona Dirce, né, animando as tardes aqui na Sinalta. E hoje tem jornada esportiva. Participe você também pelo WhatsApp, que é o 99972-2564. 99972-2564, manda sua mensagem, nós rodamos a música que você gosta.
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0: Eu, Moacir Antônio, abraçando carinhosamente você que nos dá a alegria da audiência. Vamos lá, travou aqui, começando desse jeito, ó. Mais ou menos assim, Tia Gaiteiro, ó. Pedro Bento, Zé da Estrada, a criação.

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10: É mais ou menos assim o tempero de galpão. Vai até o meio-dia. Mande a sua mensagem. 9:05 agora, passa 5 minutos das 9 desta madrugada, como diz, né? Na madrugada de domingo, tem muita gente que tá no bom do sono ainda, né? Tem muita gente que não levantou, rapaz do céu. Mas já tem gente mandando um bom dia para nós aqui. Alô, bom dia.
11: Bom dia, Moacir. Bom dia. Domingo para vocês, bom domingo para todos nós. Claro. Moacir, você der roda para mim, parabéns com o Teixeirinha para...
10: Para
11: meu filho de Foz do Iguaçu.
10: Opa.
11: Adão Francisco Rosa Neto tá fazendo aniversário hoje.
10: Parabéns.
11: Se der, faz favor, Rosa. Bom dia, você.
10: Bom dia, Aparecido Sebastião. Alô, bom dia, bom dia.
12: E a Rádio Serenauta.
10: Sim.
12: Aqui quem fala é Vanderlei Colelo de Balneário Camboriú. Gostaria de oferecer uma música pro meu pai Pedro Colela.
10: Isso.
12: E a minha mãe Santa Florizinha Ponciano Colela de Clevelândia. E também oferecer para todos os ouvintes da Rádio Serenauta e pro locutor da rádio.
10: Obrigado.
12: A música dos Bertucci, Flor do Meu Jardim.
10: É com...
12: Agradeço muito se for atendido.
10: Viu, amigo? Não é com os Bertucci. Essa eu rodei pra ti domingo passado também, né? Com os filhos do Rio Grande, que tá rodando aqui, né? É com os filhos do Rio Grande, tá bom, amigo, velho? Pessoal lá de Balneário Camboriú, meu amigo Moacir de Fraga, também já tá trabalhando por lá, né? Já tá fazendo a fogueira, né? É, fazer o braseiro pra daqui a pouco já meter o churrasco lá, né, meu amigo? Lá em Balneário Camboriú. Diz aqui, bom dia, peço uma música com Alfredo Gaúcho, Bugio, de respeito, e oferece a todos que estiverem ouvindo. Quem não estiver ouvindo aí, liga o rádio, né? Tá com o rádio desligado? Liga aí. É o Celso Ferreira Augusto, de Jaraguá do Sul. Amigos, ali de Jaraguá do Sul, na companhia do programa. Diz aqui também, bom dia, cabelinho de anjo. Pergunta pro Célio Ruaro se vocês podem entregar... eu vou sim pro Palmeiras. Eita, nós. Os corintianos aí sofrendo na mão dos flamenguistas, rapaz. Não é fácil essa vida de gaiteiro, rapaz. Tá bom, deixa eu me ver aqui também. Tem mais chegando. Eu já converso, tem bastante pessoas ligando aqui. Ah, tem mais aqui, bom dia. Peço a música Moreno e Moreninho, João Boiadeiro, também Lourenço e Lorival, Vingança do Caçador. Pro pessoal do quilômetro 18, tem festa hoje ali, rapaz do céu. Ih, barbaridade, bom. Eu já gosto de festa, rapaz, já gosto de festa. É, então tá bom. É, o domingo é assim mesmo, é aqui na Selinalta e a música não para. É, o Gino e Geno, Morena Bonita, na sequência, os Filhos do Rio Grande, Flor do Meu Jardim. Ô, oh, nosso amigo pessoal de Clevelândia, tchê.

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6: Ele é o tempero de galpão aqui na Sinalta, que vai até o meio-dia. E a dona Dirce hoje vai estar também animando aqui a partir do meio-dia, né, dona Dirce?

0: do Damido mesmo, ó. Tem a assombração, deixa a luz ligada, então, né, meu? Deixa eu ver aqui, chegando mais gente, mais mensagem. Alô, bom dia.
1: Bom dia, meu amigo Marcelo Antônio.
0: Bom dia.
1: O Vanderlei aqui da Bairro Bela Vista.
0: Bom, guri.
1: Queria te pedir uma música que faz tempo que na rodada aí do João Luiz Correia, o Galchão do Apartamento.
0: É?
1: Estamos sempre na audiência que ia minha esposa, Rosa Maria Prestes. Vamos tomar um chimarrão, vamos tomar um café.
0: Quem faz? Audiência. Pelé, obrigado, amigo. Tá chegando mais um aqui. Alô, bom dia.
2: Bom dia, seu Moacir.
0: Bom dia.
2: Você canta a música Envelhecer pra mim ouvir?
0: Ah, sim.
2: Por gentileza?
0: Sim, obrigado, viu? A Isa Mota. Envelhecer não é fácil, né? Eu vou mandar daqui a pouquinho pra você, tá bom? Deixa eu me ver aqui também, seu Elton João também mandando pra nós. A Bonitona também mandando. Diz bom dia, Moacir Antônio. Estou na escuta. Abençoado domingo para você. Parabéns pelo programa. Toque uma música à tua escolha para ouvir, né? Um abraço. Tudo de bom. Você também. A nossa amiga Delair. Obrigado. Um jornal chegou aqui que é da nossa amiga Jurema Maria Bem. Chegou um jornal para nós ler depois. Daqui a pouco a gente vai ler o jornal, né? Obrigado. Aqui chegando. Deixa eu ver aqui. Beleza. Então, ó. Nosso amigo lá de Balneário Camboriú, seu Vando. Toquei uma moda pra ti aí também, né, amigo? Véio? 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

Isso, Adelair também na companhia do programa, então vamos com a primeira, o Tião Careiro e o Pardinho, Morena Bonita, na sequência o Teixeirinha, parabéns, parabéns para os aniversariantes.

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0: tempero de garpão que vai até ao meio-dia. Ao meio-dia vem a dona Dirce animando as tardes aqui na Selinalta. Agora são apenas 9:28. E eu quero agradecer o pessoal também de Honório Serpa. Diz bom dia. Estamos na escuta aqui do programa, né? Pessoal de Honório Serpa. Também tem ouvindo aqui, né? O Tião Amaral. Alô, Tião Amaral. Obrigado pela sua companhia. Quem mais que tá vindo aqui? Ui, encheu de flores aqui, ó. Decoraçãozinho e tudo mais. Eu não tenho o seu nome, rapaz. Obrigado pelo carinho. Um grande abraço. Deixa eu ver quem é mesmo aqui. Ah, bonitona, claro, com certeza, né? Então tá. Adelair, né? Aparecida Sebastião. Nossa, 3:13 aqui, gravou bastante, né? Deixa eu ver aqui, vamos ouvir mais um áudio chegando pra nós. Alô, bom dia.
1: Bom dia, seu Márcio.
0: Bom dia.
1: Santo Antônio Pinheiro, Bom Sucesso Sul.
0: Opa.
1: Quer que você...
0: O quê?
1: Toca uma música aí bem gaúcha pra mim.
0: Ah, sim. Vai tocar.
1: E aí eu quero que você me diga o nome daquela música que é de Gina Gina ali que você tocou antes ali.
0: O nome da música é Morena.
1: Me manda o nome da música aí que eu quero copiar pra me mandar na semana lá pra Varalha daí também.
0: Oh, fechou o negócio.
1: Valeu, seu Marcelo.
0: Valeu, Gina Gina, o nome da música é Morena Bonita, certo? Deixa eu ver aqui chegando também, mas... Alô, bom dia, tudo bem? Parabéns pelo seu programa. O quê? É, dizer aqui, é ouvir a música Mulher do Baile com o velho milongueiro. Obrigado, Deus abençoe. É, Elza, brigadão pela sua companhia. Tá chegando mais aqui também, bom dia, estamos na escuta. Toca uma música aí pra nós, Adriana e também Albiri, vamos tocar sim. Agora vamos lá pro Rio Grande, tchê, gaiteiro. Vamos lá pro Rio Grande, tchê. É, no Rio Grande tem aniversariante por lá, então alô, bom dia.
2: Bom dia, Moacir.
0: Bom dia.
2: Aproveitando, parabéns para você.
0: Parabéns
2: para você. Não consigo fazer essa voz. Aproveitando, eu queria mandar parabéns, feliz aniversário para minha filha Diana, que hoje está ficando mais velhinha.
0: Que Deus
2: a ilumine, que Deus dê tudo de bom, de melhor para ela, muita saúde, felicidade. E é isso, que eu amo muito ela.
0: Com certeza, dona Fátima, pessoal lá do Rio Grande, a Diana aniversariante. Parabéns, parabéns pra você. Parabéns, parabéns.

de alegria, na lavoura, da amizade, a família toda e nós aqui da rádio, mandando pra ti, viu, Diana? Olha o que o teu tio tá mandando pra ti ali. Parabéns, Diana. Leandro e Leonardo, hoje é seu aniversário. A Aninha tá mandando pra ti também essa, viu? Ei, Diana.

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9: É mesmo! Que tal, Tchê Gaiteiro? Agora são 9:40 aqui na cidade de Pato Branco. 40 minutos, melhor dizendo, né? Então nós vamos a um áudio. Chegando o áudio pra nós ouvir aqui. Vamos lá pro Bairro Planalto, Tchê Gaiteiro. Alô, bom dia.
10: Ô, Cabelinho, manda uma música pro meu tio. Uhum. Lá de Coronel Domingos Soares.
9: É, como é o nome dele? Como é o nome do rapaz?
10: Jurandir Barbieri. Manda uma música com muito carinho aí. O Corpo Esbalepado. Combina bastante com ele agora, você nessa fase da vida dele aí.
9: Você gosta do teu tio? Já vi que você ama teu tio. Eu já vi que você.

de ficar na solidão. Eu já vou mandar o pessoal do bairro Planalto, viu, Big? Fique ligado que já sai. Deixa eu ver aqui, chegando o jornal. Mas eu vou resumir esse jornal aqui. Bom dia, amigo, Moacir Antônio. Tudo bem? Nós estamos aí mais faceiros que gordo de camisa nova, viu? Estamos na escuta, um maravilhoso programa. E quero homenagear seu filho, né? O seu Antônio Carlos Bim. Está de aniversário hoje. Parabéns para ele, né? Seu Antônio, bem para.

É, parabéns pra você. Vamos à primeira com Teodório Sampaio, Potranca Valente. Na sequência, a música que é o Big mandando lá pro tio dele, lá em Coronel Domingos Soares. Aí, né, o

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2: As obras do Senhor, ó meu povo, não te esqueça.
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11: Mamma mia, né, meu? Tempero de galpão aqui pela Selinalta. Agora são 9:52. Mandando também um abraço aí. Deixa eu ver aqui. É Denísio, né? Denísio, tá ligado? Mais um aqui diz bom dia. Moacir Antônio. É também o seu Jairo Marcos. E o pessoal também da Alto São Beatriz.
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11: É, Alto São Beatriz. É, ali era Baixada, né? Isso, tão ligadaços no programa. E é pra mandar um abraço lá pro seu Luiz. É, Luiz Otávio, é isso, ó. Seu Joaquim. A Helena. Isabela. A Isa. E pro Tonho, é, então tá, o Tonho é sem alvará. Eita, Matheus também, né, abraço pro Tata, e o Matheus também, o Neto, os netos, toda a netaiada, pessoal ali, nosso Mumiro, pessoal, Alto São Beatriz. Então tem um rapaz lá que é o Tonho, tá sem alvará, então? Mas que sem alvará, rapaz? Então, tá, meus amigos aí da Alto São Beatriz, um abraço.

Verdade é essa, né? Agora são 9:54, vamos com essa. Felipe Falcão, Meu Reino Encantado. Na sequência vem o Velho Milongueiro, Mulher do Baile.

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7: Mesmo é o tempero de galpão aqui na Selinalta. É, modão, hein? Agora são 10 horas e 3 minutos, passa 3 minutos das 10 desta manhã. De Domingão, querendo dizer, dona Dirce, né? Os Domingão aqui na Selinalta. E chegou a hora de também nós ver quem é que vai jogar hoje também, né? Hoje vai ter jogo, mas que tal? E quem sabe tudo sobre o esporte é o nosso amigo Morangão. Conta aí, rapaz, bom dia.
8: Muito bom dia, Moacir, amigos ligados no Tempero de Galpão. Conferindo agora a movimentação deste domingo, Brasileirão da Série A, 27ª rodada, 16 horas, Mirassol e Vitória, 17:30, Flamengo e Corinthians. Na Série B, 28ª rodada, 16 horas, Atlético Goianiense e Criciúma, 18 horas, Juventude e Atlético Clube, 18:30, Novo Horizontino e Cuiabá, Fortaleza e Ceará. Na Série C, segunda rodada da segunda fase, teremos às 16 horas Ferroviária e Paysandu e às 18:30 Brusque e Inter de Limeira. Na Série D, final, vamos conhecer o grande campeão neste domingo, partida de volta da decisão. 17 horas Uberlândia e Asa. Na ida, 2-0 para Uberlândia. Terceirona Paranaense, quartas de final, volta, 16 horas, Iguaçu e Irati, na ida, 1-1. Copa Paraná, terceira rodada, 15:30, Paranavaí e São Joséense, Foz e Londrina, 17:30, Azures e Paraná. Liga Silver, oitavas de final, volta, 16 horas, Apodi e Joaçaba, na ida, 0-0. Era isso, forte abraço, lembro que hoje jornada esportiva aqui na frequência 88,3, 17 horas entramos no ar, 17:30 a bola rola pela Copa Paraná para Azures e Paraná. Um abraço e até lá.
7: Vamos ver se tem uns fuzil lá hoje, né? Então, pessoal, a equipe de esporte aqui do Serenalta, hoje às 17:30, tá bom? Vamos ver, agora são 10 horas e 5 minutos. Agradecendo a você que está ligando, mandando sua mensagem, né? No meu celular e também no, na rádio aqui, né? Diz bom dia, meu patinho de sinuca. É, eu dou aula de sinuca, ele vem me chamar de patinho de sinuca. Depois a gente briga, dá um show nos caras, né? Alô! Manda um abraço aí pros amigos, o Renan, da RM Automecânica, o Renan e a Companhia Limitada, né? E dali Palmeiras, né? Nós corintianos estamos aí nessa agora, sufoco desgraça. Pô, sufoco danado. E segue o líder, diz ele. Ô, pessoal aí da mecânica do Renan, aquele abraço, amigos. Mesa de bar, que tal? Então, vamos. Já tem a música aí do Severino Alves, a música é Delegada do Amor, o louco. Nesta mesa. Diz que a moça, depois de longos meses de namoro, ela falou pro namorado dela: eu quero um filho teu. Eu quero um filho teu. Aí ele falou: amanhã eu trago. Amanhã eu te trago. Eu tenho 4 lá em casa. Tem 4. Traz uma aí. Vamos ouvir. Severino Alves e Olindo Mar, Delegada do Amor.

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8: É, já entra com o churrasco e entra com a cerveja também, né? Um chopinho também, já passou das 10. Querendo dizer, nosso amigo Magrão lá do bairro Novo Horizonte, né, Magrão? Já dá pra destampar uma agora, né, meu? Então tá bom. 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A Oceana e a Maria estão ligados também, né? Que tal? Teixeirinha, Aliança de Ouro.

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10: Muito bem, Tempero de Galpão aqui na Selinalta. Agora são 10 horas e 27 minutos. E eu diz aqui: toque a luz do meu rancho com porca véia. É, então tá, o sertanejo não vem mais agora, tá? Beleza, quem está pedindo a música é o seu Santo Tavares. Chegando um áudio para nós ouvir aqui também. Alô, bom dia.
11: Hoje vou almoçar lá na casa do Marcos.
10: Ah, do Marcos?
11: Para não dizer que eu não vou levar nada, eu vou levar o fósforo para acender o fogo.
10: Ah, tá.
11: Do Marcos Narizudo.
10: Oh, uh-huh.
11: Que pediu a música do Terceira Dimensão, Dançando Numa Só Calota.
10: Aí você me quebra, né, meu compadre? Aí saímos de atravessar. Aí não vai dar, velho. Dançando numa só caloca. O pessoal do bairro São João, né? Dançando numa só caloca, mas daí não dá, meu querido. Agora é gaúchona. Mais um abração especial, meu amigo Narizudo. Lá do bairro Novo Horizonte. Quem está indo pra lá também, né? O vozinho. Aquele abraço, meu amigo vozinho, grande profissional ali da VVL, né, amigo, velho? Bem, vamos lá, mandar até pro nosso amigo Narizudo, que tá lá no bairro Novo Horizonte, Marcos, né, tchê? O Rudy também tá aqui no centro, o Rudy é ali próximo ao trevo da Thaísa, né?

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9: É assim, é o tempero de galpão. Agora são 10 horas e 37 minutos. 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Abraço deles, toda aquela galera, né? 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
9: Seu Augusto, né? Começando aí, o Denis dando sequência e continua tudo aí. Toda aquela galera da Rede Frio. Deixa eu ver onde é que eu tô extraviado aqui, que nem chinelo de bêbado, já, rapaz. É tanta moda pra me rodar aí que tu tá extraviado, né? Mas tudo bem, vamos. Agora vamos mandar pra um casal simpático demais, hein? A nossa amiga Soili e o Gaúcho. A Silibete, o Gaúcho, o pessoal ali próximo a. Como é que é? A prefeitura, né? Próxima prefeitura. Melhor pastel da região, né? Tia Gaiteiro, ó. Ele gosta da música gaúcha também, né? Então tá bom. A gente vai lá de vez em quando bater um rango lá também, né, meu? Obrigado pela companhia, amigos.
10: Não sei como é que pode.
9: Bom dia, parabéns pelo programa. Peço a música pros primos e pra família. Da Tiana Tinelli, isso, Piroli, fundo da grota, vou mandar, estamos na audiência, eu e minha esposa, ele e a esposa dele, né? Então tá, Alessandra Tinelli, abraço, obrigado pela companhia, já vou mandar uma gauchona pra vocês, né? Então nós vamos mandando também pro Gaúcho, da nossa ilha, aquela galera toda aí da pastelaria do Gaúcho. Próxima prefeitura, que tá o Grupo Renascença. Puxa, acordeou.

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8: Tá aqui, né? Tempero de galpão, agora são quase 11 horas. A hora exata, quase 11. Tá bom. 10 horas e 50 minutos, 10 horas com 50 minutos, falta 10 para as 11 da manhã. Neste domingo legal. Meu amigo Nino tá ouvindo nós também, Baú Clevelândia. Baú Palmital, Clevelândia, deixa eu pegar aqui, beijo, Miguel. Achei aqui, né? Tá buenas. É seu Nino, Baú Palmital, Clevelândia, obrigado pela sua companhia. Dona Noeli também, né? A dona Noeli falou que eu sou muito namorado. Eu não sou, dona Noeli, é claro que não. Ô, dona Noeli, não é assim, não sou namorado, não, não, não, não, não. É, dona Noeli, né, esposa lá do seu Nino, gente boa demais, tô por aí, né? Grazi, tá por lá, Rafael. Seu João, o Alan, também, galera, gente boa demais. Paulo Mital, Clevelandia, chega aí, ó. É, tá com a gaita boa também, rapaz, aí, não é, seu Nino? Olha, diz aqui, bom dia, tudo bem? Até agora não ouvi falar daqui de Francisco Beltrão. Ô, Nilce, João, Alisson, também, né, o Fernando, a galera ali de Francisco Beltrão. Eu não falei de vocês ainda, mamma mia! Então, os amigos aí de Francisco Beltrão.
9: É Domingão Bonito pra viajar.
8: Ô, Domingão Bonito pra viajar. Legal. Então, tá bom. Pessoal de Francisco Beltrão, estive por lá agora esses dias atrás, né? Então, tá bom. Alô, buenos dias de novo.
10: Bom dia, Moacir. Moacir, tem mais um aqui que até tinha me esquecido.
8: Ah, esqueceu.
10: Pra fazer aniversário, você podia fazer um favor de dar uma música parabéns pra ele? É Antônio Joaquim Rosa Rodrigues.
8: É.
10: É, de Foz do Iguaçu.
8: De Foz do Iguaçu também, barbaridade. Tchê, pessoal de Foz do Iguaçu, visitando aqui por Pato Branco também, né? Bom dia, tudo bem? Ah, eu tô mais sossegado do que sapo embaixo de laje, viu? Tô tranquilo, né? Tô aqui no Pinho... Pinho Flex, então. É, aqui tá Felk, mas tudo bem. É, eu sei que é Pinho Flex, né? Então tá bom. Na casa do seu Jairo e também Jairo de Oliveira, mas agora lá na casa do seu Jairo de Oliveira. Então tá seu Dalla Corte, né? O Dirceu Dalla Corte tá por lá, Dirceu. Mas vai filar um rango ali, né, meu? Muito bom. Domingão é isso mesmo, né? Filar rango na casa dos amigos é bom demais, tchê. É, o almoço do domingo, né? Aquele almoço chegar e almoçar isso aí. É chegar uma hora antes, sair uma hora depois, bater um papo. É, o domingão é assim mesmo, né? 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Mas quem que tá pilotando a churrasqueira ali hoje, rapaz? Será que é o Elton? 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
11: E quando o corpo dobra pra trás.
8: Que tal essa? Não tinha rodado ainda hoje, né?

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5: Muito bem, é o tempero de galpão. Compadre Antoninho Pinheiro, lá de Bom Sucesso do Sul, eu já mandei umas três vezes aí o nome da música do Gino e Gênio, tá, anota, veja lá no teu celular que tá lá, o nome da música é Morena Bonita, tá bom? Antoninho Pinheiro, lá de Bom Sucesso do Sul, mas eu não posso rodar agora, né? Já rodei no começo, e agora vamos ouvir mais uma mensagem. Alô, bom dia.
6: Ô, Moacir, buenos dias, tudo tranquilo?
5: Ah, de boa.
6: Pedi a música pra ti aí, Moacir, oferecer pro pessoal lá de Mariópolis, né?
5: Claro.
6: E quero pedir essa música aí, ó, do Índio Aragano, loira querida.
5: Mas ó, que tal?
6: Agora escuta aí.
5: Grande abraço, seu Di Domênico. Já vamos estender um abraço também, pessoal, aí o Miller, e aquela galera aí do, da bodega em frente ali, a igreja, aí no Passo da Ilha, né, amigo? Aquela galera que está por lá agora queimando dentro, é porque agora já dá pra destampar uma, né, meu? Agora são 11 horas e 4 minutos, passa 4 minutos das 11 deste domingão, como diz a dona Dirce, né, o domingão. Daqui a pouco, no próximo bloco, nós temos o Jaime Simon cantando também, né? A Fazenda, o negócio da Fazenda lá, rapaz, a Jaime Simon.
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5: E agora quem vem? Invernada Campeira, com a música Lida de Campo, e na sequência vem Índio Aragano, loira, loira querida. Bom dia pra você, um ótimo domingo.

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9: É o tempero de galpão. Olha só, gurizada, agora são 11 horas e 14 minutos, 11 e 14 na capital do Sudoeste. Alô, bom dia.
10: Bom dia, meu amigo Márcio Antônio.
9: Bom.
10: Manda pra nós aí o porca véia.
9: Claro.
10: Pode ser a gaiteiro.
9: Gaiteiro, por demais.
10: Esse aí, pô. Meu padrasto, Aletão, mamãe Natalina.
9: Claro.
10: Pra todos os ouvintes aí que estão com radinha. Grudado, Marcelinalta.
9: Aí é o certo, né?
10: Grande abraço, mãe, velho.
9: Mas, ô, Márcio, um abraço pra ti, meu velho. É isso aí. Eu já vou mandar a música aí pra ti, chegando mais um aqui, deixa eu ver. Bom dia. Festa na encruzilhada, final de mês. Tem hoje a festa encruzilhada, tá? Sabe me dizer quem vai tocar no matiné à tarde? Não sei, viu? Não sei. Me desculpe, viu? Não sei quem vai tocar lá o matiné hoje é tarde, né? Mas se eu souber, eu te mando pra ti, tá bom? Ah, buenas. Deixa eu ver aqui. Quem vai tocar agora? É o meu amigo Jaime Simão. O Jaime Simão, cantando bonito, a música aí que tá fazendo um sucesso na região toda, né? Jaime Simão, no meu sítio!

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8: É assim o tempero de galpão. Agora são 11 horas com 25 minutos, 11 com 25. Abraço, né, Jaime Simão? Ligadaço aí também, rapaz. Bora, vamos ouvir agora o grupo Carqueja, né? Parceiros da Vida.

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2: Muito bem, meus amigos, eu quero falar pra você da Planalto Rações. Ali no bairro Planalto, Planalto Rações e Pet Shop, já sabem, seu cãozinho, né, seu gatinho, passa ali, Rações, é, Planalto Rações e Pet Shop. Olá pro bairro Planalto, de cabelinho, bom dia, manda um abraço, pros benção, aqui do Planalto, o Wilson, a Rose, o Douglas, o Anísio, a Dejanira e também a Atanagildo, isso, será que errei o nome? E também o Bastião, alô galera, ali do bairro Planalto, na companhia do nosso programa, Tia Gaiteiro. 11:36 agora o grupo Quero Quero, a Meia Rédea, na sequência os Serranos, Por das Amoras.

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10: É, meus amigos, é o tempero de galpão. Agora faltam 15 para o meio-dia. 11:45. Quero mandar um abraço, meus amigos, ali do Lopes Bar. É, ontem tivemos aquela feijoada de melhor qualidade ali, né? Barbaridade. Comemos de ficar redondo, viu? A Laís estava trabalhando lá também, minha pequena grande amiga, a Mari, né? Tudo. O Lopes, pessoal trabalhando aí. Olha, muito bom mesmo. Obrigado pela companhia. Minha pequena grande amiga, uma beijoca no seu coraçãozinho. Ela tá ligada sempre. É, pequena Laís.
11: Mas escuta.
10: Ah, só que tal. E manda prova ainda que tá na escuta. Isso é bom demais, né? E sobre o pessoal aí do Lopes Bar, em frente ao UPA. Aquele abraço, amigos. Alô, bom dia.
12: Bom dia, seu Macir Antônio, popular cabelinho de anjo, ou seja, corintiano.
10: Corintiano, né?
12: Tudo na Santa Paz por aí, porque tudo bem, graças a Deus. Só agora que voltei à internet para poder mandar o áudio aí.
10: Ah, de verdade.
12: Manda um abraço para minha visita aqui para o seu Zé, para a dona Nair, o Edson, a Karine, a Lívia.
10: Ah, é, a Lívia
12: e
10: daí?
12: Manda um abraço para aquela galera lá do Paiol Grande, o pessoal da diretoria lá.
10: Paiolão Grande.
12: Que estão convidando o pessoal para a grande festa em Moura Padroeira, Nossa Senhora Aparecida, dia 12 de outubro. Convida o pessoal para participar lá.
10: Vamos sim.
12: Prestigiar a festa do pessoal lá. Pensa de gente boa que tem naquelas bandas lá.
10: Mas com certeza.
12: E se dá tempo, roda pra nós aí, mocinho aventureiro.
10: Não vai dar tempo.
12: Aí eles me mandaram até o valor da carne aqui.
10: Quanto?
12: Padrão, 150.
10: É mesmo.
12: De gado e 80 por quito. Aquele abraço, tudo de bom.
10: Tudo bom, também, meu amigo, seu Eduardo, dona Helena, pessoal aí que tá curtindo nosso programa. O nosso tempo aqui é curto que nem dedo de anão, rapaz. Tô devendo uma hora até as 3 da tarde, mas daqui a pouquinho tem a dona Dirce aqui, rapaz. E hoje tem jornada esportiva logo mais à tardezinha, né? E a dona Dirce já vem chegando por aí, chega inteiro.

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E aí, meu amigo, bom dia. Ei, cabelinho. Estamos assombrando uma ponta de peito aí. Escutando teu programa aí, cabelo. Foi possível, toque, a homenagem ao porca-véia.

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0: o anjo do Senhor anunciou a Maria,
1: e ela concebeu do Espírito Santo.
0: Ave Maria, cheia de graça, o Senhor é convosco. Bendita sois vós entre as mulheres, e bendito é o fruto do vosso ventre, Jesus.
1: Santa Maria, Mãe de Deus, rogai por nós, pecadores, agora e na hora de nossa morte. Amém.
0: Eis aqui a serva do Senhor.
1: Faça-se em mim segundo a vossa palavra.
0: Ave Maria, cheia de graça, o Senhor é convosco. Bendita sois vós entre as mulheres, e bendito é o fruto do vosso ventre, Jesus.
1: Santa Maria, Mãe de Deus, rogai por nós, pecadores, agora e na hora de nossa morte. Amém.
0: E o Verbo se fez carne
1: e habitou entre nós.
0: Ave Maria, cheia de graça, o Senhor é convosco. Bendita sois vós entre as mulheres, e bendito é o fruto do vosso ventre, Jesus.
1: Santa Maria, Mãe de Deus, rogai por nós, pecadores, agora e na hora de nossa morte. Amém.
0: Rogai por nós, Santa Mãe de Deus,
1: para que sejamos dignos das promessas de Cristo.
0: Derramai, ó Deus, a vossa graça em nossos corações, para que, conhecendo pela mensagem do anjo a encarnação do vosso Filho, cheguemos, por sua paixão e cruz, à glória da ressurreição. Por Cristo nosso Senhor.
1: Amém.
0: Glória ao Pai, ao Filho e ao Espírito Santo.
1: Como era no princípio, agora e sempre. Amém.
0: Glória ao Pai, ao Filho e ao Espírito Santo.
1: Como era no princípio, agora e sempre. Amém.
0: Glória ao Pai, ao Filho e ao Espírito Santo.
1: Como era no princípio, agora e sempre.

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0: Dirce, gente, boa tarde.
1: Oi, minha gente.
0: Tá me esperando ou não?
1: Olha eu aqui chegando.
0: Vai, cabelinho, pode ir.

0: Gente, boa tarde.
1: Cheguei
0: lá do bairro Frarô pra partir de agora aqui a companhia da Rádio Celidata pra nós fazer um eita da tarde aí nesse domingo especial. Programação do final de semana, depois do tempero de galpão, com o cabelinho de anjo, ele encerrou o programa já, a gente já chega. Hoje não tem as políticas, né?
2: Ah, é?
0: Hoje não, só tem as inserções. Aí hoje ganhamos quase meia hora, gente, então... Vamos, a partir de agora, se preparem, porque o programa hoje, ó... Badir-se na apresentação, eu tô aqui, ó... Ali do outro lado do aquário, do vidro, tá o Gumercindo... Tem a Solange e o Roberto, que dão suporte aqui também, né? A Ilane lá na programação musical, só música boa... Direção dos nossos freios... A dona Dirce chegando aqui, ó, valores, vamos até o que horas que agora não esteve normal, né, Gomesinho? Até umas 3 e pouco mais, um pouco menos. E nós temos aqui, ó, fazer a companhia a partir de agora, boa música. Vamos tocando, quem tá almoçando, mastiga 30 vezes, né? Vamos na companhia aqui da Rádio Celina. Tem os que estão atrasados, não tem problema. Hoje, ó, temos bem com calma aí pra gente fazer o programa com calma. Com tranquilidade, domingo, né? Domingo, aproveitar aí a programação da Rádio Celinalta. Então, fiquem à vontade, quiserem participar, vou mandando aí as mensagens, né? Dentro das possibilidades, o conhecido que se vira para atender o povo aí, é contigo, né? Não é comigo. Eu só tô aqui para apresentar o programa e falar o que eles vão me indicando aqui, tá bom? Bom domingo, gente. Boa tarde.

0: Meio-dia e 12.
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5: Oi, a Rádio Celidade, tá nesse domingo especial. Chegou mais um domingo e nós aqui na programação do final de semana.
6: Então, tudo bem? Como vai, tá bom?
5: Tô bem, graças a Deus. Foi uma semana, né, com chuva, uns tempos meio louco, hein, Gubercindo do céu, foi de, né, tremei na base, mas tudo bem. E nós temos aqui na programação da Rádio Celidata pra fazer a companhia durante a tarde desse domingo especial, tá bom? O Gubercindo tá ali do outro lado, se por um acaso precisar, ele tá ali, né, fazendo a programação, né, Gubercindo?
7: Faz parte.
5: Com a programação musical também seria ajudada ali pela Elaine. Solange e Roberto vão me ajudando aqui, ó. E nós vamos indo. Até umas horas desse domingo.

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1: Meio-dia e 20.
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13: É o domingo aqui na Rádio Selinalta, hoje dia 13 de setembro, vamos em frente, não tem mais feriado esse mês, né, Gomercindo? Pior que não tem mesmo, meu Deus. Próximo feriado é quando? Dia 12 de outubro, cai numa segunda, ó. Será que a Dirce vai ganhar folga, ué? Estou sabendo que é só pro pessoal do jornalismo isso aí, Gomercindo, para nós não. Deixa. Deixa, eu vou conversar com o Frei. Né? É uma camanguinha aí do jornalismo, Gomercindo. Nós deixaram nós fora, mas deixa. Vamos, deixa pra nós. Deixa, não leve pro coração, Gomercindo, leve direto pro Frei, é isso. Mas o próximo tá longe, o próximo feriado, 12 de outubro. Então, vamos em frente com música.

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1: Meio-dia e 31.
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Domingo à tarde, aqueles que aproveitam o domingo à tarde, frio, calor, estão assim, ó. Ó. Nossa, precisa com moderação, hein? Nossa. Meu Deus. Já almoçaram? Hã? Então, ou estão almoçando? O bom é que estão ouvindo a Rádio Celidalta aqui, o programa da Dirce, Valores em Nossa Terra, instrucou pra vocês e ó, boa tarde, obrigado sempre, tá sempre escutando aqui, né? Turma que manda recadinha, Dirce, pessoal de Clevelândia, dos bairros aqui de Pato Branco, alô, seu Matana, aí a turma aí que tá com o radião ligado na Celidalta. Só agradecemos, Gubercindo, estão aí no oi, 88,3. No FM pro mundo aí, gente, escutando a nossa programação. Mais um bloco conversando agora, esse aqui vai ser bonito.

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0: Obrigado.
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2: Meio-dia e 42.

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5: Domingo especial Rádio Selinalta, hoje dia 13 de setembro, vamos em frente, mais duas semaninhas aí encarando esse setembro, outubro, estamos quase encolherando para a reta final do ano, gente, então, vamos lá, acompanhando a programação aqui musical, começou cedinho lá com o Cabelinho de Anjo, daí agora nós vamos, depois tem o Selinalta e Sucessos, né, vai seguir, ainda hoje da programação esportiva, vai acompanhar aí a programação, o pessoal tá ajeitando aí, arrumando as coisas aí. Daqui a pouco chega, vai chegar o Morangão hoje, é? Então, pensa que estão atentado a equipe esportiva aí.
6: Nós estamos na cor, né, Pia?
5: Estão correndo pra lá, deixando tudo, tudo arrumadinho para as transmissões. Vamos ver se vai pintar uns gols. Capriche, né? Capriche. Enquanto isso, então, eu vou chamar mais um bloco aí, Gubercinto.

0: prazer, que alegria, que emoção estar nessa festa maravilhosa. Boa noite! Boa noite, Paraná!
1: Boa noite, Chico Rei! Boa noite, gente!
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3: Meio-dia e 52.
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9: E aqui é o programa da Dirce, seguindo com mais música. Falaram o seguinte, Dirce, que deu na loto, não sei. Tava acumulado no final de semana, loteria, vai ter a loto fácil da independência, terça-feira. 300 conto, conversinha do céu. Ué, se ganhar dá pra dar risada à vontade. Então, né, então vai, tu vai jogar ou não? É que, tem aqueles que perguntam como é que deu os números da Mega, mas você nem jogou. Vai pra adianta? Pode pedir. Não é, conversita? Mas dá pra jogar, isso aí dá pra jogar uns pilinhos ali, ó. Diz que é aquela que não acumula, né? Loto fácil. Tem umas 800 loterias também quem joga, mas tudo bem. Então é terça-feira o sorteio. Amanhã cedo eles divulgam o resultado, né? O jogo também, o que aconteceu na cidade aí, os corre da política. É, tá dando uns fervos, né? A marcha do pleito, gente, ó. É. E os dias tem eleição, Gumercindo. Tô sabendo que fizeram reunião aí sexta-feira na rádio, como que vão contar os votos. Contação de voto aqui na Rádio Selinalta. Vai ser de...
10: Calma, eu vou chegar lá.
9: Dia 4 que vai ter, ó, o trabalho. Que os dias tem o debate também, dia 18, né? Vamos ver se vão vir os candidatos. Pense. 18 de setembro. Enquanto isso, nós temos hoje no domingo aqui, ó. Hoje tá acompanhando a programação? Então, tá cala e música.

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1: 1 e 6.
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6: Essa é a Selinalda, gente, nesse domingo. Passaram aqui a programação de jogo, tem brasileiro, que é brasileirão hoje, né? É, quero ver amanhã cedo, Gumer, Sindos, Chazinho, o que que vai ser? Pra quem que vai ser, né? Meu Deus do céu. Acho que vou ter que pular, né?
7: Hã? O que você acha?
6: Eu acho que para uns times aí, amanhã cedo, haja chá.
7: Será que azedou a boca da Jaguatirica?
6: Azedou. Para uns times aí, e ainda tem mais um pouco hoje. Vamos ver amanhã cedo. Como é que vão estar com a cara? É. Na última semana, uns estavam mais ou menos. Mas amanhã cedo, eu vou estar em casa só escutando o que vocês vão aprontar, né? Outra coisa, dizendo o seguinte, ó, quem tá acompanhando a programação da Rádio Selinalda, é, então, ó, quem tá aí ligado no, também online, né, tem bastante gente, seu Padilha lá sempre registra audiência, né, querido, é, o seu Lores, o seu Davi de Perim, opa, a dona Marlene, tinha esquecido, ô, dona Marlene, querida, o Estrucão, obrigado aí pela audiência, né, tá, disse, tô aqui, então tá bom. Um beijo, querida. Muito bem. Vão escutando nós mais um pouco, né? Nós vamos até que horas hoje, Gumercindo? O que que tu fez os cálculos ali? É? 3 horas? Nossa, e todo tempo ainda, vai.

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1: 1:18.
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7: Fim de semana, a Rádio Celular tá por aqui. O instrucou pro Tafarel. Vai que é tua, Tafarel. Guerrido. Oh, também que eu recebi uma mensagem, mandaram ali esses dias pro outro horário, né? O Jojo, conhece o Jojo, Gabercinho? O instrucou. É, pessoal que volta. O Joanon disse, Dirce, quando eu tô voltando das estradas, tô te acompanhando. Seu Divonzir, nesse horário, é, ainda quase, tem uma turma aí ainda, saindo do almoço, né? Mas à tarde tem gente que joga um baralho, deixa o horadinho ligado. Tem aqueles que estão estudando, né? Estudando e o rádio escutando. Uma capricha nas músicas, Gilberto. Né? Fala, esse Divonzir, mas tuas músicas lá dizem que dá dor de barriga. Né? É pra tu aí, Gilberto. O Jonas lá da TV falou assim, nossa, que melosa. Bom, põe o que é sucesso que o povo gosta, Gubercindo. Aí não tem erro. Aí, né? Até o Ari. Né, Ari? Querido. O Ari, quando tá pra lá e pra cá no Domingão, ele tá cavocando pra lá e pra cá. Ele escuta, ele leva nós junto, né? Quando tá pelos interior aí acompanhando a programação. Então, agradecemos, viu, gente? Obrigado. Seu colega lá em Clevelândia, querido. Pessoal, é, Serrano Baixo também, ó, sempre acompanhando o programa da Dirce. Aqui no Bela Vista, nossos ouvintes lá, ó. Opa, gente, firme. Vamos com mais um bloco.

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0: 1:29.
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5: Programa da Dirce segue, domingo à tarde, amanhã segunda-feira, gente do céu. Tem uns quantos aí que amanhã se espichem, né, pra ir trabalhar. Acabando a folga, né? Amanhã a minha folga, graças a Deus, Gubercindo. Amanhã eu vou estar de boa. Enquanto vocês trabalham, Gubercindo disse que amanhã vem 7 horas. Cedinho, né?
6: Ah, é?
5: Pula um cedo do jornalismo aí pra informar o que vai acontecer, né? O Célio também, 6 e quase perto das 7, né? Se bem que agora tem horário eleitoral, né? Eles começam um pouquinho mais tarde, então, mais uns diazinhos. Né? É desse jeito. Mas amanhã o jornalismo ferve aí, que deu no final de semana, o jogo, o desempenho do Pato aí na Taça Brasil. Então, né? Vocês vão acompanhando. Hoje ainda tem o Azures, né? Isso. Então,
7: tem isso. Tá bom, querido, abraço.
5: Não, pra parar de falar? Tá bom, Gubercindo. Então parei. Largue aí o bloco de música.

0: 1h41.
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8: Domingo à tarde, programa da Dirce, Valores de Nossa Terra. Tá escutando aqui, é direto de Pato Branco, no alto do Parque Santa Clara. Nós vamos em frente até 1h da tarde.

0: 1:52.
1: 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Escolha uma frase da leitura do dia e leve-a com você. 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A Bíblia não foi feita apenas para ser lida, mas para transformar nossa maneira de viver. 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Franciscanos compartilhando a paz e o bem.
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3: 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Gostou dessa vinheta, Gomercindo? É, aqui 88,3, Rádio Seminalta de Pato Branco, sudoeste do Paraná. Pra toda a nossa região que nós temos aqui. Levanta. Saúde, saúde. Ó, o Instrucom, o pessoal que diz que hoje tem lá nos Pioneiros, né, o jogo do Azul, 5:30. Boa sorte. Vamos ver. Mandaram, perguntaram ali pro Gomercindo quantos que é os ingressos hoje. Hoje é 20 pila. 20 pila. Preço do ingresso, então, né? E 30 nas cadeiras. 20 é arquibancada. 20 é no concretão. Pra gelar o bumbum, Gomercindo, né? E 30 pilha nas cadeiras. É, então, é o preço hoje pro Paraná Clube. Ó, então é o jogo lá nos Pioneiros, 5:30. Então, quem quiser ir, bom jogo, viu? O programa da Dirce vai até as 3:00.

0: gosto faz barulho aí.
1: Duas e dois.
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11: Rádio Selinalta por aqui, companhia do final de semana, tocando bastante música, né, Gumercindo? Agora em período de eleição, nós falamos bem pouquinho, porque agora é...
12: Hã? O que você acha?
11: Não, agora é período de eleição, então.
12: Será que azedou a boca da Jaguatirica, não?
11: Não, pra nós aqui ficou mais... Não podemos alongar muito, né, Gumercindo? Porque senão toda hora o Gumercindo fala, tem que ir pro bloco, tem que ir pro bloco. Então. Vamos, eles falam, os políticos aí, ó, 120... Quantos? 70 minutos e mais 50... 120 minutos por dia nas rádios e TV do Brasil inteiro. É, tem que pôr. Horário obrigatório eleitoral.
13: Ah, é?
11: É desse jeito. Daqui os dia, quando que é a eleição? 4 de outubro, um domingo. Daí tu tem que ir lá e ó, votar. Obrigado a votar também, né? Daí, depois fechou. Depois chega, né? Ah, então, diz que tem mais de 1000 candidatos aqui no Paraná. Pense na corrida, né? A marcha do pleito. É. Então, gente do céu. Vamos com música aí, vai.

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9: Nós vamos em frente no domingo à tarde, tem bastante gente que no domingo tá se deslocando. Dona Dirce, estamos escutando. Estamos vindo aqui, não sei de onde, do interior, das estradas, aí cortando a região inteira, né? Então, a gente agradece a companhia de sempre, pessoal aí. São Lourenço, pessoal de Palmas, Cleveland, Honório Serpa, Mangueirinha. Pessoal que vem aí da região de Guarapuava, de Cascavel, de Beltrão. Então, obrigado, gente. Obrigado aí pela companhia. Vamos ver a hora. Quer ver a hora? Veja aí, Gomercindo.
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9: Nossa. Oi, ô. Meu Deus do céu. É no meu aqui, ó, já são 2:00 e pouco. E no teu? Bom, veja a hora que é aí no teu e pronto. Eu não tenho muito compromisso hoje, Gomercindo. Até 3:00 aqui, depois, ó, vamos embora.

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4: Domingo especial aqui na Rádio Cidade Alta, final de semana. As notícias amanhã cedo, pessoal do jornalismo aí vai dar o que que deu. Esses tempos aí louco no final de semana, de chuva aí. Meu Deus do céu, ó. Meu Deus do céu, tinha gente que tava com medo, ó. Se comunicando só, não sei do que, conversando. Mas fazer o quê? Mas amanhã cedo, ó, chega às 5 horas da manhã, morgão, daí vão estar informando aí o que que deu, né? Final de semana nas polícias. Será que deu muita coisa ou não? Amanhã cedo, ó. Os acidentes, as coisas de polícia, do esporte, das notícias aí da saúde, do que tiver, né? Tá bom. Enquanto isso, o Gubercindo programou mais um bloco aqui, ó. Esse bloco, quem pediu, escuta só.
5: Essa aqui eu sinto um trem diferente, viu, gente? Puxa daí! 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

0: 2h46.
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11: Programação de domingo, quase no finalmente, gente, quase, ó, já tá batendo o horário pra nós ir embora, Gomesinho, ainda mais um bloco, né? É, agora é tudo por bloco, porque é política. É.
12: Nós estamos na cornépia.
11: Não, agora diz que agora não dá pra fazer nada, Gomesinho. Mas vai mais umas quantas semanas ainda? Vai umas 2 ainda? 3? Bom, então deixe daqueles falem, né, Gomesinho? Deixe que fale. Vamos, agora é hora de escutar a música.

0: horário, gente. Acabou o programa da Dirce, mais um domingo por aqui, né? Meu Deus, a programação especial desse domingo ainda tem, diz que ainda tem esporte, né, ao longo do dia. Mas então eu vou deixar pro pessoal aí que entende do... que é o Serenato e Sucessos que tá chegando, né, Gabriel? Foi rápido hoje, né? Parece que foi que... Meu Deus do céu, foi de... Muito ligeiro. Tu viu outra coisa que ia dizer aqui, o que clareou a coisa, Gabriel Zequinha, ó.
1: A gente se esforça.
0: Trabalhou sexta-feira, disse que desossou. Arrumou as coisas aí, deixou tudo. E foi ajeitando e cortava. Arrumou tudo. Tá mais claro, né, Solange? Isso, ficou mais bonita. Então vamos embora, chega. Deixa agora o pessoal aí, ó, do Serenata e Sucessos e na sequência esporte. Então, tchau.
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1: Boa tarde, meus amigos! Um excelente domingo para você que acompanha a Selinalta. Estamos chegando na programação de domingo com o Selinalta e Sucessos. Vamos que vamos! Para fazer a boa companhia na tarde, a Selinalta agora vai até às 8 da noite com muita música. Trabalhos técnicos do Jonathan Gumercindo. Na apresentação aqui, o Thiago Tessaro fazendo a companhia para você. Uma seleção especial. Selinalta e Sucessos é a proposta da tarde. Um pouco papo, muita música para você que tá por casa, para quem tá aí às vezes aproveitando o final de semana, no alagado, tá aí na chácara, tá na estrada, tem muita gente na estrada nesse período do ano. Então, vem com a gente, vamos fazer a companhia a partir de agora na Rádio Mãe.

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1: Esta é a história de um tal de Aparício, índio maleva e muito mal acostumado a fazer confusão em bailes e festas muito gaúchas. Abre a corjona, companheiro.

0: 3 e 9.
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3: Uma excelente tarde de domingo, Selinalta e sucessos por aqui, na 88.3, na Selinalta Rádio Mãe, 71 anos fazendo companhia para você. E levando a onda, a companhia agradável na tarde com muita música boa.
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0: 3:16.
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10: É a programação de domingo por aqui, nos embalos do Domingão. Selinalta e sucessos, é uma melhor que a outra.

0: 3:25.
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8: Ao que vamos, abençoado final de semana para você. Quem tá curtindo em família, curtindo o domingão, amanhã é segunda-feira, vamos em frente, né? A proposta aqui é muita música, Selinalta e Sucessos.

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1: 3:35.
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14: No Domingão, a companhia boa demais aqui da Selinalta. Tem muita gente online também. Quem tá aí no Rádiosnet, quem tá na Alexa, Alexa, toca Selinalta. Selinalta Pato Branco. No FM também a gente segue nos 88.3. Quem tá aí através do portal Selinalta, então, vamos que vamos. A companhia agradável da tarde de domingo para você aqui na programação.

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1: 3h44.
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3: É a Selinalta, a rádio da paz e do bem, levando a companhia agradável no seu domingão à tarde. Muita gente pelas estradas aí circulando, domingão. Vamos longe, hein? Quem tá no 88.3, aí pega da região de Palmas, turma aí por, entrando por São Lourenço e aí vai. Galvão, São Bernardino, sentido quem tá indo sentido a Chapecó, da outra ponta quem tá indo a Guarapuava, Candói, quem vai para Francisco Beltrão, quem tá no trecho aí sentido, ó, Mangueirinha, pessoal que tá no hoje aproveitando no Alagado, a turma em Mariópolis, quem tá na sintonia aí da Selinalta, bom domingo, é você mesmo aí que tá com o rádio ligado, obrigado pela audiência.

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1: Aqui vai um abraço do Grupo Rodeio aos laçadores, domadores, jinetes e narradores de rodeios. Bravos homens que fazem a alegria de nossas festas.

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5: Setembro é o mês da Bíblia. Neste ano, somos convidados a aprofundar nossa reflexão com o lema: Seu reino jamais será destruído, do livro de Daniel. Em meio às dificuldades e aos desafios, Daniel nos ensina que a esperança nasce da confiança em Deus. A palavra nos recorda que os poderes deste mundo passam, mas o reino de Deus permanece. Neste mês, abra a Bíblia, escute sua mensagem e permita que Deus ilumine suas escolhas. 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
3: 4 e 6.
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14: Companhia pra você, Selinalta e sucessos, domingão. Programação selecionada aqui com a Elaine Uliana, com o Jonathan Gumercento. Algum pitaco também do nosso ouvinte que vai participando, vai interagindo aqui todos os domingos na programação da Rádio Selinalta.

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1: 4:18.
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12: 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Leva a companhia para você no domingão à tarde. O jornalismo é amanhã, tá? Amanhã é o jornalismo da Selinalta. Aí chega com a equipe para atualizar. No final de semana, o que teve de rodovias, no trânsito, no setor policial, na área da política, nos bastidores aqui do município de Pato Branco, as curiosidades, situação do nosso comércio, o dia a dia, o esporte, enfim. Jornalismo amanhã, atuante aqui da Selinalta, você, a partir das 7, fica muito bem informado. Mas agora, domingão, a proposta é de música.

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1: 4:31.
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0: 4:44.
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Não mude a sintonia, fica com a gente aí, crava aí no seu rádio, 88.3. Celinato fazendo aquela proposta de música de qualidade na tarde do domingo. Às vezes resgatando algumas que você quase esqueceu, mas que ao ouvir, canta junto, então aumenta o volume aí, vem com a gente.

0: ficando por aqui. Fechou o horário, mais uma tarde agradável. Foram horas de muita música, seleção musical que a gente tenta caprichar para quem aí tá todo domingão curtindo a Rádio Selinalta. Final de semana, muito mais música. Durante a semana, corre-corre aí do dia a dia do jornalismo, das informações, a interação com o nosso público, utilidade pública também, que acontece na cidade e na região. Mas agradeço o Jonathan Gumercinto, a você que ficou aí conosco. Thiago Tessaro vai ficando por aqui. Você segue com a programação da Selinalta e desejando uma ótima semana.
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0: essa característica identifica a equipe de esportes da Seminalta. Falamos ao vivo aqui do Estádio Os Pioneiros, tarde de domingo, tarde de futebol em Pato Branco, tempo meio carrancudo aqui na capital do Sudoeste. Temos um grande jogo de futebol, friozinho, mas o torcedor chegando, bem blusada, bem verdade, bem protegido, porque o jogo começa mais tarde. Partida prevista para as 17 horas e 30 minutos. Temos a presença de um dos times que compõe o trio de ferro da capital. Presença ilustre hoje em Pato Branco, da equipe do Paraná Clube, do técnico tcheco, aliás, ex-técnico do Azures. Vamos para a terceira rodada da Copa Paraná 2026. Expectativa de bom desempenho. O Azures que não fez uma boa estreia, apesar de uma boa atuação. O resultado não foi bom. O placar foi de 1-0 fora. Mas em casa, o Azures fez valer o mando e conseguiu uma boa, uma consistente vitória, digamos assim, diante do Paraná, do Foz do Iguaçu. E vem com moral. Vem com moral nessa segunda partida em sequência em casa, para enfrentar a equipe do Paraná Clube. Vamos ver como será o desempenho do time do Azures, que já está batendo bola aqui à minha esquerda. À minha direita, o time do Paraná Clube, no belo gramado do Estádio Os Pioneiros. Aliás, a iluminação artificial já está ligada, porque nós temos uma tarde de pouco sol em Pato Branco e de inverno brasileiro. Estamos quase chegando na primavera, mas ainda estamos no inverno. Então, deveremos ter aqui, logo, logo, o escuro. Então, a partida começa mais tarde e o pessoal já está com a iluminação artificial ligada aqui no Estádio Os Pioneiros. Vamos para a partida. Equipe da Selinalta postos hoje em 2 pontos. Através das redes sociais, mais tarde, a Selinalta transmite a grande final da Taça Brasil de Futsal. Infelizmente não temos a presença do Pato, mas vamos acompanhar, como estamos acompanhando nesse trabalho especial da Selinalta até o fim, a Taça Brasil, para conhecermos hoje o campeão da competição. Thiago Tessaro e o Almor Galeazzi estarão logo mais desse trabalho nas redes sociais da Selinalta. E pelo rádio, pela internet, pelos nossos canais de acesso ao rádio, nós estamos aqui para a transmissão de Azures e Paraná Clube. Equipe de esportes da Selinalta, aqui no Estádio Os Pioneiros, em Pato Branco. No Parque do Som, Central Técnica Fabiano Marangon. Assistência técnica Mário Viapiana, José Luiz Betti. Engenheiro Roberto Lang. Plantão esportivo Fabiano Marangon. Comentários do jovem comentarista, o comentarista Mirim Henrique, nosso colaborador, nosso convidado nesta tarde. Reportagens do Claudecir Santos Ovadeco, que também vai dar os seus pitacos, vai auxiliar os comentários. Narração hoje do Juliano Mitrucci. E eu desejo, em nome de toda essa equipe, uma boa tarde, senhoras e senhores ouvintes.
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0: 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Estamos chegando, abrindo os trabalhos diretamente do Estádio Os Pioneiros para mais uma transmissão. E nós já vamos cumprimentando a equipe para saber como é que está o clima, como é que está o ambiente. Apesar do frio, o torcedor vem chegando para essa partida. E as equipes estão aí finalizando o trabalho de aquecimento. Repórter Selinalta, Claudecir Santos. Tudo bem, Claudecir? Boa tarde.
2: Boa tarde, Mitrucci. Boa tarde, Fabiano, e é claro, você ouvinte da Selinalta. Exatamente, reta final de trabalho de aquecimento das duas equipes. Do lado esquerdo da cabine é a equipe do Azures, com o seu tradicional uniforme, o calção mais claro, a camisa em azul e também branco, o Paraná Clube. Observo também o trabalho de aquecimento, agora testando principalmente o setor defensivo, conhecido da equipe do Azures, autor de gol em Copa do Brasil, foi capitão aqui, Salazar. Também observei na boca do túnel o técnico tcheco. Técnico tcheco também que comanda o Paraná Clube. As duas equipes intensificando o trabalho de aquecimento já na reta final. Daqui a pouco aquele trabalho termina, descem ao vestiário quando voltarem em definitivo para esse confronto nessa tarde aqui no Estádio Os Pioneiros. 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
0: Esse é o repórter da Selinalta que estará à beira do gramado daqui a pouquinho, trazendo detalhes pra gente nesta transmissão. Vamos até o estúdio da Selinalta acionar o plantão Fabiano Marangon para sabermos a movimentação, a atividade esportiva nessa tarde de domingo, além da Copa Paraná, que vai movimentar essa tarde, hein, Fabiano? Boa tarde.
3: Boa tarde, Juliano, colegas de transmissão, você que acompanha a jornada esportiva através da frequência 88,3, esta terceira rodada já teve início ontem. No Olímpico Regional, o Atlético conseguiu fora de casa sua primeira vitória na competição. Cascavel 2, Atlético Paranaense 3. Tivemos não, porque os jogos não acabaram ainda, né? Estão em andamento ainda neste momento, pela mesma rodada que a gente vai transmitir daqui a pouquinho. Temos Paranavaí e São Joséense empatando em 0-0. Temos Foz e Londrina empatando em 2-2. Então estes os jogos aí da Copa Paraná deste fim de semana. Deixe-me ver aqui também os demais jogos que estou acompanhando neste momento. Na Série A do Brasileirão, Mirassol 0, Vitória 2. Na Série B, Atlético Goianiense 2, Criciúma 0. Na Série C, Ferroviária 1, Paysandu 0. Na Série D, final, jogo de volta, Uberlândia e Gaza vão empatando em 0-0. E pela terceirona paranaense, bola rolando, Iguaçu e Irati 0-0. 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
0: Esse é o plantão da Selinalta, o Fabiano Marangon, trazendo pra gente a movimentação esportiva. 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E o pessoal também vai poder participar com a gente na interatividade Incas. Como é que o ouvinte faz para participar com você aí, Fabiano?
3: É, lembrando que hoje estamos apenas pelo rádio, então para participar apenas pelo WhatsApp. Entre em contato 99972-2564. Zap Selinalta da Interatividade Incas 99972-2564. 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
0: Vai mandando seu recado pra gente acompanhar quem está ligado com a Selinalta, quem está conosco nessa transmissão, vivendo as emoções de Azures, Pato Branco e Paraná Clube. Estamos com alguns ruídos.
4: Mitrotti, enquanto isso, a gente vai organizando por aqui, para deixar tudo em ordem aqui, para não termos ruídos durante a transmissão. Pois não, Claudeceiro.
2: A equipe do Azuri já terminou o trabalho de aquecimento e já foi ao vestiário cerca de 2 minutos. Agora, lentamente, vai descendo os últimos atletas da equipe do... visitante no estádio Os Pioneiros, cerca de 4, 5 minutos, aquela conversa final com os dois técnicos, técnico Eduardo Zuma pelo lado do Azures, técnico Tcheco pelo Paraná Clube, daí voltam para o protocolo inicial, em menos de 20 minutos vai rolar a bola aqui no estádio Os Pioneiros, Turim, insumos e cereais, sempre oferecendo o 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
4: É, pois é, o Tcheco muito simpático, a hora que eu estava chegando no estádio aqui, ele estava circulando aqui pelo estádio, foi ao banheiro, tem banheiro no vestiário, né, Claudecino? Mas ele fez questão de vir no banheiro aqui na arquibancada, até para fazer um contatinho com o torcedor, para bater um papo. Foi o momento que eu flagrei o técnico Tcheco caminhando aqui pelo estádio Os Pioneiros. Ele é realmente uma pessoa diferente, muito carismática. Desejou boa sorte pro Azures, né? E a gente também desejou boa sorte aí para o Tcheco neste trabalho. Tem banheiro no vestiário dos visitantes, não tem, Claudio?
2: Tem sim, Mitro, tio Vintes da Selinalta. Lembrando que o Tcheco, ele é muito boa praça. Ele foi, conversou com os torcedores, conversa com a imprensa. Ele fez isso já quando dirigia a equipe do Cascavel, quando veio até o estádio Os Pioneiros. Totalmente simpático o técnico Tcheco. Ele faz questão onde vai, principalmente aqui na cidade de Pato Branco. Já esteve aqui, inclusive, para futebol de final de ano. O técnico Tcheco, que hoje comanda a equipe do Paraná Clube, Jaime Placas, outdoor e painéis rodoviários. 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Já está ligado na Selinalto, Jaime Alcara.
4: Abraço, Jaime. 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Ô Fabiano, recapitulando pra gente aí a classificação da Copa Paraná até aqui, tendo em vista que o Azures está tentando aí manter a invencibilidade em casa, e o Paraná também faz boa campanha, hein, Fabiano?
3: O Paraná faz uma ótima campanha, aliás, está invicto na competição. 2 jogos, 2 vitórias, lidera com 6 pontos. Paraná Bahia é o segundo com 4, Londrina terceiro com 4, Azures é o quarto com 3, São Joséense é o quinto com 3, sexto Foz com 3, Atlético Paranaense é o sétimo com 3 e o Cascavel é o lanterna, ainda não pontuou. Lembrando que não estou incluindo a pontuação dos jogos que estão em andamento, mas neste momento Azures é o quarto e o Paraná é o líder. 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
4: É o líder, jogo contra o líder, Paraná Clube daqui a pouco aqui no estádio Os Pioneiros, torcedor chegando, é o rush agora, o momento que o torcedor está chegando no estádio, galera do Alambrado, galera das Gerais, galera das cadeiras, pessoal que está chegando, pegando algo no barzinho e subindo para acompanhar um bom jogo de futebol daqui a pouco aqui no estádio Os Pioneiros. 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Hoje o Azures deve vir praticamente com a mesma escalação do jogo inicial aqui no estádio Os Pioneiros, na última partida, mas hoje uma novidade, tudo certo aí com o Renier, Luan Kavizavic, que foi contratado, não tinha condição de jogo, agora está regularizado no BID, está à disposição aí no técnico Eduardo Zuma, hein, Claudecino?
2: Exatamente, Mitrucci, relacionado com a camisa 20 da equipe do Azures, ele está entre os 23 relacionados para o confronto, e a expectativa, até pelo anúncio que teve da equipe do Azures, pela base que esse jogador teve, é a expectativa que ganhe minutos hoje do técnico Eduardo Zuma, provavelmente na segunda etapa, a expectativa que ele estreie hoje efetivamente e apresente um bom futebol para ajudar o Azures na Copa Paraná deste ano de 2026. 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
4: Tá vindo pro estádio os pioneiros aí? 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Equipes ainda nos vestiários, irrigação artificial ligada para dar aquele grau no gramado aqui do estádio Os Pioneiros. Meu caro Fabiano, Campeonato Brasileiro, dá mais um trato pra gente no Brasileirão aí, porque ontem tivemos jogos, dupla Grenal em campo e hoje também partidas pelo Campeonato Brasileiro, hein, Fabiano?
3: Esta 27ª rodada começou ainda na sexta com o clássico Atletiba. O Coxa buscou nos acréscimos do jogo aqui ao empate. Placar final Coritiba 3, Atlético também 3. Tivemos ontem Atlético Mineiro 3, Fluminense 1, Grêmio 1, Vasco 2, Chapecoense 1, Internacional 2, Palmeiras 2, São Paulo 0, Botafogo e Bragantino 1-1, Santos 2, Cruzeiro 1. Temos em andamento Mirassol 0, Vitória 2 e daqui a pouquinho às 17h30 Flamengo e Corinthians. Há pouco o Grêmio anunciou a demissão do técnico Luiz Castro, não é mais o treinador. De momento interino, Felipão treina o time, mas tudo indica que Renato Gaúcho voltará a treinar a equipe do Grêmio nesta reta final da temporada. 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
4: Olha aí, queda do técnico do Grêmio, resistiu, mas caiu, Luiz Castro. Será que vem Renato Gaúcho por aí? Vamos aguardar. 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Comentarista Mirim da Seminauta, hoje você vai discorrer aqui sobre Azures e Paraná Clube. Henri, fica à vontade aí, garoto, fale sobre sua expectativa para esse jogo, que já teremos o protocolo inicial aqui. Tudo bem, Henri? Boa tarde.
5: Boa tarde a todos ligados aqui na Seminauta. Um jogaço que vem por aí, né? É o duelo entre as gralhas, o quarto na história do Azures contra o Paraná Clube. E a expectativa tá lá no alto, dois times equilibrados, com elencos semelhantes. Do lado do Azures, Renier, Afonso Martins, uma boa equipe. Do outro lado também temos o Paraná Clube, com ex-atletas e treinador que já passaram aqui pelos campos do Pioneiros, no caso o Salazar e o Tcheco. E a expectativa é aquela, jogado o melhor possível em busca dos três pontos e quem sabe uma possível classificação, né?
4: É o jogo contra o líder e o técnico Eduardo Zuma repete praticamente a escalação da partida anterior, tá correto?
5: Correto, é basicamente a mesma escalação, mas ainda assim temos a novidade do Renier para essa partida que foi liberada pela federação.
4: É, tá no banco, mas pode entrar a qualquer momento aí o Renier. Esse comentarista Mirim é o Henri, que vai dar o seu pitaco hoje durante a transmissão da Selinalta. 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Equipes já estarão no gramado, hein, Claudio?
6: Exatamente.
2: Inclusive os jogadores reservas da equipe do Azuri já estão ali no banco de reservas da equipe mandante, da equipe da casa, que é o Azuri, também adentrando o quarteto de arbitragem. Já o protocolo se inicia aqui no estádio Os Pioneiros. Pelo lado do Paraná Clube, não vejo ainda movimentação ali na boca do túnel, nem dos reservas, muito menos dos titulares. 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
6: 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É, o sol já se foi, meu amigo. Aquele ventinho, pessoal bem protegido, porque certamente teremos um frio daqueles, né? Nesse entardecer de domingo aqui no estádio Os Pioneiros. Sua visão aí da torcida, Claudecir. Público aparentemente bom aí para esse jogo do Azul diante do Paraná. Pessoal ainda chegando, né?
2: Exatamente, movimentação de chegada nos arredores do estádio Os Pioneiros ainda acontece, Mitrucci, mas aqui na arquibancada diria assim 30% da capacidade, um pessoal ali no alambrado, ali embaixo, mas o público é melhor do que nos últimos jogos que teve da equipe do Azuri Pato Branco, tanto da Copa Paraná, alguns jogos também na Série D com um público mais baixo. Lá do lado oposto das cabines, observe lá as torcidas organizadas, três torcidas organizadas do Paraná, destaque para a Fúria, que é uma torcida que sempre acompanha a equipe do Paraná Clube, também marcando presença aqui no estádio Os Pioneiros. Instante que vai começar o protocolo aqui embaixo. 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
6: É, tem impressão que a Fúria, torcida visitante do Paraná Clube, vai conhecer a Fúria do Vento aqui no sudoeste do Paraná, porque se tá frio do lado de cá, do lado de lá, meu amigo, mais frio ainda. Te surpreende, Henry, o time do Tcheco liderando a Copa Paraná até aqui, ou você acredita que ele está conseguindo organizar bem a equipe?
5: Primeiramente, é começo ainda da Copa Paraná, ainda é muito difícil dizer se é o melhor time, se merece ou não, mas se está na liderança tem motivo, né? Um time bem organizado, montado com uma boa, com perfeição pelo treinador Tcheco. Mas vamos ver se nessa rodada vai se manter a liderança da gralha de Curitiba, né?
6: Vamos lá, equipes no gramado, vamos ter o protocolo inicial. 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Equipes escaladas aí, Claudecir Santos.
2: Escalada sem as duas equipes para esse confronto dessa tarde pela Copa Paraná. Começando com a escalação do Azuri Pato Branco. O técnico Eduardo Zuma relacionou 23 atletas para o confronto. Fabiano lembra como está a campanha dos Azuri até agora na Copa Paraná.

0: pra frente.
1: O Azuriz é o quarto com 3 pontos em 2 jogos. Uma vitória e uma derrota, marcou 2, levou 1, saldo de 1 gol.
2: Azuriz definido com Vinícius Dias no gol número 1.
3: Vinícius Dias, número 1.
2: 2, Daniel Gomes.
3: Daniel Gomes, 2.
2: Camisa 13, Brunão, capitão da equipe.
3: Brunão, 13.
2: Parceiro de zaga, Fred Damião, 4.
3: Fred Damião, camisa número 4.
2: Fechando o setor defensivo, lateral esquerdo, Reginaldo é o 16.
3: Reginaldo, 16.
2: João Felipe, 8.
3: 8 para João Felipe.
2: Antony Luiz, 11.
3: Antony Luiz, camisa 11.
2: Camisa 10, Lucas Santos.
3: Lucas Santos, camisa número 10.
2: 7 é o Marquinhos.
3: Marquinhos, 7.
2: 21, Jorginho.
3: Jorginho, camisa número 21.
2: E fechando os iniciantes, centroavante Luizão, camisa 9.
3: Luizão, camisa número 9. Vinícius Dias, Daniel Gomes, Brunão, Fred Damião, Reginaldo, João Felipe, Antony Luiz, Lucas Santos, o Balotelli, Marquinhos, Luizão e Jorginho, o técnico do Azuriz para esse confronto. 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E o Paraná Clube, Claudeci.
2: Paraná Clube, que o técnico tcheco relacionou 22 atletas para o confronto, também definido para esse jogo diante do Azuriz. O Fabiano lembra a campanha do Paraná até agora na Copa Paraná.
0: Paraná já nasceste gigante, és um fruto de luta e união.
1: O Paraná neste momento é o líder, 6 pontos em 2 jogos, 2 vitórias, marcou 4, levou 2, saldo de 2 gols.
2: Paraná defendido com o Juliano no gol número 23.
3: Esse é bom goleiro, hein, Claudeci, pelo nome, Juliano, camisa 23.
2: 2, Serafini.
3: Serafini, 2.
2: Capitão da equipe, ex-Azuri, Salazar, número 3.
3: Salazar, camisa número 3.
2: Parceiro de zaga, Matheus Santana, é o 4.
3: Matheus Santana, camisa 4.
2: Camisa 6, Alex Júnior.
3: Alex Júnior, meia dúzia.
2: 5, Bruno Vinícius.
3: Bruno Vinícius, na meia cancha, 5.
2: Juan Lima, também com passagem pelo Azuriz, camisa 7.
3: Juan Lima, 7.
2: Michelon, a 8.
3: Michelon, camisa 8.
2: Camisa 10, Coutinho.
3: Coutinho, 10.
2: 11, Vini Ribeiro.
3: Vini Ribeiro, 10.
2: E fechando 11. Os titulares, Daniel Cruz é o número 9.
3: 9 para Daniel Cruz, Juliano, Serafini, Salazar, Matheus Santana, Alex Júnior, Bruno Vinícius, Juan Lima, Michelon, Daniel Cruz, Coutinho, Vini Ribeiro, o time do Paraná Clube, do técnico tcheco. A arbitragem do jogo, hein, Claudecer?
2: Responsável pelo apito é o Diego da Silva, assistente número 1 é a Laís Zavoski, o assistente 2 é o Carlos Arpelon, e ainda o quarto árbitro da partida é o João Pedro dos Santos. 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
3: Só repete os auxiliares pra mim aí, por gentileza.
2: Assistente 1 é a Laís Zavoski. Zavoski, Laís Zavoski. Assistente 2 é o Carlos Zarpelon. Carlos Zarpelon, assistente 2, lá do lado oposto das cabines.
3: Muito bem. Equipe posando para fotos. E daqui a pouco a bola rola no batuque da banda do Azuriz, aqui no Estádio Os Pioneiros. 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Fabiano, já tem gente interagindo conosco aí, Fabiano, na Interatividade Incas.
1: Pessoal participando e a gente agradece, inclusive alguns estão meio que desconfiados com Azuriz. Seu Elcio palpitou 0-0, seu Clair palpitou 1-0 pro Paraná, seu João dos Passos 1-0 pro Paraná e o seu Claudinei Malman também conosco, não palpitou, mas está acompanhando a partida, ou seja, os torcedores estão meio que com o pé atrás quanto ao Azuriz nessa partida, mais confiantes numa vitória do Paraná até aqui, mas participando conosco na Interatividade Incas, condimentos, temperos e 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
3: Mande seu palpite no zap da Selinalta, 999722564. Fabiano vai mandar aquele alusão para quem tá curtindo. E aí, você tá confiante numa vitória do Azuriz ou no empate? Ou numa vitória do Paraná? Pessoal, por enquanto, tá mais confiante numa vitória do líder, do Paraná. Será que o Azuriz apronta? Azuriz já se direcionando, vai ficar aqui do lado direito das cabines de rádio, do lado esquerdo do Paraná Clube, que está com um uniforme diferente, uniforme 2 aí, predominantemente o branco, hein, Claudecir?
2: Exatamente, o uniforme número 2 da equipe do Paraná, totalmente branco, apenas com os detalhes em azul e vermelho, as cores do Paraná Clube, mas predominantemente branco. Do lado do Azures, aquela meia azul um pouco mais escuro, mais claro, o calção e a camisa. Vai rolar a bola aqui no Estádio Os Pioneiros. O primeiro toque será da equipe do Azures. 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
3: Tem favorito pra você, Henrique?
4: Definitivamente não, as duas equipes vêm com força, com confiança para a partida. O azul, as duas gralhas, na real, estão muito bem no campeonato, com ótimos elencos. Eu acho que não tem favorito de jeito nenhum, mas espero eu que leve a vitória a equipe patobranquense.
3: Muito bem, arrisca um palpite, não?
4: 1-0 Azures.
3: Então palpite, Vadeco.
2: 2-1 Azures.
3: 2-1 Azures, baixando o microfone do Vadeco. Teu palpite aí, Fabiano?
1: Eu vou no empate, 1-1.
3: É o meu palpite também, empate. Toca na bola, gralha, tá valendo, o jogo começou!
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3: Primeiro lançamento lá na frente do Azures, buscava o ataque. A zaga do Paraná Clube já se virou, houve o corte ali com o Salazar. A bola retomada com posse do Azures, toca a bola aqui atrás. Fred Damian buscando o zagueiro Brunão. Instantes iniciais aqui no Estádio Os Pioneiros. Vamos girar o placar com o Fabiano daqui a pouquinho. 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Toca a bola, o Azules aqui no campo de defesa, tá tentando sair pro ataque aqui pelo lado esquerdo. A marcação é firme no Paraná Clube, houve a chegada firme ali do lateral, camisa número 2, Serafini, fez o corte lateral. A cobrança será por cargo de Reginaldo. Reginaldo está com a bola, vai cobrar o lateral pro Azules. Ele busca a frente, a presença do meio campista João Felipe. Deu certo, deu um cocolado de cabeça, a bola sobrou aí para o Marquinhos, acelerou Marquinhos, trouxe pelo meio, tá na boca do gol, Azures. Olha aí, a bola bate, rebate, sobra pro goleiro Juliano, não aproveitou Azures, depois da arrancada do Marquinhos,
2: vacilou Michelon aqui no setor de meio de campo. Marquinhos avançou com a bola cerca de 30 metros, conduzindo, quando deu o passe pro João Felipe no costado. João Felipe não conseguiu o domínio, muito menos o passe, perdeu a chance de abrir o placar. A equipe do Azures.
3: Placar de 0-0 aqui no Estádio Os Pioneiros. Bola foi explodida aqui para lateral. Saiu aqui em lateral para o Paraná Clube fazer a cobrança. 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Tentativa de lançamento lá no ataque do Azures, bola tranquila para o goleiro Juliano.
2: Passe forte, forçado para o Luizão, foi direto para o Juliano, segura sem perigo. 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
3: A bola está com o Paraná Clube, lançamento aqui do lado direito, vai tentando o ataque. Domina, vai para cima da marcação do Azures, camisa 7, Juan Lima. Já houve o corte, corte parcial. A bola retoma com o Juan Lima, agora ele tenta o cruzamento, erra o pé da bola. Vai sobrar de graça para o goleiro Vinícius Dias para a sua primeira participação no jogo.
2: Segurou firme ali o erro de passe do Juan Lima, que havia conseguido retomar a bola. Ficou fácil para o goleiro do Azures, 0-0 o placar. 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
3: 3 minutos de jogo, placar de 0-0 aqui no Estádio Os Pioneiros. O Azures recomeça. Brunão, do outro lado, o capitão Brunão, olha, marca a posição, aponta com a mão, vai fazer o lançamento lá na ponta direita para a corrida do atacante do Azures, Luizão. Luizão correu, foi buscar, conseguiu, bom cruzamento, passa por frente do goleiro, não tem ninguém. Ninguém para tocar nessa bola, fica aqui do outro lado de graça para o Serafini. Cruzamento foi bom, mas não tinha ninguém para o remate.
2: Chegada foi boa lá pelo lado direito, cruzamento um pouco forte, não fechou ninguém aqui no lado esquerdo. Perdeu mais uma chance de chegar da equipe do Azures.
3: Ao final da partida temos o craque Serinaldo Tromar, lajes pré-fabricadas com bom preço, alto Deus da Tupi, é na Tromar, e o craque Brava 24 horas, vamos indicar, equipe da Selinalta, zagueirão Damian, tentou enfiar aqui na frente para a corrida do Luizão, jogou no vazio, Luizão não foi, porque a bola era muito forte, ele não conseguiria alcançar. Essa é a Selinalta de Pato Branco, ponta dupla hoje no radinho e também na internet. Você está acompanhando a Copa Paraná 2026, Azures e Paraná aqui no estádio Os Pioneiros. Daqui a pouquinho, a partir das 7 da noite, a transmissão nas redes sociais, a grande final da Taça Brasil de futsal. Não tem Pato, mas está interessante a competição. Grandes jogos, Selinalta está com uma cobertura especial. Daqui a pouco o Thiago Tessaro e também o Albor Galhaz estarão abrindo essa transmissão. Placar de 0-0, arremesso lateral Azures, do outro lado, a cobrança para a área, não tem ninguém ali, só a presença do zagueiro Salazar do Azures. Ele entregou pro lateral esquerdo Alex Júnior, que chutou para frente, mas o Azul já recupera. Olha a bola com o Marquinhos, chutou, o goleiro pegou, roubada rápida do Marquinhos, ele castigou a primeira defesa do goleiro.
2: Bela chegada da equipe do Azures, o ganho aqui no meio de campo, zagueiro Brunão, ajudado também pelo camisa 11, o Antônio Luiz, o passe forçado, passou o desvio de leve ali do setor de meio de campo, Marquinhos entrou a área, batida forte no cantinho, Juliano fez uma excelente defesa, evitando o primeiro gol da partida.
3: Bom momento do jogo aí, hein?
4: Realmente um bom momento de jogo, o Azures vem dominante, lançamentos ali no ponto direito, tentativa de cruzamento, também pressão alta, duas linhas defensivas bem altas e uma bem profunda. O Azures vai se mostrando dominante nesses primeiros momentos de jogos.
3: O Azures começa melhor, chegou mais vezes ao ataque. E agora quem toca a bola é o Paraná. Bola enfiada na ponta canhota. Tem a chegada pela esquerda do Paraná Clube. Brudão da marcação do atacante do Paraná Clube. Olha aí. Bola enfiada pro gol. Ela passa direto para fora. Finalização do Daniel Cruz. Essa bola vai para fora, Vadeco.
2: Chegada da equipe do Paraná lá pelo lado esquerdo, vacilo do Azures, o cruzamento passou pelo Daniel Cruz, quem tocou por último foi o Michelon, batida forte, sem direção, perdeu o gol, Paraná livre de marcação, Mitrucci.
3: É a resposta do Paraná Clube, o Azures atacou, o Paraná já deu resposta por aqui. Agora quem está com a bola é o Azules com o João Pedro. Ele solta a entrega para Luizão. Luizão na direita com o Marquinhos. Tem a passagem do lateral Daniel. Daniel pode cruzar. Cruza na área. Tem o corte do zagueiro Matheus Santana do Paraná Clube. Vai começar o Azules. A bola sobrou com o Brunão. Brunão inverte aqui do outro lado. Encontra Damian. Damian analisa. Solta lá na direita para Daniel. Daniel, aliás, Jorginho. Jorginho agora liga a bola até Daniel. Daniel devolve no meio. Encontra Anthony. Anthony tenta a virada do jogo, mas a virada foi errada, a interceptação do Paraná, mas o Azules já recupera, a bola está com camisa 11, Anthony tenta enfiada para João na esquerda, chegada do Reginaldo, pode cruzar, no segundo pau, chega Juliano, goleiro, pratica a defesa.
2: Mais uma vez trabalhou bem a equipe do Azures, agora a triangulação foi aqui pelo lado esquerdo, cruzamento do Reginaldo direto dentro da pequena área, facilitou para o Juliano, que segurou firme pelo Paraná.
3: Vamos lá, vamos girar o tempo e o placar do futebol. Estádio Os Pioneiros em Pato Branco, Copa Paraná, 9 minutos, primeiro tempo de jogo. 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
5: No Brasileirão da Série A, Mirassol 1, Vitória 2, Flamengo e Corinthians 0-0, na B, Atlético Goianiense 4, Criciúma 0, na C, Ferroviária 1, Paysandu 0, na D, final, Uberlândia 0, Asa 1, jogo em andamento, na terceira, na Paranaense, reta final, Iguaçu e Irati 0-0, e na Copa Paraná, fim de jogo. Paranavaí 1, São Joséense 0, Foz e Londrina 2-2, novo líder na competição. Paranavaí é o líder, único time que não sofreu gols até aqui. O Azures foi ultrapassado pelo Foz. Foz agora é o quarto, Azures é o quinto. 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
3: Aqui tem uma bola, o Paraná no campo de defesa. Azul se pressiona com dois homens. Tenta recuperar. Aperta pro goleiro, Juliano. Luizão não deu folga para ele. Ficou sem espaço, ele acabou batendo essa bola em cima do Zardo. Luizão, atacante do Azures, ganhou o tiro de meta.
2: Pressão certa, executada lá pelo Luizão. Se apertou ali o Juliano, contou com a sorte. Tiro de meta para a equipe do Paraná Clube. 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
2: Parou o jogo sim, marcou uma falta do João Felipe, pra mim já estava fora do gramado o atleta da equipe do Paraná Clube, lateral direito, o Serafini, mas a arbitragem entendeu como falta, é posse de bola para a equipe do Paraná, pedra britada, areia industrial e pó de pedra, é sempre do Dal Ross, 3220-3850.
3: Paraná Clube vai cobrar uma falta, posicionado Serafini, dá uma olhada pra frente, escolheu colocá-la aqui na ponta direita, aqui é o corte do Reginaldo, Reginaldo tenta o João na frente, o João Felipe ao corte da equipe do Paraná, camisa 8, me chamou, mandou para fora, lateral pro Azures, Pato Branco fazendo a cobrança. Ô Henrique, tua impressão inicial, já temos mais de 10 minutos, impressão inicial do jogo.
4: Jogo equilibrado, como eu disse, o Azures é aquela na tática de lançamento no ponta e subir com o atacante e o outro ponta pro cruzamento, enquanto a equipe do Paraná vai com bolas mais rasteiras na ala, ali na ponta, principalmente na esquerda. É, portanto, é aquela coisa, o Azores vai mais no chutão na ponta, enquanto o Azores vai num passe mais coordenado ali, com calma, tentando montar as suas jogadas.
3: Esse é o comentarista da tarde, comentarista Mirim Henry, dando seu pitaco aqui na Serenalta. A bola está nos pés do goleiro Vinícius Dias. Não tem pressa para soltar pelo Azures. Ele vai colocar lá na frente. Tentou ligar com o Marquinhos. Marquinhos não foi nela. Bola um pouco distante. Ela sai direto para a lateral. Para o Paraná Clube fazer a cobrança. 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Na cobrança do lateral, a arbitragem pegou uma falta que favorece ao Azures. Jorginho pega a bola, diz que vai fazer a cobrança. Ele solta aqui atrás, largou para Brunão. Horrível passo do Brunão, passe do Brunão, entregou de graça para o camisa 7, Raulin. Já chegou o Paraná aqui pela direita. Michelin tentou cruzamento no meio, ouviu o corte e escanteio.
2: Saiu jogando errado a equipe do Azures, propiciou a retomada de bola já na parte ofensiva ao Paraná. O cruzamento, Brunão cortou toda a torta, a bola à linha de fundo. Tem escanteio, primeiro escanteio do Paraná na partida. 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
3: Está posicionado o camisa 10 para fazer a cobrança pelo Paraná Clube, o Coutinho. Ele olha para a área, vai cobrar de perna direita. Escanteio, meteu no segundo pau. Salazar tentou de cabeça, a bola ia sobrando no meio. Afasta a defesa do Azures. A bola vai quicando ainda aqui no setor de intermediária. Até que Antony dá um chutão e manda para frente. Luizão vai tentar fazer o domínio. A bola escapa do Luizão. Bola rifada aqui na frente. Reginaldo faz o corte. Agora um chutão para lá, um chutão para cá. Vamos ver como é que termina. Ainda continuam os chutões. Parece que vai sobrar para o Paraná. Mas ela sai em lateral, não teve domínio. O Routinho, lateral para o Azures. fazer a cobrança. 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Toca a bola, o Azules pelo meio de campo. Daniel começa atrás com o Brunão. Jogo bem estudado, ninguém quer se precipitar. Muita calma, sem pressa. Damian tenta jogar à frente. Pensou que estava impedido o Luizão e estava mesmo, hein?
2: Estava sim, ele relutou aí até a bola e quando foi se dirigir, o assistente marcou impedimento. Posse de bola para a equipe do Paraná Clube ali no setor defensivo. Um abraço especial aí para o americano, irmão do Tição. Encontrei ele no mercado, falou que ia estar ligadinho com a Selinalta nessa tarde. Obrigado pela companhia. Me falou que está sofrendo bastante a temporada com o Grêmio Porto Alegrense. 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
3: É o Grêmio que tem novo técnico, não é isso, Fabiano?
5: Por enquanto, interino é o Filipão Luiz Felipe Scolari, mas as negociações estão avançadas com o técnico Renato Gaúcho. 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
3: É, o Grêmio perdeu, o Inter ganhou, Grêmio... com a derrota, trocou de treinador. Placar de 0 a 0 aqui no Estádio Os Pioneiros. Já estamos chegando a 15 minutos desse primeiro tempo. Tem uma bola parada aqui. O árbitro está dando uma falta, não. Lateral para o Paraná Clube fazendo a cobrança. Serafini está com ela. Serafini alça na frente. Coloca para a presença aí do Pontinho. Não tem domínio, camisa 9, Daniel Cruz. A bola fica no bate e rebate. Agora Michelão consegue um bom passe para Coutinho. Coutinho vai ligar do outro lado.

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1: É, mas o Asilio já recuperou. Essa bola está nos pés do camisa 10. Lucas Santos, o Balotelli é falta. Pegaram o Balotelli. Alô, Claudeci.
0: Primeiro momento ali o Balotelli, o Lucas Santos não conseguiu um bom domínio, mas a sequência avançou, foi tocado, arbitragem em cima, tentou dar sequência, o que não ocorreu, é uma falta de intermediária, pode ser um bom momento para a equipe do Azures, o Reginaldo já pediu passagem lá para realizar a cobrança, quem sabe o primeiro gol da tarde, Jaime Placas, painel com iluminação nos 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
1: É, o João Felipe também ajeita com carinho, ele fez um golaço na partida passada diante do Paraná Clube, só que foi um pouco mais de perto, um pouco mais aqui do bico da grande área à esquerda, mas certamente ele também treina daí. Tá com moral o João Felipe e pode fazer a cobrança dessa falta. Já está autorizado pelo árbitro. De um lado o Reginaldo, do outro lado o João Felipe. Barreira organizada. Reginaldo bateu sobre a barra, bola para fora.
0: Batida dele de canhota foi no centro do gol, por cima do travessão, só acompanhou o Juliano sem perigo, desperdiçou a chance, a equipe do Azures Copa Móveis há mais de 20 anos no mercado, produtos de qualidade que renovam lares e dão vida nova para sua casa. 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
1: 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Tem um lateral marcado aqui no campo de defesa, favorece a equipe do Paraná Clube. Continua o jogo equilibrado, Henrique?
2: Realmente, eu acho que ainda está equilibrado. Por mais que o Paraná está botando mais o pé que o Azul, desperdiçou ali a chance assim, na falta ali próxima área. Agora tem a chance o Paraná Clube no lateral.
1: É, mas o lateral foi cobrado e o Azul já recuperou essa bola. Perde para o Paraná Clube. Tentou enfiar no meio de três dedos ali. O Michelon não deu certo. A bola está com a defesa do Azul. Está com o Brunão, camisa número 30. Ele joga do outro lado, buscando o Daniel. Daniel está marcado, volta com o Brunão aqui no central da zaga. Ele já toca aqui do outro lado para Damian. Damian tem opção com o Reginaldo aqui na direita. Também pode voltar com o Brunão. É isso que ele faz. Trabalha, troca passes. O time do Azul tem posse de bola nesse momento. Aqui no estádio Os Pioneiros. Não tem sol, hein? Sol já foi embora, tem frio, refletores artificiais acesos, tarde fria, gelada aqui no estádio Os Pioneiros, mas o público é bom. Luizão estava entrando em condições aqui pela ponta direita, foi lançado, mas estava impedido.
0: Na minha visão, não, Mitrucci. Para mim, errou o assistente número 2, lá o Carlos Zarpelon. O Luizão, não sei se conseguiria ficar com a bola, mas para mim se precipitou o assistente lá, mas o impedimento está marcado, posse de bola para na Clube.
1: 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Placar de 0 a 0. Como é que está a torcida aí da interatividade Incas? O pessoal está mais confiante aí, Fabiano?
3: Sim, sim, tem o pessoal confiante. O senhor Lindo Antônio Gislene pautou 2 a 0. O amigo Dudu Sertor, 3 a 1. O Alexandre Borges Farias, no Jacutinga, em Coronel Vivida, 2 a 0. Tem sim o pessoal confiante também na transmissão conosco. E, claro, participando da interatividade Incas. 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
1: O pessoal está pedindo para repetir o telefone para participações aí na interatividade. Anota aí, é o telefone da Selinalta, 999-72-2564. 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A arbitragem está marcando uma falta para o Paraná Clube. Aqui na intermediária, setor direito de ataque. Camisa 10 posicionado, Coutinho. Faz menção que pode levantar essa bola na área, mas é de muito longe, a distância é muito longa.

0: Quem sabe ele pode fazer uma cobrança curta. Vamos aguardar. Coutinho, tem falta para na clube. Bola parada. Defesa do Azures atrasa bastante as linhas para tentar evitar, para tentar colocar o time do Paraná em impedimento. Bola levantada no segundo pau. Estava muito longe, facilitou para o corte do Azures, mas a sobra é com o Paraná. Vini Ribeiro, camisa 11, domina. Toca atrás, tem a presença do Matheus Santana. Ele vai até o goleiro Juliano, que está com ela, agora analisa a saída de bola. Lá na esquerda tem opção, mas ele prefere o chutão para frente. Presença do Vini Ribeiro, a bola é tocada de cabeça, a bola para trás. Paraná Clube vai recomeçar tudo aqui com o goleiro Juliano, que joga com a camisa número 23. Agora ele alterna, joga aqui do outro lado, uma virada longa. O Azul já consegue brigar pela bola. Reginaldo, Balotelli, Lucas Santos. O árbitro da falta do Lucas Santos ali na disputa de bola pelo alto.
1: Caiu o Michelão, a arbitragem entendeu que ele foi deslocado, o Bitrute aqui pelo lado direito, campo defensivo, posse de bola em falta para a equipe do Paraná. 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
0: Paraná Clube vai cobrar com o Serafine. Serafine vai fazer a cobrança. Já estamos chegando a 22 minutos desta primeira etapa. Placar de 0-0 aqui no Estádio Os Pioneiros. Briga pela bola no círculo central. Fica com ela o Lucas Santos. João Felipe toca para trás. Vai recomeçar o Azures com o zagueiro Damian. Joga para Jorginho. Jorginho consegue o passo à frente para o Balotelli. Tem briga de bola com o Balotelli. No bate-rebate, a bola bate por último no jogador do Paraná Clube. Tem lateral para o Azures fazer a cobrança. Agora ele inverteu, hein? A bandeirinha inverteu, tinha dado pra cá, deu pra lá, hein, Claudecer?
1: Na verdade, ela acertou. A Laís Zavoski, ela tinha marcado pro Azures. Quem errou, na minha visão aqui, foi a arbitragem, que chamou a responsabilidade e inverteu a cobrança de lateral. Era posse de bola pro Azures, mas quem vai cobrar é o Paraná.
0: Já cobrou o Serafine, bastante movimentado nesse início de jogo, o lateral do Paraná Clube. Começou com o Salazar. Salazar tentou jogar na frente. Marquinhos, ele roubou só na bola o Jorginho. A arbitragem achou uma falta, a torcida protestou.
1: E protestou com razão, Mitrucci. Tanto que o João Felipe também reclama, a arbitragem chega lá e diz que é a última dele. O Diego da Silva, é o terceiro erro dele em 3 minutos, revertendo. Primeiro não era falta ali no lado direito, em cima do Serafini, ele marcou falta. Para mim não foi nada, lance normal. Na sequência reverteu um lateral, agora marcou uma falta inexistente. Jorginho havia pego só a bola.
0: É, foi só na bola o Jorginho, falta inventada pelo árbitro. Jogadores do Azul reclamaram e ainda foram advertidos. Paraná chega para a direita, tem chuva na área, corta a defesa da Damian, jogou para a lateral.
1: Tirou o Fred Damian, o cruzamento veio lá do lado esquerdo, quando o Paraná pediu falta, a arbitragem não marcou. Ainda a bola correu, saiu lentamente pela linha de fundo, é mais um escanteio para o Paraná Clube. Agora lá pelo lado esquerdo de ataque, Jorge Autocâmbio, soluções para câmbio automático, promoções no Instagram, @JorgeAutocâmbio.
0: 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Cruzamento na área, a bola vem no segundo pau, corte do Balotelli, mas a bola volta com o Paraná Clube. Lançamento lá na direita, Michelão mandou, tem gente impedida, parou, alô, Claudecir.
1: Impedimento do Coutinho, camisa 10, a tentativa de lançamento lá, ele fez a cobrança do escanteio, retardou a volta, acertou agora, arbitragem, Farmácias Brava, agora você não precisa sair de casa, Zap da Brava, 3223-2300.
0: E vamos girar, Fabiano, vamos girar o tempo e o placar do futebol. 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Sul Pneus Auto Center, informando o estádio Os Pioneiros, Copa Paraná, primeiro tempo, 25 minutos. Azul e 0, Paraná Clube também 0.
2: Temos em acréscimos aqui na Série A do Brasileirão, empate entre Mirassol e Vitória, e 2-2 no placar até aqui. Em andamento, Flamengo e Corinthians 0-0. Na Série B, acréscimos, Atlético Goianiense 4, Criciúma 0. Na Série C, acréscimos, Ferroviária 1, Paysandu 0. Na Série D, intervalo da final, Uberlândia e Gaza vão empatando em 1-1. 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
0: Toca a bola, o Azul aqui pelo lado esquerdo, o Reginaldo. Boa metida na frente, tá com o Balotelli. Balotelli pode bater daí! Balotelli bateu! Caiu o Juliano no canto direito e ficou com ela firme, o goleiro do Paraná Clube.
1: Detalhes da jogada. Primeiro que retomou bem aqui o Reginaldo, trabalhou bem com o lado esquerdo do ataque da equipe do Azures. A bola chegou até o Balotelli. Ele arriscou, mas foi fominha. Tinha o Marquinhos livre entrando pela ponta da área, pelo lado direito. Ele bateu no centro do gol, facilitou para o goleiro Juliano.
0: 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Tentou uma jogada no ataque, o Azures muito longa. Ficou com ela o goleiro Juliano. Já repôs, toca a bola para o Naclube pelo lado direito. Tenta a invenção aqui do outro lado. Deu certo. Tá dominando aí o Juan Lima, pra cima do Azures, Juan Lima, marcação do Azures um pouco mais aberta, toca aqui na direita, Serafina que tava passando, pode ter cruzamento na área, deu um tapa ao goleiro do Azures, afastou o perigo Vinícius Dias. Boa chegada do Paraná aqui pelo lado direito,
1: lançamento que não teve o corte, a bola se apresentou pro Juan Lima, o cruzamento do Serafina foi muito bem, o Vinícius Dias tirando de soco na sequência, a equipe do Azures ainda ficou com o lateral, Cantinho Lanches, porções e os mais variados lanches, Cantinho Lanches, na Guarani, Pato Branco, já atendendo nesse domingo.
0: O árbitro tá parando o jogo, tocava a bola o Azures aqui próximo da lateral, em frente ao banco do Azures, ele pega uma falta em cima do camisa 10, Lucas Santos, o jogo tá parado, agora cobra o Damian. Coloca essa bola pro outro lado, encontra Brunão. Brunão pode tocar para Daniel na lateral direita. Se assanha o Azules, quer chegar no ataque de novo. Lançamento pro Marquinhos do lado direito, muito forte. Marquinhos não alcança tiro de meta. Melhorou o jogo. Tarde fria, mas o jogo deu uma esquentada, Henry.
3: Jogo quente, ambas as equipes querendo a vitória. O time do Azures não mudou muito na tática, tentando o lançamento ali nas pontas. A única diferença é que agora está tentando usar o centroavante Balotelli ali como uma espécie de pivô. Enquanto o Paraná vai continuando no seu trabalho pelas pontas, fazendo invertidas como no lance agora.
0: Lado direito, olha, chute para gol. Juan Lima, foi fominha, hein? Reclama o companheiro Serafini, tinha opção de passe. Ele não tocou, chutou pro gol, tiro de meta.
1: Tava livre na entrada da área, foi fominha assim, arriscou, mandou longe da meta, sem perigo, apenas tiro de meta Azures.
0: Placar de 0-0 aqui no estádio Os Pioneiros. 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Bola alçada na frente aqui no ataque do Azures, ao corte na defesa do Paraná. A bola vai sobrar para o lateral Reginaldo fazer a cobrança aqui em frente às cabines de rádio. Reginaldo tenta a frente, a presença do João Felipe. A bola muito alta para ele, fica mais para a defesa do Paraná. Paraná ainda não tem o domínio da bola pelo alto. Bola vai, bola vem, ela sobra pro camisa número 8, o Michelão. Michelão já coloca na ponta esquerda. O Paraná já está no ataque. Pode ter cruzamento pro meio. Corte do Jorginho Providencial no bico da área. Vai pro jogo o Paraná com Marquinhos. Arrancada pelo lado direito. Passou pelo primeiro. Agora tem dois carrinhos na bola. Lateral é pro Azures.
1: Fez bem a cobertura o Matheus Santana, camisa 4 do Paraná. De carrinho cortou. A bola saiu em lateral. Daniel Gomes vai realizar a cobrança, Segovia Corretoras e seguros. 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
0: 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Jorginho está colocando essa bola na direita para ninguém. Jogou no vazio, não tinha ninguém por lá. Marquinhos estava mais pro meio. O Luizão também, a bola saiu de graça na linha de fundo. E
1: tentou forçar o lançamento ali, o Jorginho, essa direção, tiro de meta para lá.
0: Placar de 0-0, aniversário Zanin, 25 anos, Rede Bem Viver é no Zanin. 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Sai o Paraná Clube pelo lado esquerdo. Tem lançamento aqui na ponta direita, Brunão, com seriedade. Chega e faz a defesa. Lateral para o Paraná Clube, que agora vai se projetando ao ataque. Tarde de domingo, tarde de Copa Paraná, um bom público aqui no Estádio Os Pioneiros, apesar do frio, para receber Paraná Clube em Pato Branco diante do Azures. Paraná Clube já está aqui no lado direito com esta bola, o lateral Serafim. Ele recomeça com Salazar, camisa 3, ex-Azures. Inverte do outro lado com Matheus Santana, que devolve para Salazar. Tem opção aqui do lado direito. Ele tenta na ponta direita e consegue bom passe para o Juan Lima, que briga com, e fica com ela. No meio tem o Michelin. Pode bater daí, Michelin, no meio da rua. Bola para fora. Levou uma varinha, hein?
1: De longe arriscou, para longe foi. Foi lá na Arena Cláudio Petricoski. Muito mal a finalização do Michelon. 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
0: 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Jogo parado, tem lateral aqui pelo lado esquerdo do time do Azures. Quem tá melhor no jogo, hein? Tem alguém melhor, hein?
3: Olha, eu acho que o grupo inteiro tá indo muito bem, mas eu quero dar o destaque pro setor ofensivo do Azures. Tá chegando muito bem, principalmente o Balotelli ali. Com exceção daquele lance ali, que ele foi meio fominho, acho que tá sendo um dos principais atletas do Azures. Claro, dando mérito também pro Brunão ali, que na defesa tá muito bem, tanto na construção quanto na defesa. Pro treinador Eduardo Zuma, que organizou muito bem essa equipe para a Copa Paraná. Mas por enquanto, acho que não tem nenhum principal assim, por enquanto.
0: E dos times, quem tá melhor?
3: Olha, eu acho que não tem também. Acho que os dois times estão muito equilibrados. O Azures com chegadas mais perigosas, o Paraná com a posse de bola em maior frequência. Portanto, acho que não tem como nomear um favorito neste momento da partida.
0: Placar de 0-0 aqui no Estádio Os Pioneiros. Todo de branco, time do Paraná, calções brancos, meias brancas, camisas brancas, detalhes em vermelho. Tudo de azul, time do Azures, a Gralha do Sudoeste e Oeste de Santa Catarina, Gralha representando a nossa região. Ano que vem tem Azures, hein? No Campeonato Paranaense principal, tem Azures na Copa do Brasil, Série D. É, estou acreditando, hein? Estou acreditando no Azures na Copa do Brasil, principalmente pelo desempenho aí dos times do Paraná no Campeonato Brasileiro Série A. Toca o Azures, mas o jogo é parado agora, que tem jogador caído, hein?
1: Centroavante da equipe do Paraná, o Daniel Cruz, pediu atendimento, inclusive marca. Vamos ver se é algo grave com ele, sentindo ali na altura do joelho direito, reclamando de dores. Jogo parado aqui no Estádio Os Pioneiros. 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
0: É, jogo parado, atendimento lá, vamos ver se vai ter condição ou não para continuar no jogo. O atacante do Paraná Clube está sendo atendido neste momento. 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Aproveitando a parada aqui, vamos girar o placar, Fabiano. Vamos girando o tempo e o placar do futebol. Música. Estádios Pioneiros em Pato Branco, Copa Paraná, Superneus informa, Assuri 0, Paraná Clube também 0, 36 minutos desse primeiro tempo, Superneus, serviços de suspensão, freios, balançamento, geometria, Superneus Auto Center, alô plantão Selinalta.
2: Na terceira onda paranaense, estamos aqui na disputa dos pênaltis, valendo vaga na semifinal, até Iguaçu 4, Irati 3. E estou também acompanhando Série D do Brasileirão, Uberlândia e Gaza 1-1. Temos aqui na Série B, jogo encerrado, Atlético Goianiense 4, Criciúma 0. Na Série A, Flamengo e Corinthians vão empatando em 0-0. Tivemos também aqui, ó, Mirassol e Vitória 2-2. 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
0: Aqui toca a bola o Assuris, Reginaldo mete na esquerda, tem a presença do Luizão, Luizão cai, pé de fato, o árbitro não deu. Era um escanteio de mangas curtas, era o Balotelli no lance, hein, Claudecir?
1: Ele estava impedido, por isso que a arbitragem não marcou a falta. Posse de bola para a equipe do Paraná, que realiza a primeira mudança da tarde. Daniel Cruz não deu para ele, problema no joelho direito. Camisa 9 deixa o gramado, já no gramado, camisa 18, Canidia. Canidia 18 é a primeira mudança no Paraná.
0: Canidia número 18. Para a saída do Daniel Cruz, saiu machucado. Primeira alteração aí por lesão no time do Paraná Clube. Bola alçada na frente. Tem o corte na defesa do Azul, o corte é parcial. A bola fica com camisa 7, Juan Lima. Devolve de graça para o Azul. Está no pé do Damian. Damian coloca do outro lado para Brunão. Brunão observa os dois lados. Vai sair jogando o zagueiro. Capitão do Azul toca para Damian. Damian vai ter que voltar com o goleiro. Paraná Clube sobe as linhas, dá uma pressionada. Tem saída de bola boa do goleiro do Azul. Encontrou o Reginaldo aqui pela esquerda. Paraná tenta pressionar a saída de bola do time do Azul. Reginaldo tenta ficar com ela, briga pela bola aqui na lateral, a bola sai, a arbitragem vai marcar falta para quem? Para o Azuris.
1: Para o Azuris, a bola não tinha atravessado a linha ainda, a saída pela lateral, toque de mão ali do Serafini, posse de bola Azuris.
0: Como é que estão os técnicos, hein, Fabiano? Tranquilos, Tcheco de um lado, Zuma do outro.
1: O Eduardo Zuma um pouco mais agitado ali no banco do Paraná Clube. As orientações principais é do assistente ali, o Zé Luiz. O Tcheco um pouco mais calmo. O Eduardo Zuma um pouco mais agitado, querendo a vitória das Azuris em casa. 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
0: Goleiro Vinícius Dias dá um chute pra frente. Vamos ver se encontra alguém em condição. Há o corte na defesa do Paraná Clube. Pressionada a defesa que continua com a bola. Dá um chutão para frente ali o Matheus Santana. A bola ainda vai sobrar para o Azul do Espato Branco. Sobrou com o Lucas Santos, o Balotelli. Balotelli solta para Reginaldo. Reginaldo solta um pouco mais atrás para Damian. Damian solta para Brunão. Camisa 13 pelo lado direito, Brunão. Dispara Brunão, soltou para Daniel. Daniel leva para a linha de fundo. Já a condição para mandar para a área, o corte. Ele entende que o último toque é do Daniel, dá tiro de meta, Daniel vai à loucura aí.
1: Daniel queria escanteio, assistente em cima, marcou apenas tiro de meta, reposição para a equipe do Paraná Clube, Loja Cora, 35 anos colorindo vidas, Loja Cora, Loja do Pintor.
0: 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Quem é que está na final da Taça Brasil, hein, Fabiano?
2: Não são os times da Liga, o pessoal aqui apostava, né, em times da Liga, mas não. A final será entre Atlético Piauiense e Itaipu. Daqui a pouquinho, às 19h30, bola rola. Atlético Piauiense e Itaipu decidem a Taça Brasil. 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
0: 40 minutos, primeiro tempo de jogo. Nada de gol aqui no estádio, os pioneiros. 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Toca a bola o time do Paraná Clube. Jogada na esquerda, tá com ela o Vini Ribeiro. Vini Ribeiro breca o jogo, solta atrás. Está com ela a camisa 15 que acaba de entrar aí o Canidia. Canidia solta para Salazar. Salazar devolve agora para o Matheus Santana. Matheus Santana segura. Está com ela o Bruno Vinícius. Soltando para o outro lado, Alex Júnior. Pressionado pela marcação do Azules, boa soltada na frente com o Michelon, aqui no meio, a inversão aqui para a direita, o lado bom do Paraná com o Juan Lima, Juan Breca, solta um pouco atrás para a chegada aí do Serafim, Serafim pode cruzar na área, tentou um chute direto, meio chute, meio cruzamento, de canhota ela saiu na linha de fundo.
1: Arriscou de canhota, a bola passou até próximo, mas sem perigo. Acompanhou ali o goleiro Vinícius Dias. 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
0: 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Lá vem o Azures com o João Felipe, colocou na frente, Marquinho se atrapalhou, tentou trazer pro meio, encontrou três marcadores na boa chegada do Azures.
1: Ele até passou pelo Alex Júnior, pelo Matheus Santana, mas a cobertura do Salazar foi precisa, o corte lateral Azures.
0: Salazar, bom zagueiro, atuou pelo Azures aí, em anos gloriosos na equipe de Pato Branco e agora está jogando na equipe do Paraná Clube, a serviço do Paraná. Tem cruzamento aqui na direita para o meio. Quem chegou para ficar com ela é o goleiro Juliano, mas parece que essa bola saiu, hein?
1: Saiu sim, Mitrucci. O Alex Júnior desviou o cruzamento, a bola ultrapassou a linha de fundo. O Juliano não conseguiu segurar nela. Vai lá, Reginaldo, para realizar a cobrança. Quem sabe o primeiro gol da tarde? 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
0: Vamos acompanhar o escanteio pelo lado direito. Reginaldo pode cobrar de perna na canhota, pode ser um bom momento para o Azures. Autorizado Reginaldo, ele olha para a área, levanta a cabeça, faz o cruzamento no segundo pau, muito forte, não tem ninguém, passou por todo mundo.
1: Tinha sete atletas da equipe do Azures dentro da área, todos fecharam da parte do meio da trave para o primeiro pau, ela passou por todo mundo, saiu do outro lado na linha de fundo, tiro de meta para a equipe do Paraná. 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
0: Vai acabar já o primeiro tempo, estamos com 44 minutos, já devem subir os acréscimos aqui no estádio, os pioneiros. 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Abraço, Orlando Carneiro, tudo bem? Arrisca um placar pro jogo, aí Orlando, boa tarde.
4: Boa tarde, Mitrucci, estamos na torcida, mas vai dar 1-0 aí pro Azul.
0: 1-0 pro Azures, vamos ver, né? Vamos ver, é palpite. Olha a chegada do Paraná Clube, dali da intermediária, batida pro gol, o goleiro pegou, de novo o goleiro Vinícius Dias pegou no rebote, grande participação do goleiro na boa chegada do Paraná.
1: Chegou bem o Paraná, tentou tirar o Azures diversas vezes, não conseguiu a finalização, ele defendeu, veio o Juan Lima no rebote, ele defendeu novamente, duas boas chegadas do Paraná, salvou ali o Vinícius Dias.
0: Não tá gostando da arbitragem, Henrique?
3: Nem um pouco, muito fraca a arbitragem, não sei se tendenciosa pro Paraná, acabou de marcar uma falta inexistente aqui perto do meio campo, na parte direita defensiva do Azures, e olha, tá muito ruim essa arbitragem, bem nível Federação Paranaense.
0: Olha, eu tô vendo uma certa tendência também essa arbitragem pro time da capital, hein? Teve lances invertidos, teve bola no ataque do Azures, que ele não deu falta. Você está percebendo uma leve tendência aí também, hein, Claudiceiro?
1: Arbitragem um pouco confusa, principalmente do árbitro Diego da Silva. Os assistentes, ao meu ver, estão fazendo o trabalho correto. O Diego da Silva revertendo pro Paraná alguns lances ali. Bastante protesto, principalmente do banco, da equipe do Azores e também da torcida. Apenas informando agora, 2 minutos de acréscimo, Mitrutinho.
0: Vamos até os 47. Capricha aí, seu Diego da Silva. Estamos de olho na sua arbitragem. 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O Azures tem uma bola aqui pelo lado esquerdo. Antony tenta meter para frente, um chutão para ninguém. Ficou com ela o goleiro Juliano da equipe do Paraná Clube. 46. O árbitro deu mais 2. Vai terminar primeiro tempo já já. Paraná Clube ainda tenta aproveitar essa bola lá pelo lado esquerdo. Bola lançada direto para lateral. Bola de graça para o Azures. Vai terminar o primeiro tempo. Nada de gol. 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A bola está com o Azures, troca passes daqui atrás, já esperando para terminar o primeiro tempo. Agora o goleiro Vinícius Dias dá um chutão na ponta direita para tentar encontrar o Daniel. Daniel consegue trazer para o meio para Marquinhos. Marquinhos, marcada por 2, perde essa bola. Chutão para frente na defesa do Paraná. Ela fica com o Antony. É, aí quando o Azures ia armar um ataque bom lá pela direita, o árbitro resolve terminar o jogo. Termina o primeiro tempo. Placar de 0 a 0 aqui no Estádio Os Pioneiros. Placar Supereus. Alô, Claudecir Santos.
1: Placar de um jogo morno, 0-0 aqui no Estádio Pioneiros. O Azures teve 2 chances, o Paraná também teve 2 oportunidades nesses 47 minutos de primeiro tempo, num clima gelado que começou com 16 graus, agora em torno de 14 graus aqui no Estádio Pioneiros, um vento gelado, o jogo morno, 0-0. 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
0: É muito frio no Estádio Os Pioneiros e temos um segundo tempo, né? Pessoal se agasalha como pode, equipes vão saindo. Quem esteve melhor no primeiro tempo? Uma rápida opinião aqui do Henrique, daqui a pouco você desenvolve um pouco mais aí o comentário desse primeiro tempo, Henrique.
3: Francamente, o Paraná, por mais que o Azores teve as melhores chances, acho que o Paraná conseguiu trabalhar melhor a bola, conseguiu trabalhar melhor o jogo. Não conseguiu o gol, por mais que teve as suas chances. E por isso, acho que o Paraná que vai dominando essa partida. Por mais que, como dito anteriormente, quem teve as melhores chances, na minha visão, foi a equipe da Gralha Azul do Sudoeste.
0: 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Bom, Fabiano, aqui terminou o primeiro tempo, 0-0, Azures Pato Branco e Paraná Clube, os demais resultados pelo Brasil.
2: Intervalo de jogo, Flamengo e Corinthians, 0-0. Temos aqui pela Série B em andamento, primeiro tempo, Juventude Atlético Clube, 0-0. Temos também aqui o placar final da disputa de pênaltis, a última vaga na semifinal da Terceirona foi definida. Tempo normal, Iguaçu e Irati, 0-0 nos pênaltis, 7-6 por Iguaçu, semifinalista. Então, em semifinais, ficaram assim definidas: City London em Cambé, PSTC e Iguaçu. Jogos aí, então, das semifinais da Terceirona Paranaense. 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
0: Daqui a pouquinho tem Taça Brasil de Futsal, grande final, hein?
2: 19h30, sim, tem a bola rolando para Atlético Piauiense e Traipu.
0: E a gente vai transmitir pelas redes sociais da Serinalta com o Thiago Tessaro e com o Almor Galiazzi daqui a pouquinho. 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A gente vai para um rápido intervalo comercial e já voltamos. Já voltamos para a gente debater esse primeiro tempo, Claudecir e também o Henry. Vamos bater um papo sobre esse primeiro tempo de 0 Azures, 0 Paraná Clube pela Copa Paraná, aqui no Estádio Os Pioneiros, em Pato Branco.
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0: Estamos de volta, falamos do Estádio Os Pioneiros, estamos acompanhando a Copa Paraná, placar de 0-0, Azules e Paraná Clube. Vamos até o estúdio da Serinalta no Parque Santa Clara. Fabiano, o torcedor está otimista. Por enquanto, nada de gols por aqui, hein, Fabiano?
2: Mas tem aqui agora um abraço especial ao Henry. Henry, aqui ó, um recadinho especial. Boa tarde, salve especial pro Henry. Estou aqui no Hospital São Lucas, na escuta da equipe e os comentários do Henry. Estamos com fé, 2-0 Azures, o placar, doutor Salles, ortopedista. Então, salve especial pra ti, Henry. 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
3: Obrigado, salve. Uma boa partida aqui no Estádio Os Pioneiros.
1: É, só pra se agradecer, um abraço
3: aí. Não, beleza, então. Valeu, um abraço aí. pro pessoal que tá ligado com a gente aqui na Rádio Selinalta, vendo esse jogaço que tá sendo Azures e Paraná Clube, né?
1: Diz que você é meio queridão do Pedro Bortotti também, é verdade?
3: Não? Sim, muito obrigado a ele, que, querendo ou não, ele que me apresentou aqui pra Selinalta. Agradecer demais o Pedro Bortotti, um abração, viu?
1: Valeu, esse comentarista mirim aqui da Selinalta, R tem futuro. Muito bem, agora com vocês, R e Claudecir, a impressão de vocês aí sobre esse primeiro tempo. Tivemos oportunidades para os dois lados, não podemos negar, mas o placar continua em 0-0, Henry.
3: Realmente o placar fica em 0-0 por enquanto. Ambos os times tiveram suas chances, ambos os times tiveram as oportunidades. Por mais que o Paraná teve o maior número de oportunidades, na minha visão, quem teve mais perigo, mais letalidade, foi o Azuri, chegou mais perto do gol. Mas nenhum saiu, ninguém balançou a rede, ninguém estufou. Por enquanto, o placar se mantém o mesmo aqui no Pioneiros. E você, Vadeco, opinião?
14: Olha, Henri, sigo as suas palavras. Eu creio que a equipe do Azuris começou com um ímpeto melhor os primeiros 15 minutos, que não é diferente até no futebol nacional, seja qual divisão, seja futebol do Campeonato Brasileiro A, B, C ou D, categoria de base ou divisões a nível estado, a equipe da casa sempre pressiona. A equipe do Azuris tentava isso, apesar de trabalhar muito com lançamentos longos, mas esse é o treinamento do técnico Eduardo Zuma, quem sabe foi a estratégia para o jogo de hoje. A partir dos 14, 15 minutos do primeiro tempo, a equipe do Paraná conseguiu cadenciar um pouco mais o jogo, arrastar, como a gente diz no jargão do futebol, arrastar o jogo, e conseguiu chegar algumas vezes. O Azuris teve uma grande oportunidade com o Marquinhos. Ele avançou, entrou lá pelo lado direito, aquela finalização, a defesa do goleiro Juliano. Eu acho que ele tinha a opção de bater alta, cruzada, que fatalmente seria o primeiro gol da equipe do Azuris. Paraná também teve, digamos assim, três chances. Uma com o Michelon, pouco à frente do pênalti. Não dá para perder um gol desse, livre de marcação, sem ser pressionado, chutou para fora. Sorte da equipe do Azuris. E na reta final, o Paraná teve aquelas duas chances ali, a primeira batida do Coutinho para a defesa do Vinícius Dias, no rebote também a finalização do Juan Lima, com mais uma defesa do goleiro Vinícius Dias. Poucas chances efetivamente aqui no Estádio Pioneiros, nesses 47 minutos que tivemos aqui, mas o jogo foi morno bastante, bastante disputado entre as equipes, mas sem grandes oportunidades. Esperamos que eles aqueçam o frio que tem aqui no Estádio Pioneiros com o melhor futebol na segunda etapa, Henri.
3: Realmente, sigo as tuas palavras, o Azuris e o Paraná tiveram boas chances, mas desperdiçaram todas. Não vou dizer, teve ali, claro, uma, duas, três, talvez, oportunidades letais ali que ambas as equipes tiveram. O Paraná ali, como você disse, com o Michelon ali na marca do pênalti, o Marquinhos ali com a ponta livre, tentou cortar pro meio, acabou falhando. Ambas as equipes tiveram suas chances, falharam, mantém o seu placar em 0-0. O Azuris, que contra o São Joséense e contra o Foz, marcou com duas linhas altas de defesa, agora tá fazendo diferente. Usa uma linha muito avançada e duas mais recuadas, entrando num 4-3-3 ou às vezes num 4-4-2. Já ofensivamente não mudou muito, se armando com 3 na defesa, um volante sendo o Jorginho, 5 atletas ali no meio e 2 mais avançados ali buscando o gol. Por enquanto, tática que ainda não foi eficiente a ponto de sair o gol da equipe da Gralha Azul, do caso da Gralha Azul do Sudoeste.
1: É porque os dois times têm a Gralha, né? Como mascote, né?
3: Exatamente, os dois têm suas raízes no Pinhão, no Pinheiro, na Gralha Azul. O Azuris tem o seu mascote, o Azurito. A Gralha Azul de Curitiba, no caso o Paraná, também tem a Gralha Azul como seu mascote. Então temos o quarto duelo de Gralha Azul sendo sediado aqui no Estádio dos Pioneiros em Pato Branco. Relembrando os confrontos, sendo o primeiro 0-0 no Pioneiros, 2-1 na Vila Capanema para o Paraná Clube, 1-0 ano passado no Estádio dos Pioneiros, e o quarto confronto agora acontecendo por aqui, no placar de 0 a 0.
14: E o ano passado, naquele 27 de janeiro, aqui no Estádio Os Pioneiros, o jogo ficou paralisado por causa da chuva, muito frio no Estádio Pioneiros, muita chuva, o jogo se arrastou por mais de 3 horas e meia devido à paralisação, e o Azures conseguiu vencer por 1 a 0, aquele jogo pelo Paranaense da primeira divisão.
0: Exatamente, confronto aí. Um abraço pessoal na arquibancada, acompanhando a nossa transmissão. Um abraço ao seu Antônio Baldin, tá acompanhando o nosso trabalho. Também o seu João Carlos Cruz, com o radinho aí no ouvido, ouvindo a Serenata. E olha, cada um com aquela expressão de frio, né? Tá todo mundo encontrando um cantinho, se defendendo como pode, porque venta e tá muito frio. É uma região alta aqui no Estádio Os Pioneiros. E já temos noite. Trio de arbitragem de volta. As equipes ainda não voltaram. Você acha que o Azures deve fazer alguma mudança para o segundo tempo, hein?
3: Acredito que não. O time está bem defensivamente. Claro, no ataque está um pouco ineficiente, mas eu acho que por enquanto o Zuma não vem com grandes mudanças. No máximo ali uma alteração. Mas no meio tático, acho que o Azures está bem. Só está falhando um pouco na marcação alta, que acho que está sendo penetrada. Não à toa, o Paraná avançou para o campo ofensivo diversas vezes.
0: 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Secretário de Esporte de Pato Branco, visitando a cabine, né? Um abraço. Grande abraço, obrigado pela presença.
14: Mitruti.
0: Sim.
14: O Azures ao mesmo, o Paraná também ao mesmo. Lembrando que o Paraná realizou uma substituição no primeiro tempo, Canidia 18 na partida, Daniel Cruz fora por lesão, problema no joelho direito, mas retorna, assim como terminou o primeiro tempo, as duas equipes para a segunda etapa. 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
0: Já está no centro do gramado a bola, jogadores voltam, já querem ir para a partida rapidinho, né? Porque o corpo precisa ficar aquecido. A arbitragem está checando aí com os goleiros, tudo certo. Vamos para a segunda etapa. Ao final da partida, temos o craque Serinalta Tromar, lajes pré-fabricadas com bom preço, Altos da Tupi, e o craque Brava 24 horas. Autoriza o árbitro, bola rolando.
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0: Vamos para o segundo tempo, Copa Paraná 2026, Estádio Os Pioneiros. Azures já tem uma bola aqui no campo de defesa, a bola alçada pelo Paraná Clube, houve o corte, o último toque da defesa, aliás, do ataque do Paraná Clube, a bola é defesa Azures. Lateral já cobrado pelo Daniel, Daniel tenta jogar aqui à frente, tem a presença dos jogadores do Azures, quem toca primeiro dela é o Alex Júnior, mas a bola toca por último no Marquinhos. Lateral para o Paraná Clube, já cobrado, Alex Júnior acossado por trás, chegou firme ali o Marquinhos, reclama da arbitragem que marca mais uma falta e para o Paraná Clube, falta já cobrada. Esperamos uma arbitragem mais equilibrada, né? Nesse segundo tempo, muitas tendências aí para o Paraná Clube. Em alguns lances, torcedor do Azures irritado. Vai jogando o Paraná Clube pelo lado direito. Houve o toque do Azures, a bola sai em lateral para o Paraná. Paraná tem mais posse de bola nesse segundo tempo. Está com ela a camisa 8, Michelon. Michelon tentou tocar na frente, a bola sai para a lateral. É para o Azures fazendo a cobrança. Placar de 0 a 0, começa de jogo. Enquanto-se.
14: Começo bastante brigado, assim como foi a tônica do primeiro tempo inteiro, bastante disputas. Por enquanto, Mitruti e ouvintes da Selenalta, nenhuma finalização na segunda etapa. 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
0: Nenhuma finalização, placar de 0 a 0, é segundo tempo de jogo. Paraná Clube tem uma falta, a arbitragem acaba marcando falta no lance, depois da cobrança do lateral. Falta do Azures, mais uma agora para o Paraná Clube. Vem bola na área. Torcedor silenciado nesse momento, na expectativa dessa bola parada para o Paraná Clube. Quem está posicionado para a cobrança? E parece o Coutinho. Levantou de perna direita, corte para Celdo Marquinhos, o primeiro pau, saiu o goleiro. Escapou a bola dele, ele volta a ficar com ela, goleiro Vinícius Dias.
14: Exatamente, cobrança não tão boa do Coutinho, facilitou ali para o Vinícius Dias. 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
0: É, finalmente ele dá uma falta agora para o Azures, falta em cima do Marquinhos, aqui bem no círculo central. 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Abraço para o paranista Álvaro Zanella, está aqui no estádio Os Pioneiros, certamente, ouvindo a serenata e coração dividido. O Álvaro é paranista, né? Mas claro, tem aquele carinho especial pelo Azures Pato Branco. Lá vem o Azures com o Jorginho no primeiro ataque desse segundo tempo. Enfiou a bola para o Lucas Santos, mas foi atrapalhado pelo lateral Serafini, que voltava, e a bola sobrou para o goleiro Juliano.
14: Demorou demais o Jorginho, ele tinha o Marquinhos aqui pelo lado direito, o Luizão de fato estava impedido, mas segurou demais a bola, desperdiçou uma chance de contra-ataque o Azures.
0: Paraná Clube vem pelo lado esquerdo, está com ela o lateral do Paraná Clube, Alex Júnior, tentou cruzamento na área lá do outro lado, a bola passa por todo mundo, só encontra o Serafini. Serafini recupera essa bola, solta atrás, tem cruzamento agora do Coutinho, Coutinho manda para a área, o corte do Daniel, Daniel corta parcialmente, a bola fica com o Paraná Clube, há um passe, uma tentativa de passe aqui pelo lado direito, corta a defesa do Azures, a bola volta com o Paraná, é pressão do Paraná nesse início de segundo tempo. Adiantou muito a bola no ataque. Aqui o Vini Ribeiro, o Azules recupera. Vai pro ataque o Azulão. Vai pro ataque a Gralha. Olha aí, Luizão tentou o passe no meio para o João Felipe. Houve o corte, vai ficar com o lateral. Azules tenta chegar no segundo tempo, Vadeco.
14: Tentou sim, novamente agora um lançamento. O Luizão dominou bem, tava 2-2. O Marquinhos se projetando na entrada da área. Ele foi, Fominha trouxe para trás, foi desarmado. O Azures ainda segue com o lateral. Azures tem que caprichar nesse último passe, Mitrucci.
0: Tem que caprichar, capricha, Azures. Antony recebeu do Daniel, vai cruzar para a área. Olha o desvio no primeiro pau. A bola passa sobre o travessão. O Azures chegou. Finalização, me parece que foi o Luizão ali do bico da pequena área. Primeira finalização da Grêmio.
14: Exatamente ele, depois do cruzamento aqui do lado direito do Antony Luiz, Luizão pegou de primeira, mandou direto a linha de fundo, chegou Azures, não finalizou bem, tiro de meta já cobrado, Cantinho Lanches na Guarani, Pato Branco, pede um lanche lá, o WhatsApp 999128745.
0: Já vamos para 4 minutos deste segundo tempo, pessoal aí pode continuar participando da nossa interatividade Incas, ei Fabiano?
2: Sim, nosso telefone está à disposição. 99972-2564 99972-2564.
0: Paraná Clube está no ataque aqui pela esquerda com o Vini Ribeiro. Vini Ribeiro vai para cima da marcação do Daniel, passou, chegou ali de fundo, recuperação do Daniel, só na bola, ele sai com ela jogando pelo Azures, agora foi empurrado pelas costas, derrubado e a falta.
14: Venceu bem o duelo ali o Daniel Gomes, na sequência o Vini Ribeiro cometeu a falta sem posse de bola para a equipe do Azures.
0: Placar de 0-0, a sua festa fica completa com a Bagas Beer, cerveja, gelo, carvão, bebidas em geral, é só chamar pelo zap 991010291. Bola com o goleiro Vinícius Dias, deu um chutão aqui pra frente e parece que tem vento, porque no chutão do goleiro a bola fez um efeito e saiu para a lateral. Está jogando contra o vento Azures agora, hein, Claudecir?
14: Exatamente. Vento muito forte, atrapalha as jogadas. Vento sul, né, Mitrucci? Atrapalhando a equipe do Azures, tem esse fator a mais como adversário na segunda etapa.
0: É, mais um adversário, né? Vamos ver se o árbitro melhora, né? Estamos torcendo para que ele apite bem. Que não tenda nem para um lado nem para o outro, que apita o jogo, né? Que apite o jogo, mas foi um adversário do Azures o árbitro no primeiro tempo. E agora tem mais o vento, além do Paraná Clube, obviamente, né? Vamos pro jogo. Paraná Clube tem um lateral. Ele meteu na área como se fosse um escanteio, mas ao corte da defesa do Azures. A recuperação é do Paraná com o Salazar. Salazar toca aqui do outro lado para Matheus Santana. Cadencia o jogo, encontra aqui na esquerda o lateral Alex Júnior. Alex Júnior domina. Marquinhos na sua marcação. Tentativa de passe lá na frente. Brunão faz o corte. Era uma bola simples, mas ele não consegue dominar. A bola escapa na lateral para o Paraná.
14: Foi errado na bola ali o Brunão. Poderia ter dominado, se precipitou. 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
0: Já cobrado pelo Alex Júnior, mas a cobrança errada, a recuperação do lateral é para o Azures. Azures já recupera essa bola com João Felipe. João Felipe está com ela marcada por dois aqui na lateral. Se sai bem, é hora do passe. Encontra Daniel, muito bem. Daniel domina, gira com Brunão aqui no campo de defesa. Do outro lado, Brunão tem a presença do zagueiro Fred Damian. Fred Damian encontra na esquerda o lateral Reginaldo. Agora tem uma falta marcada em cima do Marquinhos, que recebia a bola. E é falta para cartão.
14: E já apresentado, Juan Lima, camisa 7 do Paraná, amarelado. Falta forte lá em cima do Reginaldo. Posse de bola para a equipe do Azures. 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
0: É, jogo parado aqui, hora de girar o tempo e o placar do futebol. 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Informando estádios pioneiros, Pato Branco, Copa Paraná. 9 minutos, primeiro tempo, Azures 0, Paraná Clube também 0.
2: No Brasileirão da Série A, Flamengo 1, Corinthians 0. Na Série B, Juventude Atlético Clube 0-0. Na C, Brusque Inter de Limeira 0-0. Novo Horizonte em Cuiabá 0-0. Na B também temos Fortaleza 1, Ceará 0. E na D, final 1-1 entre Uberlândia e Gaza. 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
0: Aqui o ataque perigoso do Paraná, finalização por baixo, corta a defesa do Azures. Tem rebote, o Azures tenta. Olha aí, tem jogador caído, o jogo é parado, mas que ataque perigoso do Paraná Clube, finalização foi por baixo, e aí travou na defesa. A defesa no azul estava aberta, hein, Claudice?
14: Ficou sentindo lá o Reginaldo, não seguiu o lance, já pediu substituição. Vai pro aquecimento dos atletas, vão pro aquecimento dos atletas do Azures, mas o Paraná não parou a jogada. Juan Lima invadiu a área, fez um corte, a batida. Vinícius Dias fez a defesa até agora do jogo, evitando o gol do Paraná. 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
3: Bom, o Azures defensivamente agora demonstrou um despreparo, viu? Um desleixo. Deixou aberto ali pro Juan chegar e bater do jeito que queria. Claro, teve o desvio ali, teve a defesa do Vinícius Dias, mas tem que cuidar a equipe do Azures, foi perigosa. E o Paraná não quis ceder a bola, viu? O lateral do Paraná foi cobrado de volta pro Paraná, não quis ceder a posse.
0: Faltou realmente a gentileza do Paraná Clube, que ataca novamente o Azures pelo lado direito. Bola no fundo, cruzamento para a área, corta, zagueiro Fred Damian no primeiro pau. Começa melhor o segundo tempo, o time do Paraná. Técnico do Azures já percebe, vai fazer duas mudanças daqui a pouquinho, o Eduardo Zuma. Ataca aqui pela esquerda o Vini Ribeiro pelo Paraná Clube. Solta um pouco atrás, encontra a camisa 5, Bruno Vinícius. Inverte lá do outro lado, tem a presença do Bruno Vinícius tem a presença do Alex Júnior. Tenta verter de novo aqui pro outro lado, em bola mais pro Azures. Daniel não conseguiu dominar, vai sair em lateral para o Paraná Clube. Vamos ter alteração na partida. Dois jogadores do Azures vão entrar.
14: Exatamente, um a sair é o Reginaldo, que já tá fora do gramado lá, lesionado. Reginaldo, camisa número 16, vai deixar o gramado para a entrada do camisa 6, o Afonso Diniz. E a outra mudança, observo aqui a entrada do Gabriel Mineiro. Quem vai deixar o gramado, acho que é o Balotelli. Thiago, não subiu a placa. É o Balotelli sim, camisa 10, as duas mudanças do Azuris.
5: Gabriel Mineiro e Balotelli. O Azuris perde, que esse Reginaldo é bom lateral, hein, Henrique? E o Mineiro costuma entrar. E entra nesse momento no lugar do Balotelli, que cansou.
3: O Mineiro já era uma alteração esperada. Pera aí, vem contra-ataque do Azuris.
5: Vamos ver esse contra-ataque do Azuris. Pode ser agora, Marquinhos. Metido na esquerda. Tá cruzando pra área. Perde o gol. Na cara do goleiro. Incrível. Cruzamento da esquerda. Antony meteu para Marquinhos, que perdeu na cara do goleiro. Ô, Claudeci.
14: Projetou o corpo todo errado. O Marquinhos não pode, livre de marcação. O cruzamento veio da ponta esquerda. Marquinhos livre de marcação. Chegou, bateu de chapa, longe da meta. Mais um gol perdido pelo Marquinhos.
5: E essas alterações, Henrique?

0: Na volta para trás, quem recupera é Coutinho, que sai com bola e tudo, é bola pro Azuris cobrar. 0-0 aqui no Estádio Os Pioneiros, noite fria de domingo, partida começou mais tarde, às 17h30, deve terminar por volta das 19h30, neste domingo de muito frio aqui no sudoeste do Paraná, presença do Paraná Clube. Lateral cobrado pro Jorginho, Jorginho foi ao fundo, cruzou, a bola saiu por trás do gol, fez a parábola, hein, Vadeco?
1: Exatamente, fez o arco ali, a parábola, a bola direta ali de fundo, reposição em tiro de meta para o Paraná. 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
0: Daqui a pouco duas mudanças também do técnico tcheco. 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Bola com o Azuris, bola alçada no comando de ataque. Está com ela Luizão. Luizão levou para o canto da área. Toca atrás, tem a presença do lateral. Lateral cruzado, manda pra área. Camisa número 6, Afonso Marquinhos, cabeceia pra fora.
1: Cruzamento novamente do lado esquerdo. Marquinhos agora de cabeça pra fora. Tiro de meta Paraná, que vai mudar duas vezes. Esperando confirmar aqui. Camisa 11 deixa o gramado. E também o outro a deixar o gramado. Vamos confirmar aqui, camisa lá do outro lado saiu, Metrucci, não subiu a placa, já confirmo. Quem entrou no gramado foi o Nagi Kawatani, camisa 17, e o Elvis, camisa 20.
0: 17, Nagi.
1: E no lugar do Juan Lima, camisa 7, que saiu lá do outro lado, e também deixou o gramado Vini Ribeiro para a entrada do Elvis, camisa 20.
0: 20, Elvis, as alterações do técnico tcheco no Paraná Clube. Tcheco também trocando suas peças, já o Henrique vai dar um pitaco, porque o Paraná Clube está atacando aqui pelo lado esquerdo, bola na área, faça a defesa do Azuris. O Azuris vai tentar sair jogando, é um jogo obrigado. Agora a bola estava com o João Felipe, mas carrinho por baixo, Paraná Clube acabou cometendo falta. O Azuris prepara mais uma mudança, a terceira mudança do técnico Eduardo Zuma, é, Claudio?
1: Saindo Luizão, camisa 9, entrando 19, Cauã Jancler, centroavante por centroavante.
0: E essas mudanças, Henri?
2: Olha, pro lado do Paraná, para ambos os lados, na realidade, eu fiquei surpreso com as alterações. Eu acredito eu que tinha outras peças que eu tiraria antes das tiradas pelo Tcheco e pelo Zuma. Mas cada treinador tem a sua tática, cada um tem a sua observação e, claro, são diferentes da minha.
0: 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Falta para o Paraná Clube, olha aí, bola rolada para o Coutinho. Bateu, explode na defesa do Azuris. Azuris vai sair jogando passe errado, saiu jogando errado o João. A bola recuperada pelo Paraná Clube. Bola alçada lá no lado direito para a presença do lateral Alex Júnior. Alex solta um pouco mais do meio para o camisa 10 do Paraná Clube. Está dominando o Coutinho, soltando atrás, um pouco mais atrás com o zagueiro Salazar, vai recomeçar no Paraná. Passe longo, bom, passa aqui pro outro lado, encontra Coutinho em condição, marcação um pouco distante, agora chega o Marquinhos, Coutinho leva pro meio, vai fazer o cruzamento no segundo pau, passa por todo mundo e vai pra linha de fundo.
1: Cruzamento ganhou força, direto à linha de fundo, sem perigo, reposição em tiro de meta para a equipe do Azuris Pato Branco, Pedra Britada, Areia Industrial e Pote Pedra, no Ross.
0: Vamos até o estúdio da Selinalta para conhecer aí as participações da interatividade Incas Condimentos, Fabiano.
3: Um abraço, que o amigo seu Adelcio falou que o Azuris não está chutando nada ao gol e quando chuta não leva perigo. Seu Ademar no bairro Bonato ainda acredita no 1-0. Um abraço para Cleo, a Júcio, Euclides, Dona Gema, amigos do bairro Bortote também conosco e participando da interatividade Incas Condimentos, Temperos e muito mais. Incas Condimentos.
0: 18 minutos, segundo tempo, tem um ataque o Azuris, Marquinhos recebeu, bateu, o goleiro pegou. Boa defesa do Juliano, melhor ataque do Azuris nesse

0: Segundo tempo, Claudecir.
1: Melhor a chegada. Lançamento veio lado esquerdo para o Marquinhos, que arriscou da entrada da área. Aqui pelo lado direito do pico da área. Deu um chute forte. Juliano mandou a escanteio. A bola ainda passou muito próximo, quase que entrou após a defesa. É escanteio, Azuris.
0: É escanteio, Azuris. Quem cobra? Cobrança na Mineiro, meteu para a área, cabeçada, os zagueiros estavam por ali, Fred e Brunão tocou no cruzamento do Mineiro, bola foi para fora.
1: Exatamente, o Gabriel Mineiro que fez o cruzamento do escanteio, Brunão mandou para fora, Paraná já cobrou, Loja Cora, 35 anos, colorido vidas, Loja Cora, loja do pintor.
0: E já está no ataque o Paraná, camisa 18, Canija que aqui é bom entrar, aliás, entrou no primeiro tempo, né? No Paraná Clube, recebeu, tocou pro meio, olha que bola no ataque pro Paraná Clube, o desvio para o gol, a bola tava entrando, salva em cima no gol, Jorginho salvou aí, Vadeco.
1: Saiu errado do gol, da meta ali o Vinícius Dias, Canija deu de biquinho por cima dele, a bola ia pro gol, cortou Jorginho, tem escanteio Paraná.
0: Escanteio Paraná Clube. Time perigoso nesta segunda etapa. Dois jogadores para a cobrança. Cobrança curta. Coutinho tocou, recebeu. Aí estava esperta a defesa do Azulis com o Daniel, que se antecipou e fez o corte. Agora vai sobrar para o zagueiro Brunão, que dá. Ô, juizão, tem que parar, hein? Tem que parar. Segue o jogo no ataque. E o Paraná finaliza. É regra. A bola toca no árbitro, não tem que parar o jogo. O Paraná quase fez o gol, Vadeco.
1: A impressão daqui, pelo ângulo que eu tô, que não tocou na arbitragem, tocou no atleta do Paraná, mudou a direção, finalizou. Agora sim, Vinícius Dias defendeu, escanteio Paraná.
0: É, eu tive a impressão que tocou, talvez não tenha tocado, né? Mas impressão que toca no árbitro. Vamos aí em frente, escanteio. Bola cobrada no primeiro poste, afasta a defesa do Azuris. Recomeça o Paraná, está com ela aí o Michelon, colocou no lado direito a presença do Serafim. Serafim, boa jogada. Jogador muito atuante no Paraná Clube, no setor direito de ataque, o Serafim. Ganhou um lateral no toque do Magui. A bola ainda sobrou para o Paraná Clube, que já cobrou o lateral. Está recomeçando aqui atrás com Salazar. Paraná Clube toca a bola aqui no estádio. Os Pioneiros empatam em 0-0. É o líder da competição. O Paraná Clube jogando contra o Azulis, que tem uma vitória e uma derrota. Lançamento aqui do lado direito para o Coutinho. Muito forte, só tiro de meta.
1: Lançamento forte, não alcançou o Coutinho. Tiro de meta, Azulis, 0-0. 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
0: 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Lateral Azulis pelo lado direito. Vamos chegando a 23 minutos nessa segunda etapa de jogo. Nada de gols. Cruzamento, aliás, cobrança de lateral errada. A bola vai ficar agora para o Paraná, que recupera a posse de bola e vai fazer a cobrança. Na verdade, a arbitragem marcou uma falta aí, Vadeco.
1: Exatamente, fora do lance de bola, falta marcada, já cobrada. 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
0: Zagueirão Matheus Santana derivou totalmente a jogada do lado direito, encontrou Serafim. Serafim levou para a linha de fundo. Pode pintar um cruzamento, acabou o campo para ele. A bola sai em linha de fundo. Sai em tiro de meta. Hora de girar, Fabiano. Vamos girando o tempo e o placar do futebol. 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Aqui no estádio, os Pioneiros, Copa Paraná. Azuris e Paraná Clube, 25 minutos, primeiro tempo, placar de 0-0.
2: Série A do Brasileirão, Flamengo 1, Corinthians 0. Série B, intervalo, Juventude Atlético Clube 0-0. Temos ainda Fortaleza e Ceará 0-0. O gol do Fortaleza foi anulado anteriormente. Temos também aqui na Série C, Brusque 0, Inter de Limeira 1, Novo Horizontino 0, Cuiabá 1. E na Série D, reta final, Uberlândia 1, Asa também 1. Jogo se encaminhando aí para a final da final. 3-1 no agregado. 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
0: E o jogo, Henry? Quem é que tá melhor nesse segundo tempo aí?
3: Olha, o Paraná voltou mais elétrico. O Azores, por mais que tá colocando mais o pé, acho que tá jogando muito defensivamente. Só indo naquelas bolas para frente, tem o Paraná.
0: Olha o cruzamento, Daniel perdeu na velocidade, a bola saiu próximo do poste esquerdo do goleiro e foi pra fora, mais um ataque do Paraná.
3: Como eu disse, o Paraná entrou mais atacando, o Azures, por mais que teve suas chances ali, parece que ofensivamente não está tão forte quanto no início do jogo, né? Paraná chegando mais, pressionando mais, conseguiu aquela bola nas costas da defesa que não pode tomar, enquanto o Azures pouco passa pro campo ofensivo.
0: 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Aqui, placar de 0-0, vamos chegando a 25 minutos, tem lateral pro Azules, faz aí na cobrança, Daniel soltou atrás para Brunão. E parece que o Azures, pouco ativo no ataque, já está até satisfeito com esse empate de 0-0. Agora o chutão para frente, tentando encontrar Jacler. Jacler está fresco no jogo, o atacante do Azures tentando sua primeira. Não deu para ele. Azures perde bola. Agora tem contra-ataque do Paraná pelo lado direito. Aí a saída firme do zagueiro do Azures, Fred Damião, ficou com ela. Já soltou mais da frente. Está com ela o lateral Afonso. Afonso fez a ligação na frente. Era para Jean-Claire. Ele acabou dominando errado, mas há um toque na defesa do Paraná. Vamos saber para quem é que é o lateral. Ele está dando o lateral para o Paraná Clube. Aí, Claudecir.
1: Exatamente. Quem tocou na bola, de fato, foi o Caio Jean-Claire, que na minha visão aqui também já estava impedido, não marcado pela arbitragem. 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
0: Quer falar aí, Henrique?
3: Realmente, eu acho que o Jean-Claire pensou que estava em posição ilegal. Não à toa, era uma bola que eu acho que ele conseguia alcançar, tanto que ele desistiu da bola, olhou para a arbitragem. A arbitragem não marcou o impedimento, daí ficou o lateral para o Paraná Clube, né?
0: É, pois é, a arbitragem acabou dando apenas lateral. Talvez não estivesse impedido o Jean-Claire. Ou o árbitro deu a vantagem, já que a bola serviria ao Paraná do arremesso lateral. Agora tem uma falta, o Azures aqui no campo de defesa. O Jorginho está deixando para Daniel fazer a cobrança. Daniel também está deixando para o zagueiro Brunão. Brunão cobrou, soltou para o Jorginho. Toca a bola, o Azures aqui no campo de defesa, sem muita pressa para chegar no ataque. Demonstra já interesse no empate o time do Azures, que há algum tempo não chega lá no gol do Paraná Clube. E o Marquinhos, como sempre, demonstra cansaço nesse momento no segundo tempo. Lá vem o Paraná, aqui pela esquerda, sempre com ele, Coutinho. Trouxe para o meio, pode bater para o gol. Fecharam 3 da marcação do Azules, roubaram do Coutinho. Vamos ver essa saída de bola. Pressionado por 2 jogadores. Não teve saída de bola. O Antony, lateral para o Paraná Clube fazer a cobrança.
1: Posso falar, Azul?
0: De 0-0, Vadeco.
1: Exatamente. Até teve um toque ali do Bruno Vinícius, camisa 5, desviou nele. Lateral Azures, Daniel Gomes vai cobrar.
0: Vem Daniel Gomes para a cobrança. Soltou para o Antony. A bola volta no Daniel. Daniel solta do outro lado para o zagueiro Brunão. Aliás, é o Damian. Damian liga na frente. Contato com o Marquinhos. Cansado no jogo. Marquinhos perde bola fácil para a marcação do Paraná Clube. Tá na hora de tirar o Marquinhos do jogo. Ele cansa nesse momento. Ó, vamos ver se é ele que sai. O Azul se prepara 2 alterações aí.
1: As últimas 2. Daqui a pouco confirmo quem sai.
0: É, já tô vendo ali na plaqueta, camisa 7, deve sair o Marquinhos. O Azules ataca pelo lado direito, Daniel. Na hora do cruzamento, o carrinho só no pé.
1: O árbitro não dá nada, Vadeco. Falta ocorreu, a arbitragem não marcou, assistente estava em cima da jogada, fica caído ali o Daniel, Paraná não para, o jogo segue.
0: Impressionante, a arbitragem não dá uma falta dessa aí.
3: Ah, não dá. A arbitragem, com todo respeito, hoje foi totalmente parcial, não teve nenhum erro. Uma coisa é o árbitro errar para os dois lados, aí é que o árbitro é ruim mesmo, mas agora, erros constantes para o Paraná, inversão de bola... faltas claras, foi totalmente no jogador do Azores. Não dá, minha arbitragem, por favor, me ajude a te ajudar.
0: É, interessante que erro, tudo bem, mas ele não erra nenhuma vez pro lado do Azures, né? Ele erra só pro lado do Paraná. Impressionante, a falta foi clara em cima do Daniel, saiu manquitolando. Não sei se não terá que ser substituído o lateral do Azures. Vamos lá, Azures, tem uma defesa desorganizado para o clube. Agora vem o Azules com o Marquinhos aqui pelo lado direito. Já demora no lance, Marquinhos. Ele tenta o passe do outro lado, errado, Marquinhos. Lento no jogo, recebeu. Demorou uma semana para fazer o passe. Ei, Vadeco.
1: Exatamente. Tua leitura é correta, Metrucci. Ele poderia ter feito o cruzamento ou a projeção para dentro da área. Não fez uma coisa nem a outra. Desperdiçou mais um ataque a equipe do Azules. O Marquinhos que deverá deixar o gramado para a entrada do Reinier, que será a estreia dele. Também o Williams Bahia, lateral direito, deverá deixar o gramado. Também o Daniel Gomes, a confirmar, renove seus espaços com móveis planejados da Copa Móveis.
0: O jogo segue, já as alterações do Azures. Toca a bola, o Paraná Clube está com ela, Michelão, jogador bastante ativo no jogo. Bruno Vinícius recebe pela meia, já faz o giro aqui pelo outro lado, quem está com ela é o camisa 10, é também bem movimentado o Coutinho, só que agora não deu em nada, hein? Não cruzou, não bateu, o que ele tentou fazer, hein?
1: Tentou finalizar, mas pegou mal na bola, direto para fora. A equipe do Azures vai mudar. O Williams Bahia entra no lugar do Fred Damian. Lateral direito no lugar de um zagueiro. Fred Damian deixa o gramado. Williams Bahia 14 no gramado. Também ele permanece com o Marquinhos no gramado. Sai João Felipe, entra Renier, camisa 20. João Felipe 8 deixa o gramado. Vai para cima, Azures.
0: E as alterações, Henrique?
3: Olha, eu acho que dava pra ter tirado o Marquinhos nessa rodada. O Marquinhos é um bom jogador, mas tá cansado. Um jogador de peso, se cansa muito rápido. Fez um bom trabalho ali na ponta, mas no segundo tempo demonstrou sinais de cansaço. Eu acho que ali, não só o Marquinhos, mas acho que boa parte do campo ofensivo do Azures precisa de um sangue novo. Não à toa tivemos alterações no campo ofensivo do Azures, mas eu acho que tá na hora de tirar o Marquinhos. E vem Azures no ataque.
0: É, lá vem Azures, bola perdida. E ele tira um zagueiro. Vamos ver o que ele vai colocar para jogar junto com o Brunão aí, né? Porque sai o Fred Damian, ele vai ter que improvisar alguém na defesa aí, hein, Claudecir Santos?
1: Camisa 6, Afonso Diniz, posicionado lá na zaga. O Williams Bahia foi lá para a lateral esquerda. E com essas duas mudanças já fez as 5. Azures não muda mais.
0: Vamos em frente. Toca a bola o Paraná Clube aqui no gramado do Estádio Os Pioneiros. Camisa 4, Matheus Santana, deriva a jogada, joga para o outro lado, encontra a Serafine. Serafine mais na ponta, tem a presença do companheiro por lá, Alex Júnior. Tenta a jogada, tem que voltar aqui na defesa com o Salazar. A bola está com o Matheus Santana. Gira a bola, toca aqui do outro lado, chega Bruno Vinícius. Vinícius devolve para o outro lado, está com ela Serafine. Serafine mais na ponta, recebe agora pelo meio, tem cruzamento na área. Corta a defesa do Azures com o Brunão. Brunão mete na frente. Jean-Clair dominou bem. Soltou. Olha o Azures chegando. Marquinhos. Vamos, Marquinhos. Ele chega um pouquinho atrasado nessa bola. Ela escapa. Tem que recolher aqui na lateral. Marquinhos agora olha para a área. Tenta o cruzamento. Vamos lá, Jean-Clair. A bola é cortada pela defesa do Paraná Clube. Apareceu ali Matheus Santana para fazer a cobrança. Agora quem sai é o time do Paraná Clube lá pelo lado direito. Placar de 0-0. 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Paraná Clube no ataque. Tentativa aqui do Alex Júnior, a defesa do Azul já tomou conta da jogada. Daniel ficou com ela, soltou um pouco atrás. A jogada aí do camisa 20 do Azules, o Elvis tentava o Daniel, mas a bola saiu, segundo a arbitragem, lateral para o Paraná Clube fazer a cobrança. 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Tem lateral o Azures para fazer a cobrança aqui pelo lado direito. Daniel, não tem pressa. Será que o Azures já está concordando com o empate, hein? Se assinaria um empate nesse momento, hein?
3: Olha, eu acho que não é nem assinar o empate. Eu acho que é um time cansado mesmo. Se esforçou fisicamente demais nos primeiros 15 minutos. O Paraná não tirou o pé, como eu acredito, eu esperava o treinador. Agora, para esse final de jogo, tem um time mais cansado, que aparentemente concorda com o empate, não pelo resultado, mas sim pelo cansaço.
0: E agora tem uma falta, o árbitro viu uma falta em cima do Chancler, camisa 19, que saiu aqui na ponta direita para participar da jogada.
1: Público.
0: Vai ter bola na área. Público.
1: Pagantes 351 torcedores, público total 476 torcedores no Estádio Pioneiros. Nessa noite gelada aqui em Pato Branco, 13 graus a temperatura.
0: Poderíamos ter mais, gente, mas realmente o frio atrapalhou. Bom público. Cruzamento na área. Quem sobe? Não subiu ninguém do Azures. Na bola estendida pelo Alves na cobrança de falta. Subiu a defesa do Paraná com o Matheus Santana. Cortou. Escanteio para o Azures.
1: Lá pelo lado esquerdo de ataque, se posiciona lá Gabriel Mineiro, camisa 17, para realizar a cobrança. Quem sabe agora na bola parada. O primeiro gol da equipe do Azures. 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
0: É o Azures que vem para esta cobrança. Vai tentar meter da área, bola parada, zagueirada na área, cruzamento do Mineiro, vai pro Brunão, corte da defesa do Paraná Clube, corte parcial, bola salva com o Jean-Claire, finaliza, a bola vai nas mãos do goleiro Juliano. Era o zagueirão Brunão que estava finalizando por lá, ou era o Afonso que chegou para finalizar, hein, Claudecir?
1: Exatamente, a bola sobrou lá depois do corte do Matheus Santana, o Afonso bateu, goleiro Juliano defendeu, persistindo, empate 0-0.
0: Placar de 0-0 aqui no Estádio dos Pioneiros. Toca a bola no Paraná Clube. Coutinho tocou no meio, encontra Michelon. É os dois cernes desse meio campo do Paraná Clube, Coutinho e Michelon. Michelon fez a jogada na direita com Serafim, outro bastante acionado. Tenta o cruzamento para a área, alvo, corte, escanteio, Paraná Clube.
1: Corte do Gabriel Mineiro, camisa 17 de Carrinha, escanteio Paraná. Mais um escanteio, novamente vai lá Coutinho para realizar a cobrança. 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
0: 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Escanteio Paraná, vem bola na área, Coutinho na bola, zagueiro se movimentando aqui, cruzamento fechado, goleiro conseguiu cortar, quase gol olímpico, goleiro Vinícius Dias. Teve trabalho aí, Vadeco.
1: Detalhe do vento, o cruzamento foi feito o arco, a bola não saiu, ganhou velocidade com o vento, foi direto para a meta, quase gol olímpico.
0: É um perigo esse vento, levou a bola para dentro do gol. Depois da cobrança do escanteio, aqui o Paraná Clube esticou a bola na esquerda, saiu em linha de fundo, tiro de meta. Daqui a pouco tem alteração no Paraná Clube, vamos girar, Fabiano. Agora, a alteração aqui no Paraná Clube, hora para nós virar aí o tempo, vamos girando o tempo e o placar no jogo. 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Estádios Pioneiros, Azuris 0, Paraná também 0.
2: Brasileirão da Série A, Flamengo e Corinthians vão empatando em 1-1. Na Série B, Juventude Athletic Club 0-0. Novo Horizontino e Cuiabá 1-1. Fortaleza 1, Ceará 0. Na Série C, Brusque e Inter de Limeira 1-1. 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
1: Mudança.
0: Paraná. Informa.
1: Saiu Coutinho, camisa 10, para a entrada exatamente do Portela, 21 no Paraná. Quarta e última mudança. Parou 3 vezes o Paraná, não muda mais.
0: Grande partida do Coutinho, hein? Acaba sendo substituído, muito cansado no time do Paraná.
3: Eu acho que os dois times concordaram basicamente com o empate. O Azul tirou as principais peças, o Paraná também. Os dois times fisicamente cansados, já que ambos colocaram muito pé em boa parte da partida, em pontos específicos. Agora, os dois times cansados, realmente agora a cara é que o jogo vai finalizar em 0-0. Mas futebol é uma caixinha de surpresas. E pode sair o gol, inclusive vem ataque do Azuris.
0: Em ataque do Azuris com Marquinhos. Marquinhos conseguiu soltar para Jean-Clair. Jean-Clair devolve no Marquinhos. Marquinhos! Houve o corte por baixo. Bom corte desse Michelão, que joga um bom futebol. Desarmou Marquinhos. Ou foi outro, hein?
1: Alex Júnior, meia dúzia, Alex. Chegou de carrinho, cortou, Marquinhos já escapava na ponta direita, lateral Azuris, Farmácias Brava, agora você não precisa sair de casa, zap da Brava, 3223-2300.
0: Vamos se encaminhando pro final do jogo, aqui no Start os Pioneiros, nada de gol. Agora, a grande verdade que no segundo tempo, grande desafio pro Azuris jogar contra essa ventania toda, tá difícil, né? Alçar bolas no ataque, hein, Claudecir Santos? E parece que o vento aumentou, hein?
1: Exatamente, vento bastante forte, dificulta. Reclamou ali Eduardo Zuma, amarelado ali no banco, reclamando bastante dessa falta marcada aí do seu lateral direito, o Daniel Gomes, mas complementando o vento bastante forte, daí prejudica um pouco, principalmente os lançamentos, que vai beneficiando o setor defensivo do Paraná.
0: 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Lateral para o Azuris, lá do outro lado no gramado. Daqui a pouquinho os acréscimos, ninguém mais mexe. Já trocou a 5 o Eduardo Zuma, já trocou a 5 também o Tcheco. Já estamos chegando a 44 minutos neste segundo tempo. Bola com o Azuris, solta a bola Brunão atrás, zagueiro Vinícius Dias dá um chutão para frente, a bola para com o vento e fica na cabeça do jogador do Paraná Clube. Matheus Santana dá de cabeça para frente. A bola toca no jogador do Azuris e sai em lateral para o Paraná Clube. Qual foi o público aí? Claro, Claudecir. Público bom pela tarde fria, hein?
1: Público total de 476 torcedores, um público pagante de 351 pessoas.
0: 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Nada de subir os acréscimos. Vamos ver se o árbitro vai dar acréscimo. Tivemos substituição, tivemos atendimento a jogador. E o Paraná Clube tem uma bola aqui pelo lado direito. Trabalha Portela, derrubado pelo Marquinhos. Falta para o Paraná Clube cobrar, Claudecir.
1: Aqui na divisória do gramado, camisa 5, Bruno Vinícius vai realizar a cobrança. Teremos acréscimo 100. Mitrute, daqui a pouco informa quantos minutos.
0: 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Olha o Paraná chegando pela direita, cruzamento para a área do Azures, corta Jorginho. A bola sobra na cabeça de área, era para o Paraná, mas sobra nos pés do Azures com Marquinhos. Marquinhos tenta a ligação com o Jean-Clair, está brigando com dois jogadores do Paraná Clube. A bola fica com camisa 6. Alex Júnior recupera para o Paraná Clube.
1: Acréscimo.
0: Paraná.
1: Oi! 3 minutos de acréscimo, vamos aos 48.
0: Vamos até os 48 minutos e papo final aqui no Estádio Os Pioneiros. Toca a bola para o Paraná Clube, que tentou mais nesse segundo tempo. Agora aqui está jogando Portela. Está fresco no jogo, tem fôlego, entrou agora Portela soltando para Bruno Vinícius. Altera a jogada, mexe pelo lado direito o Serafim. Serafim agora tenta o cruzamento na área, não alcança ninguém. Não sei se o frio, não sei se o vento, mas o joguinho feio nesse segundo tempo, hein? Quero saber se a equipe concorda. A bola ainda está com o Paraná Clube. Troca passes por aqui o Bruno Vinícius. Mais atrás tem a presença do Matheus Santana. Salazar. Mais à frente a presença do Bruno Vinícius. Vai jogar na direita com o Serafini. Ele sempre tenta a jogada de fundo. Faz tabelinha o Serafini. Corre para receber o corte do zagueiro do Azures. Corta por lá, Brunão afasta o perigo, a bola não sai na lateral. Vai sobrando na meia cancha. A disputa de bola do Azures com o Paraná Clube. A disputa ali do Mineiro. Também do Mag. A bola sobra com o Azures, tentativa de ligação aqui na ponta direita com o Marquinhos. Ao corte na defesa, vai acabar. Ei, Claudecir.
1: Agora sim, sobe os acréscimos, 3 minutos, Mitrute, vamos até os 48, arbitragem econômica nos acréscimos desse jogo de poucas chances aqui nos Pioneiros.
0: 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Muita gente já deixando o Estádio Os Pioneiros e indo para casa, né? Porque o vento realmente está muito forte. E a bola segue rolando, sai de trás. O jogador do Azures tentava sair ali o Marquinhos, mas perde a bola para o Alex Júnior. Agora quem toca é o Paraná Clube. Está no meio campo com Bruno Vinícius. Vai tentar jogar pelo lado direito. Mais uma vez com Serafini. Sempre ele. Vai encarar. Não, solta atrás. Tem a presença aí do Bruno Vinícius. Bruno Vinícius domina. Faz o lançamento à frente. Ao corte na defesa do Azures. Cortou Afonso. A bola sobra aqui atrás com o Salazar. Salazar solta do lado para o companheiro de zaga, Matheus Santana. Matheus tenta ligar na frente, tenta buscar o companheiro aqui pelo lado direito, mas não consegue chegar nela. Portela, o corte da defesa do Azures. Anthony tenta ligar o ataque, o chutão à frente não encontra ninguém, torcedor não gosta. Azures não aproveita a posse de bola. Vai ficar nisso mesmo, hein? Os dois times torcendo pelo 0-0. E esse empate vai mexer alguma coisa na tabela aí, é bom, é ruim pro Azures. O Fabiano vai falar já já, finalização de longe, bola pelo alto pra fora, na finalização do Michelão, tiro de meta. Como é que vai ficar nesse empate aí, Fabiano?
2: Pro Azures não muda nada, começou a rodada e termina no quarto lugar com 4 pontos. O Paraná perdeu a ponta, né? Já havia perdido quando anunciei antes, quando o Paranavaí venceu o seu jogo. Paranavaí primeiro com 7, Paraná segundo com 7, Londrina terceiro com 5, Azures quarto com 4. 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
0: Vai terminar o jogo, já estamos em 47 minutos. Vamos chegando aos 48, o árbitro deu 3. Vai terminar a partida aqui no Estádio Os Pioneiros. Tarde fria, sem gols. E um ponto para cada lado. Quer falar aí, Henrique?
3: Olha, um jogo decepcionante, na minha opinião. Um jogo que tinha tudo para ser bom, para ambas as equipes mostrarem seu poder ofensivo. Terminar num 0-0, na minha opinião, fica a lamentação tanto para a Gralha Azul do Sudoeste quanto para a Gralha Azul de Curitiba.
0: É, ninguém fez gol. O torcedor que veio para ver gol não viu nada. Ele vai terminar. Jogo parou aqui na lateral. Ele perde a bola. Termina o jogo. Termina a partida aqui no estádio Os Pioneiros. 0 Azures, 0 Paraná Clube. Um ponto para cada lado. Placar Super Neus, Claudecir.
1: Terminou o jogo do estádio Os Pioneiros. 0-0 placar de um futebol, de certa forma, com poucas oportunidades, baixo nível técnico. Aguardando aqui, Metrux, para ouvir, tentar ouvir os personagens da partida aqui no estádio Os Pioneiros.
0: Placar de 0-0 aqui, Fabiano. Demais resultados de momento aí do Campeonato Brasileiro.
2: Na Série A, reta final, acréscimos, Flamengo 2, Corinthians 1. Na B, Juventude Atlético Clube 0-0, Novo Horizontino e Cuiabá 1-1, Fortaleza 1, Ceará 0, e na C, Brusque Inter de Limeira 1-1. 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
0: Muito bem, o Claudecir Santos está no gramado, aguardando para o momento de entrevistas. Dois clubes estão por aqui. Azules cumprimenta o torcedor, o Paraná vai lá do outro lado para cumprimentar a sua torcida, hein, Claudecir?
1: Exatamente, aguardando ali para cumprimentar os atletas do Paraná lá do outro lado, cumprimentar a sua torcida que veio até o estádio dos Pioneiros. Os atletas do Azules, todos ainda aqui no gramado, Metrucci, aguardando aqui.
0: Vamos aguardando para as entrevistas, então, Azures do Paraná Clube, já, vamos também para os momentos finais aqui do estádio. Tem alguém por aí, Claudeciro?
1: Só aguardando aqui o Marquinhos, Thiago. É, Mitrucci.
0: Muito bem, daqui a pouquinho vamos então para mais um momento em nossa programação. A gente volta já com o debate do jogo.
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0: Esse é o Prorrogação, pós-jogo legal aqui da Seminalta para Grupo Tunin, Somos e Cereais, sempre oferecendo o melhor para o homem do campo, realizando, evoluindo sonhos há 30 anos, jogadores saindo do gramado, lá do outro lado da torcida do Paraná, que já foi cumprimentada pelo time, lentamente vai deixando a região, torcedor já foi embora rapidinho, tá saindo no pique nesse momento, porque o frio é intenso, vai lá.
1: Ao lado do Marquinhos, para avaliar essa partida. Dia frio aqui em Pato Branco, estádio de Pioneiros. Você teve algumas oportunidades, as melhores do Azures foram nos seus pés, mas infelizmente não deu o gol. Fala desse empate. Boa tarde.
5: Boa tarde. Primeiro aí agradecer a todos que estão acompanhando a gente aí. Acredito que nem eu falei ali agora na entrevista, foi um Paraná, um time cascudo, um time velho, o nosso time um pouquinho um time jovem. Acredito que nem você falou, tive oportunidades ali, mas infelizmente não consegui fazer. Agora é treinar, levantar a cabeça, que domingo a gente tem outro jogo importante contra o Atlético lá em Curitiba, e não é para baixar a cabeça. A gente conseguiu um empate, que também não é um resultado muito ruim, então é isso, treinar e próximo jogo segue os 3 pontos.
1: Faltou em alguns momentos, Marquinhos, aquele último passe mais caprichado, alguns bons contra-ataques da equipe do Azures?
5: Então, a gente treina para isso, né, para conseguir os 3 pontos. Infelizmente a gente pecou nesse último passe hoje, mas acredito que a gente vai treinar mais ainda essa semana para o próximo jogo a gente conseguir acertar o passe e sair com os 3 pontos.
1: Tá certo, muito obrigado, Marquinhos.
5: Tamo junto, valeu.
1: Marquinhos, camisa 7, as melhores oportunidades, Mitrucci, foram de fato com ele. 0-0 aqui no estádio Os Pioneiros. Tô aguardando aqui a vinda do capitão Salazar para tentar conversar com ele. Ele que fez aquele gol da equipe do Azures contra o Mirassol, aliás, contra o Botafogo de São Paulo na Copa do Brasil. Chega daqui o Salazar, aguardar ele aqui no gramado. Chega daqui cumprimentando o Maurício Moreira. Salazar chegando aqui. Salazar, de volta ao estádio Os Pioneiros, bem-vindo. Fala da partida, você que fez aquele gol histórico na Copa do Brasil, aqui em casa, naquela trave lá de cabeça. Boa noite.
6: Não, de volta, né? Sempre a gente vai ter gratidão pelo clube, né? Mas sobre o partido, tipo, a gente sabia que ia ser um jogo bem apertado. É sempre difícil jogar contra o Brasil aqui, mas hoje também conseguimos fazer um ponto. Isso é importante, continuamos na sequência.
1: E pro decorrer da temporada, Copa Paraná, Paraná vem forte em busca do título, já projetando o Paranaense do ano que vem?
6: Não, a gente vem forte, trabalhando, se esforçando, jogo a jogo, né? A gente está disputando, tentando sempre buscar o nosso lugar no campeonato e conquistar as coisas passo a passo.
1: Muito obrigado ao Salazar, capitão da equipe do Paraná Clube, falando aqui embaixo, parou gentilmente falar com a equipe da Selinalta, Betriucci.
7: Muito bem, vontade aí, Claudecir, trabalhando na beira do gramado, ouvindo os jogadores neste empate de 0-0 aqui do Estádio Os Pioneiros. Henri, vamos fazer uma análise aqui deste 0-0, você disse, decepcionante, esperávamos mais desse Azures e Paraná Clube, Henri.
3: Realmente esperava mais de ambas as equipes. Como você mesmo disse, foi dito ali pelo Marquinhos, foi aquele passe que faltou ali para chegar no 2-1, foi aquele cruzamento lá que o Marquinhos não pegou bem, chutou por cima do travessão. Pro lado do Paraná, foi o Jorginho tirando em cima da linha, foi aquele chute que o Vinícius Dias conseguiu fazer uma boa ponte. Para mim, hoje o destaque foi os goleiros, foram os que trabalharam melhor hoje, porque do time ofensivo de ambas as equipes realmente fica aquela decepção, o zero no placar que ninguém queria, um ponto para cada um, e a vida que segue agora para a equipe do Azures, que domingo agora disputa contra o Atlético Paranaense na Arena da Baixada pelos próximos 3 pontos pela 4ª rodada da Copa Paraná.
7: É, vamos conhecer aí os próximos adversários, né, de Paraná e Azures. O Fabiano tem tudo anotado, já vamos eleger os craques do jogo também na avaliação da equipe da Selinal, o craque Brava e o craque Tromar, mas terminou aqui 0-0, Fabiano, quais os jogos aí que você está acompanhando e também os próximos adversários aí de Azures e Paraná na Copa Paraná, Fabiano?
2: Flamengo venceu o Corinthians por 2-1 na Série A do Brasileirão. No segundo tempo, aqui temos pela Série B, Juventude Atlético Clube empatando em 0-0. Intervalo na B, Novo Horizontino e Cuiabá 1-1. Intervalo na B, Fortaleza 1, Ceará 0. Intervalo na C, Brusque e Inter de Limeira vão empatando em 1-1. Os próximos jogos, jogo do Azures contra o Atlético, não é no domingo, hein? É no sábado às 11 da manhã. Então, sábado 11 da manhã, Atlético Paranaense e Azures na Arena da Baixada. 4ª rodada, 5ª rodada, dia 27, frente ao Foz, lá no estádio ABC, domingo 15:30, depois 6ª rodada no Valdemiro Wagner em Paranavaí às 15:30 do domingo, dia 11 de outubro, pela 6ª rodada, e na última rodada da primeira fase teremos nos Pioneiros dia 17 de outubro, sábado 15:30, o jogo contra o Cascavel. 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
7: E como é que ficou então, repetindo a classificação aí após a rodada, Fabiano?
2: O Paranavaí líder, 7 pontos. O Paraná é o segundo, 7 pontos. Londrina é o terceiro, 5 pontos. Azures é o quarto, 4 pontos. Foz é o quinto, 4 pontos. São Joséense, sexto, 3 pontos. Atlético, sétimo, 3 pontos. Cascavel, lanterna, ainda não pontuou. 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
7: E virando a chavezinha para o Campeonato Brasileiro, o Flamengo volta a ser líder, né?
2: Sim, segue líder, empata em pontos aqui com o Palmeiras, né? Mas com a vitória, líder, empata em pontos, não, 1 ponto à frente, perdão, número de jogos, 27 cada, 57 pontos o Flamengo, 56 pontos o Palmeiras, terceiro Atlético com 46 e o quarto é o Fluminense com 45. Vitória hoje, então, Flamengo 2, Corinthians 1. O Corinthians é o 13º na classificação.
7: Esse é o Prorrogação aqui pela Selinalta para a Grupo Turinho, evoluindo e realizando sonhos há 30 anos. Vamos escolher o craque Selinalta e o craque Brava para você, Henri. Qual foi o melhor jogador em campo hoje?
3: Olha, eu vou ter que dar um mérito pro Vinícius Dias. Quando foi acionado, trabalhou bem. Acho que ele que vai ficar com o prêmio, na minha opinião.
7: Vinícius Dias, goleiro do Azures. Para você, Claudecir, o craque do jogo. Não sei se o Claudecir tem condição para votar daqui a pouquinho no craque do jogo.
1: Agora ouvindo, Bistrut? Opa, Coutinho. Voto, Coutinho, camisa 10 do Paraná.
7: Seria o meu voto também. Coutinho, camisa 10 do Paraná, o grande destaque. Agora o craque Brava, Henry.
3: Fico na dúvida, mas seria um dos goleiros. Eu acho que vou com o Vinícius Dias pelo favorecimento, pelo torcedor Azuri, sabe como é o sentimento do torcedor, mas ambos os goleiros foram bem, na minha opinião.
7: Vinícius Dias, craque Brava. Pra você, Claudiceiro.
1: Olha, Mitrucci. Vou acompanhar. Vinícius Dias.
7: Vinícius Dias. Também meu voto. Vinícius Dias, craque Brava. Portanto, o Coutinho, craque Serinalta Tromar. E o Vinícius Dias, craque Brava. Gostei muito desse Michelon também, Serafini, jogadores que foram muito bem acionados pelo Paraná. Já já o Claudecir vai fazer uma análise final pra gente. Fica à vontade aí, Claudecir. Só vou liberar o Henry, que vai pra coletiva agora. Henry vai participar lá. Você tem um canal, é? Tem um canal pro pessoal te acompanhar, é?
3: Sim, tem o Futebol e Companhia no YouTube e no TikTok. E no Instagram, Henry Campanini 99. Lá tem os pós-jogos do Azures, Patinhas, Pato Basquete, tudo lá no Instagram. Enquanto para você que gosta de história, curiosidades do futebol, tem o Futebol e Companhia no YouTube e no TikTok. Vídeo dia sim, digo, domingo sim, domingo não. Inclusive, vai ter vídeo extra. Hoje vai sair vídeo sobre o Rio Branco de Paranaguá. E semana que vem, um vídeo surpresa aí, sem muitos spoilers pelo momento.
7: Muito bem, qual que é o canal então?
3: Futebol e Companhia, YouTube e TikTok.
7: Acompanhe o R por lá. Um abraço, vai lá para a coletiva agora.
3: Um abraço, obrigado aí o convite, Mitrute, Valdeco, toda a equipe da Selenalta, e que juntos acompanhamos essa trajetória do Azures rumo ao título da Taça FPF ou Copa Paraná atualmente.
7: Muito bem, obrigado. Nosso comentarista Mirim R falou aqui para a Selenalta no Prorrogação. 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Deixa eu dar mais uma passadinha pelo Fabiano. Como é que o pessoal reagiu aí com esse empate de 0-0 na Interatividade Incas, hein, Fabiano?
2: O senhor Demar aqui, ele comentou até durante o intervalo e no fim ele reforçou que o Azures precisa chutar mais. Falou que o Azures chuta muito pouco a gol e perde boas chances quando está à frente. Seu Clóvis, ele lamentou não ter vindo os 3 pontos, porém está satisfeito porque não perdeu. No resumo, como disse ele, tá ruim, mas tá bom. Então o pessoal está satisfeito porque não perdeu, mas triste porque não ganhou, hein, Juliano?
7: Um abraço, pessoal ligado com a Selenalta, também comentando nossa transmissão. Já começou o jogo aí pela decisão da Taça Brasil de Futsal, hein, Fabiano?
2: Não, ainda não. Protocolos iniciais, já já a bola rola.
7: Transmissão nas redes sociais da Serinalta, acompanhando tudo, tudo da Taça Brasil. Daqui a pouquinho a transmissão é com o Thiago Tessaro e também com o Almor Galiazzi. Nada de gols, Claudecer, nessa tarde aqui no Estádio Os Pioneiros. Ficou de bom tamanho pro Paraná, que visitava o Azures, e pro Azures, que recebia um dos times considerados fortes da capital, um dos principais do Paraná, que está voltando agora o Paraná Clube, mas que tem um bom trabalho desenvolvido pelo Tcheco, até então era líder, e não consegue vencer o Azures em Pato Branco. Que peso que tem esse empate de 0-0 pelos dois lados, hein, Vaneco? O Vaneco deve estar participando aí da coletiva, né, para a Selenalta apresentarem seus horários esportivos logo mais. Pois não, só se for possível, aí se você fazer um apanhado final, fecha aí, Claudecir.
1: Exatamente, já dando um ok ali pro Fabiano também, na retaguarda, Mitrucci. Análise do jogo é o seguinte, Mitrucci, ele não se desenhou muito na segunda etapa, ou o que foi na primeira etapa. Um jogo bastante truncado, é um jogo bastante disputado, que no geral o empate permaneceu assim, de certa forma justo, aqui no estádio Os Pioneiros. Claro que as duas equipes tiveram suas chances, mas os goleiros, tanto o Vinícius Dias pelo lado do Azures, quanto o Juliano do Paraná Clube, estão lá para defender. As equipes criaram, não foram muitas oportunidades. A equipe do Azures, as melhores oportunidades foram nos pés do Marquinhos. teve uma finalização de média distância ali do Brunão, também uma do Afonso, os dois zagueiros da equipe do Azures Pato Branco, mas não conseguiram trabalhar bem, até nas próprias palavras do Marquinhos, para chegar naquele último passe e deixar um jogador em condição, cara a cara com o goleiro, de fazer o gol. Exatamente isso, não conseguiram trabalhar tão bem os jogadores do Azures para ter aquela oportunidade assim claríssima para fazer o gol. A melhor assim foi aquela do Marquinhos com cerca de 13 minutos no primeiro tempo, que ele escapou lá pela ponta direita, invadiu a área e bateu, exigiu uma boa defesa do Juliano. Se ele tivesse finalizado de uma forma diferente, quem sabe alta, o chute foi cruzado, se fosse alta teria sido o gol do Azures lá na primeira etapa. No segundo tempo se desenhou na mesma coisa, a dificuldade do frio, também do vento, quando muda assim, muda um pouco as características do que foi o treinamento, tanto da equipe do Azures quanto da equipe do Paraná Clube, e daí não conseguiram efetivar nenhuma a equipe nem a outra para chegar ao gol. O Paraná, por um exemplo, a melhor oportunidade do Paraná na partida foi com o Michelon, que na frente da marca do pênalti, livre de marcação, ele finalizou para fora, não conseguiu traduzir em gol. Por isso, acho que o empate foi justo aqui no estádio Os Pioneiros, pelo que as duas equipes apresentaram nessa tarde e noite fria aqui em Pato Branco.
7: 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Bom, vamos aos craques. A eleição aqui do craque Serinalta Tromara já foi feita. Coutinho eleito craque do jogo. E o jogador Vinícius Dias, goleiro do Azures, eleito o craque brabo. Vamos às notas, meu caro Claudecir Santos, para fechar nosso trabalho nessa tarde fria aqui no Estádio Os Pioneiros, com um pouco mais de 400 torcedores presentes e um placar de 0-0 entre Azures e Paraná Clube.
1: Nota para o Vinícius. Oi. Antes das notas propriamente dita, peguei um pedacinho da coletiva, palavra do técnico Eduardo Zuma, que avaliou o confronto diante da equipe do Paraná Clube. Esse empate, que nas palavras do próprio Eduardo Zuma, foram justas aqui no Estádio Os Pioneiros.
8: Isso nós esperávamos, o Paraná vem de um trabalho desde a segunda divisão do Tcheco. É um elenco que eles reforçaram também para a Copa Paraná. Vinham de duas vitórias em casa e de um acesso. Eu acho que é um momento do clube que está crescendo. E nós estamos crescendo na competição. Acho que o resultado de empate acabou sendo justo. As duas equipes tiveram chance de fazer o gol e acabaram concluindo bem as chances que tiveram. Mas eu estou feliz e orgulhoso pelo esforço dos jogadores, pela dedicação. E agora é olhar o jogo e entender as coisas que nós podemos melhorar na construção, que eu acho que a gente hoje teve mais dificuldade. E nós temos uma semana para se preparar para o próximo jogo, na Curitiba contra o Atlético.
9: Professor, falando nesse próximo jogo, também trabalhar a semana aí focado nesse jogo, um gramado diferente, sintético, todas essas questões, né?
8: É, o Arena da Baixada é um contexto à parte, né? Um gramado muito rápido, onde a bola ganha uma velocidade diferente, onde é importante você controlar a posse quando tem a chance, porque o desgaste para ficar correndo atrás da bola durante 90 minutos naquele contexto torna o jogo ainda mais difícil. Mas nós vamos nos preparar da melhor forma, estudar o Atlético Paranaense, ver as três partidas que eles fizeram, que eles vêm de uma vitória também no último jogo em Cascavel fora de casa. Eles desceram três jogadores do profissional já no último jogo, a tendência é descer mais dois para o último jogo, para o próximo jogo, que nós estamos sabendo. E a gente espera nos preparar bem o jogo e fazer uma grande partida em Curitiba.
1: Foram as palavras do técnico Eduardo Zuma avaliando o jogo de hoje. O empate, nas suas palavras, foram justas aqui do Estádio Pioneiros, mesma avaliação da equipe da Serinalta, e já projetando o próximo jogo da equipe do Azures diante do Atlético Paranaense, esse jogo na capital do estado, Mitruti.
7: É, também avaliou, além de justo, um bom resultado. Afinal, o Azures empatou com o Paraná Clube, um time, um dos grandes do estado. É claro que em casa sempre é bom vencer, mas diante do adversário e não perdendo, Interessante esse empate de 0-0 para o Azures, que a gente via que ali pelos 20 minutos já estava assinando o empate, já estava satisfeito com o placar de 0-0. Mas vamos às notas para finalizar aqui. Vinícius Dias, goleiro do Azures, a sua nota, Vadeco.
10: Nota 7, não comprometeu, bom jogo.
7: 7,5 para o Vinícius Dias, não tomou gol, fez algumas defesas. Daniel Gomes, lateral.
10: 6.
7: Nota 6 para mim também. Brunão, zagueiro.
10: Firme na zaga, nota 7.
7: 7 para o Brunão. Fred e Damian.
10: 6,5.
7: 6,5 para o Damian também. Reginaldo, que saiu machucado.
10: Um pecado, estava fazendo um bom jogo e parece ser um pouco séria a lesão dele. Nota 7 para o Reginaldo.
7: É, o Azures perdeu muito com a saída do Reginaldo, que fazia um bom jogo. Nota 7 para o Reginaldo, que saiu machucado. João Felipe, não sei se cansou, mas saiu cedo no jogo. Para a entrada, para a estreia do Renier, só que o Renier não teve muito tempo para fazer muita coisa. Sua nota para o João Felipe.
10: 6.
7: 6 para o João Felipe hoje. É a minha nota também. Antônio Luiz.
10: Antônio Luiz é um motorzinho ali no meio de campo, mas muitos erros de passe hoje. Foi um pouco abaixo do que apresentou nos outros jogos, nota 5,5.
7: É, eu esperava um pouco mais do Antônio Luiz, ele foi melhor no jogo contra o Foz. Nota 6,5 para ele. Balotelli, Lucas Santos, 10.
10: 5,5.
7: Nota 6 para o Balotelli. O Luizão, camisa 9.
10: Nota 6.
7: Para mim, o Luizão bem sumido no jogo hoje, nota 4,5 para o Luizão. O Jorginho.
10: 6,5.
7: Bom jogo do Jorginho, nota 6,5. Vamos ver se a gente avalia também os que entraram depois. No Azures entrou o Afonso, foi bem, né?
10: O Afonso não comprometeu, nota 6,5.
7: 6,5 para o Afonso. Gabriel Mineiro.
10: Nota 6.
7: 6 também entrou no lugar do Lucas Santos. Mais tarde entrou também o Bahia, o Jean-Claire e ainda o Renier. Só que é difícil avaliar, atuaram por muito pouco tempo, né?
10: Exatamente, poucas oportunidades, gera um momento mais de contenção da equipe do Azures. Por isso é difícil avaliar, mas também não comprometeram, Mitrucci.
7: A nota para o técnico do Azures, Eduardo Zuma.
10: 6,5.
7: Nota 6,5. Tem sido uma média, né? 6,5 a nota do Eduardo Zuma, a minha nota também. Faltou alguém aí? Faltou Marquinhos, né?
10: É o Marquinhos. Ele, Mitrucci, para mim foi o jogador que mais se esforçou assim no gramado, num ímpeto de jogo da equipe do Azures. Teve as melhores oportunidades, mas não conseguiu fazer. Ele mesmo reconheceu na entrevista, nota 6,5 pela luta.
7: É, muita luta, muito esforço. Mas o Marquinhos, para mim, é o seguinte: ele é jogador para entrar no segundo tempo. Ou começa o jogo e você precisa trocar ele pelo menos ali nos 15 do segundo tempo. Ele cai impressionantemente de produção. Ele não consegue aguentar o jogo todo, na minha opinião. Ou ele entra durante a partida, ou ele precisa ser substituído, principalmente ali depois dos 15 do segundo tempo.
10: Exatamente, na função aí de ponta, ajudando bastante o setor defensivo, termina o gás do Marquinhos, que é um bom jogador, mas não consegue manter o mesmo ritmo do início ao fim.
7: É, ele vai e volta, né? Ele vai e volta. E exige muito esforço, realmente. Para mim, 6,5 para o Marquinhos. A arbitragem do Diego da Silva, o árbitro do jogo, auxiliado pela Laís Zavoski. Diz o Tinho Mota que o melhor do jogo foi a auxiliar, viu?
10: Foi muito
7: por quê.
10: Foi muito bem na partida, não
7: foi
10: comprometeu.
7: Bem. Foi bem.
10: Inclusive na nota da arbitragem, quero fazer um adendo, assim que os dois assistentes, o Carlos Zarpelon lá pelo lado oposto das cabines e a Laís Zavoski aqui pelo lado direito, lado das cabines, não comprometeram. Algum erro pode contestar, sim, mas a arbitragem do Diego da Silva um pouco, assim, sem critério, vamos dizer assim, algumas faltas por Paraná era no mesmo lance pro Azures, não foi falta, não gostei da arbitragem do Diego especificamente, nota 5,5 para ele, e se fosse avaliar como um trio, nota 6,5.
7: Para mim, nota 4 pro árbitro, pelo primeiro tempo e nota 6 pelo segundo tempo. Deu uma melhorada. Dá um 5 aí. Eu acho que ele estava muito tendencioso no primeiro tempo. Melhorou um pouco no segundo tempo, até porque o jogo deu uma esfriada no segundo tempo, né?
10: Exatamente. Deu aquela mornada, esfriou mesmo. Não sei se foi por causa do clima, mas o jogo foi menos intenso na segunda etapa.
7: Muito bem. São opiniões aqui na Selinalta. Um abraço, Vadeco. Obrigado, Henry. Valeu.
10: Um abraço, boa noite, ouvinte da Selinalta, boa noite ao Fabiano também.
7: Passou bastante frio, Vadeco, hoje lá no gramado do Estádio Os Pioneiros, nessa cobertura aqui da Selinalta, de Azures 0, Paraná 0. Fabiano, então, próximo jogo do Azures é no sábado pela manhã, né?
2: Sábado, 11 da manhã, lá na Arena do Atlético, 11 da manhã, na Arena da Baixada, Atlético e Azures. 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
7: Muito bem, e com essas informações a gente está tirando o time de campo. A Selinalta transmitiu do Estádio Os Pioneiros.

0: Aldecir Santos, os pitacos durante a transmissão da Serinalta, narração do Juliano Mitrucci. Agora nas redes sociais, a Serinalta está transmitindo através do YouTube e Facebook a final da Taça Paraná de Futsal com o Thiago Tessaro e com o Almor Galeazzi. Então, uma equipe dobrada nessa tarde acompanhando tudo para você no esporte. Um abraço, um bom domingo e muito boa noite, senhoras e senhores ouvintes.
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1: 8 e 1.
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1: 8:14.
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0: 8h40.
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0: 93.
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